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0: 9:29.
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0: 9:37.
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0: gente.
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0: 9:57.
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2: Santo anjo do Senhor, meu zeloso guardador, se a ti me confiou a piedade divina, sempre me rege, sempre me guarda, sempre me governa, me ilumina, sempre

santo anjo do Senhor, meu zeloso guardador. 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

0: santo anjo do Senhor, meu zeloso guardador. Se a ti me confiou, a piedade divina sempre me rege, sempre me guarda, sempre me governa, me ilumina sempre. Amém.
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0: 10:08.
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0: 10h25.
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0: 10h39.
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0: 10h54.
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fazemos as nossas orações. Nós agradecemos uma vez mais ao senhor Silvio Antônio e a Mildred, que nos ajudaram a celebrar bem no dia de hoje. Agora nós vamos acompanhar, depois da missa, a novena perpétua à Senhora Aparecida.

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0: 11:10.
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1: Vamos lá, gente!

0: 11:23.
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3: Maria, nós te recebemos. Somos teus filhos e é uma honra muito grande do que esse santuário te pertence. Ó Virgem do Carmo, ó Virgem das Graças.

0: Viva Nossa Senhora!
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0: 11:40.
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0: 11:49.
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0: 11:52.
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0: Meia-noite e três.
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0: meia-noite 8.
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0: meia-noite e 14.
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0: meia-noite 16.
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0: meia-noite e 28.
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0: meia-noite e 30.
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0: meia-noite e 43.
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0: 6:59.
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0: 1:04.
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0: 1h15.
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0: 1h20.
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0: 1:31.
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0: 1:36.
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0: 1h47.
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0: 1h51.
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3: No começo já existia a palavra, e a palavra era Deus. Nela estava a vida, e a vida era a luz dos homens.

0: 2:10.
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3: Jesus é o homem, o verdadeiro homem, o verdadeiro Deus. Um certo homem esteve aqui. Tinha o olhar mais belo que já existiu. Tinha no cantar uma oração, no falar a mais linda canção que já se ouviu. Sua voz falava só de amor, todo gesto seu era de amor e paz. Ele trazia no coração. Ele pelos campos caminhou, subiu as montanhas e falou do amor maior. Fez a luz brilhar na escuridão, o sol nasceu em cada coração que compreendeu que além da vida que se tem, existe uma outra vida além. E assim, um renascer. Eu posso dizer, morrer não é o fim. Quem conhece, comigo, com força.

Ele vai voltar. Ele vai chegar. Quando só Deus sabe, queremos estar sempre preparados. Eu sei que um dia vai voltar. E nos mesmos campos procurar o que plantou. E colher o que de bom nasceu. Chorar pela semente que morreu sem florescer. Mas ainda há tempo de plantar. Fazer dentro de si a flor do bem crescer. Pra lhe entregar. Quando ele aqui chegar. Maranatá, vem, Senhor Jesus.

0: Jesus. 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

0: 22:26.
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0: 2h43.
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0: 2:56.
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0: 3 e 2.
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0: 3 e 5.
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0: 3 e 17.
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0: 3:20.
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0: Fortaleza, Deus abençoe.
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0: 3:31.
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0: 3:52.
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0: 4 e 3.
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0: 4 e 11.
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0: 4:24.
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0: 4:37.
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1: Ô, Frei, cadê você? Ai, cadê o Frei, hein? Me deixa aqui sozinho de novo, hein? Ai, ai. Ontem escutando uma menina falar, percebi que falava com alguém especial? Ora,

também é pedir perdão, meu amiguinho. Falamos de adoração e de louvor, falamos de pedir pelos outros, falamos de pedir perdão, falamos também de fazer oração com alegria, com fé. Aquele dia que você deixa de fazer oração com alegria, você não é mais um menino, mas um velho. Por isso, você e eu conhecemos há muitas pessoas que mesmo que tenham 80 anos, são como meninos, porque rezam com alegria.

0: 4h49.
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0: 4h55.
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3: Olá, bom dia Divinópolis, bom dia cidades e comunidades sintonizadas na Divi 102.3 ou pelo aplicativo Radiosnet. Eu sou o Sérgio Santiago, seu amigo de todas as manhãs. É muito bom saber que vocês estão aqui com a gente começando o dia com o melhor do sertanejo e muitos quadros feitos com muito carinho para vocês. Gente de nossa terra cantando para nossa gente. Universitários também cantam modão. Oração de São Francisco às 6 em ponto e muito mais. É um prazer ter vocês aqui na DIB 102.3, a rádio da minha, da sua, da nossa igreja. Bom dia!

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1: 5:12.

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1: 5:16.
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1: 5:19.
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8: Quero mandar um abraço para Dona Dulce no bairro Dona Rosa e seu filho Alexandre. Alô Ceni do bairro Candelária. Alô Helena e seu esposo Francisco Osório, lá na comunidade do Zói d'Água. Alô Regina Maria do bairro LP Pereira. Alô Juliana, alô João Miguel e Fernando de São Gonçalo do Pará, a terra do doce bom para danar. Abração para vocês de São Gonçalo do Pará. Muito obrigado por estar ouvindo a gente aí de manhã, de 5 às 7 da manhã e de 1 às 3 da tarde. Eu sei que aumentou a audiência lá em São Gonçalo do Pará depois que fizeram uma aplicação lá no transmissor da DIV FM. Eu tenho um ouvinte lá na Urucuia, que ela passou um zap pra mim o dia a dia, uma alegria. Sérgio Santiago, aqui, eu tô no lugar mais baixo aqui da Urucuia e eu tô pegando você falando aqui limpinho. Eu falei, não tô aí, não, você tá doido? Eu tô aqui, ué. Não, só tô falando que tá sintonizando você. Meu radinho é esse que eu carrego ele aqui na bolsa, ele não é muito bom, não. Mas agora não sei o que, que vocês fizeram aí, aí da Rádio Divinópolis, que até meu radinho xereta tá pegando muito bem a Rádio Divinópolis. É isso que é bom pra nós, né, Zé? É bom pra nós. E nós vai adentrando assim, ó, ó, adentrando na audiência dos outros. Eu acho é bom e pouco.
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1: 5:32.
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0: Um abraço aqui para Maria Luísa e a sua mãe Maria Alves, lá na comunidade de Posse, né? Um abraço pro casal, seu Francisco Furtado e dona Fanny Marcos em Ermida. Um abração para vocês em Ermida, tá? Muita gente boa que tá nos ouvindo em Ermida. Alô, Sérgia Fernandes em Formiga. Como é que você tá, Sérgia Fernandes? Ela encontrou comigo ali na Minas Gerais um dia que eu tava fazendo entrega de cestas básicas. Falou, Sérgio Santiago, eu moro em Formiga, mas eu ouço você, mas gosto absurdo do seu programa. Eu falei, eu acho é danado de bom, xará. Alô, Laura, do Centro de Carmo do Cajuru, um abração para vocês. Alô, casal Maria das Graças e Vicente, da comunidade de Bom Jardim das Flores, município de Carmópolis de Minas. Um abração, muito obrigado pela sintonia de manhã, de 5 às 7 da manhã e 1 às 3 da tarde.
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1: 5h39.
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1: 5h46.
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2: Mandar um abraço para Sônia Zacarias, no bairro Jardim Copacabana, para Nube e seu pai Sebastião, no bairro Nova Fortaleza, para o Geraldo lá na Rua Bolívia, no bairro Santa Rosa, pertinho de Dona Rosa, parede meia, Santa Rosa e Dona Rosa é parede

0: que ele tem para no Natal. Ele vem e bota as cestas, vai nos cantos, tudo que eu ganhei cesta, e enche aquela plataforma de cesta básica. E nós fazemos uma festa lá na Minas Gerais, entre Antônio Olímpio de Moraes e 1º de junho, não é, Alexandre? Um abração para você e para toda a família. Falou, meu irmão.
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1: 5:55.
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2: Nesse momento de oração e reflexão, o programa Sérgio Santiago agradece a todos os nossos parceiros da ação social Programa Sérgio Santiago, que realizamos desde 1980 aqui na região. Nós não vamos citar nomes dos parceiros porque não são poucos, graças a Deus. E falar de alguns e não de todos não seria justo de nossa parte. Mas nas minhas orações e da minha família, nós estamos sempre pedindo a Deus pelas pessoas que nos ajudam a ajudar. Que Deus abençoe e proteja a saúde de todos nós, porque doar aos carentes é enriquecer a alma. Amém?
3: Senhor, fazei de mim o instrumento de vossa paz. Onde houver ódio, que eu leve o amor. Onde houver ofensa, que eu leve o perdão. Onde houver discórdia, que eu leve a união. Onde houver dúvida, que eu leve a fé. Onde houver erro, que eu leve a verdade. Onde houver desespero, que eu leve a esperança. Onde houver tristeza, que eu leve a alegria. Onde houver trevas, que eu leve a luz. Oh, Mestre, fazei que eu procure mais consolar que ser consolado. Compreender que ser compreendido. Amar que ser amado. Pois é dando que se recebe, é perdoando que se é perdoado. E é morrendo que se vive para a vida eterna. Amém? Ó Pai nosso que estais no céu, santificado seja o vosso nome. Venha a nós o vosso reino e seja feita a vossa vontade, assim na terra como no céu. O pão nosso de cada dia dai-nos hoje. Senhor, perdoai as nossas ofensas, assim como nós perdoamos a quem nos tem ofendido. E não nos deixeis cair em tentação, mas livrai-nos de todo o mal. Amém. Ave Maria, cheia de graça, o Senhor é convosco. Bendita sois vós entre as mulheres, e bendito é o fruto do vosso ventre. Jesus. Santa Maria, Mãe de Deus, rogai por nós, pecadores, agora e na hora da nossa morte. Amém.

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1: 6 e 4.
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1: 6 e 7.
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3: Quero mandar um abração aqui para Solange do bairro Casa Nova. Um abraço para o Fábio Atleticano do bairro Campina Verde. Para o Gustavo Henrique, meu grande amigo, Gustavo Henrique das redes sociais, né? Meu grande amigo das redes sociais. Sempre eu vejo, nós bate o maior papo, né, Gustavo? É uma pessoa muito especial. Eu conheci lá no, na área de estacionamento do BH, lá da Autorama. Desde então, nós somos amigos, né, Gustavo? Um abração para você, viu? Um abraço para Maria Helena, da Vila Belo Horizonte, e para o Libério do Bairro Tietê, e para o Libério Mala, da Solução Peças. Um abração para você, Libério. Libério, você tem que ter paciência para conversar com ele, porque, nossa senhora, cada 10 palavras que ele fala, 12 não vale nada. Vai.
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0: 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Seis e treze.
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1: 6:17. 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
3: Quero mandar um abraço a Maria Costa, do bairro Santa Marta, para Vera Lúcia, do bairro Niterói, para Valdete, da comunidade do Zangico. Caiu um S aqui, depois eu ponho, viu? Tá? Vai ficar assim mesmo. A Valéria e o esposo Valdir, no bairro Mangabeiras. E um abração para Leonora, da comunidade da Várzea do Carmo. Um abração, muito obrigado pela sintonia de 5 às 7 da manhã ou de 1 às 3 da tarde.
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1: 6h22.
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0: 6:26. 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
10: 6:30.
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2: Quero mandar um abraço para Laura, lá no centro de Carmo do Cajuru, para Marinete, no bairro Niterói, a Cida Amaral, lá em Araújos. Eu falei do Edinho de Marilândia. Primeiro eu vou falar do Guedes aqui do bairro Caraí, depois eu volto no Edinho de Marilândia. O Edinho de Marilândia, gente, deixa eu contar para vocês uma coisa, principalmente vocês aí de Marilândia. O Edinho tem entre 8 a 12 anos que ele tá namorando com aquela moça. Aquela que vai passear na casa dele, ele vai passear na casa dela. Aí um dia eu falei assim, Edinho, quando você for casar, você me convida para ir no casamento? Eu falei, ah, sou. Ele fala assim, meio devagar, sabe? Ah, sou, nem sei se vou casar. Quando eu toco no assunto de casamento com ela, ela fala assim, tem que comentar isso agora? Pode ser depois, não? Mas eu vou nesse casamento, Edinho. Um abração pra você. Falou, amigão.
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1: 6:42.

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5: 6h48.
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7: Muito bem, camarada. Quero mandar um abraço aqui para Madalena e para o Osório, lá no bairro Vale do Sol. Para Cristiane e a sua filha Valesca, no bairro Serra Verde. Para Nayara Rabelo, lá em Paíns. Eu não sei se ela está em Paíns ou se ela está aqui em Divinópolis, porque ela tem um apartamentozinho aqui no bairro Cidil ali. É Cidil ainda? É, né? É um apartamentozinho, coisa à toa. Um apartamentozinho, cobertura, né, Nayara? Coisa à toa. Cobertura desse baita prédio. Um abração pra você, viu? A Nayara é filha da Zenaide, do meu grande amigo Expedito. A Zenaide, que é filha do saudosíssimo Tonico Rabelo, falou em Paíns. Você pergunta lá para qualquer pessoa lá de Paíns, quem foi Tonico Rabelo? Tonico Rabelo foi prefeito, foi delegado, foi juiz, foi tudo aqui em Paíns, nos Paíns. Muito bem. Um abração pro Nivaldo lá na Vila Cruzeiro, para Ulisses Carreteiro lá no bairro Sagrada Família. Muitíssimo obrigado por estar ouvindo a gente tanto de manhã, de 5 a 7 da manhã, aqui na DIV 102.3 FM, quanto agora, né, de 1 às 3 da tarde, segunda a sexta. Esse é só de segunda a sexta, mas de manhã é de segunda a sábado, viu?
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0: 7h26.
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6: 7h31.
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6: 7h34.
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6: 7:37.
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0: 7h48.
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4: Ora, é Deus quem faz que nós e vocês permaneçamos firmes em Cristo. Ele nos ungiu, nos selou como sua propriedade e pôs o seu Espírito no nosso coração como garantia do que está por vir. Segundo de Coríntios, capítulo 1, versículos 21 e 22. Meu amigo e minha amiga, nosso Deus é especialista em cumprir promessas. Toda a Bíblia comprova isso. Uma de suas promessas é que Ele jamais nos deixará ou abandonará. Antes de subir aos céus, o próprio Jesus disse: e eu estarei sempre com vocês até o fim dos tempos. Mateus capítulo 28, versículo 20. Embora não esteja mais na terra como homem, Jesus de fato está conosco em todo o tempo por meio da pessoa do Espírito Santo que habita em nós. Meu amigo e minha amiga, existem diferentes nomes para o Espírito Santo na Bíblia, como conselheiro, consolador, encorajador, auxiliador. Ele é aquele que está sempre conosco para nos ajudar, instruir e direcionar. Gosto muito da definição dada por um amigo chamado Carlito Paz na introdução do De Bom Dia, Santo Espírito Santo. O Espírito Santo nos ensina como viver para Deus. O Espírito Santo nos ensina como viver para Deus. Meu amigo e minha amiga, é o Espírito Santo quem nos convence do pecado e nos guia ao arrependimento. É Ele quem realiza em nós a satisfação, a santificação, ou seja, a separação do pecado, do mundo e dos velhos hábitos para sermos mais parecidos com Cristo. Se queremos ser puros e ter o caráter aprovado por Deus, precisamos do Espírito Santo. O segredo para que nosso caráter seja resguardado é preservá-lo das obras da carne e manifestar o fruto do Espírito. Meu amigo e minha amiga, talvez você esteja passando por momentos de solidão intensa, onde muitas vezes sente-se sem rumo. Talvez tenha pensado que não há mais esperança para a sua vida. Contudo, se hoje decidir entregar totalmente sua vida nas mãos de Deus, Ele jamais o abandonará e trará direção, esperança, alívio e paz. Ele é com você.

0: com teu Espírito Santo, a fazer boas obras onde estivermos. Assim seja. Amém.
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0: 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Hoje, produção, hoje é quarta-feira, isto mesmo, bebê. Quarta-feira 2 de setembro de 2026. 2/9/2026, a fase da lua é lua cheia e, de acordo com o clima-tempo, a previsão para Divinópolis para esta quarta-feira é de sol com algumas nuvens e névoa ao amanhecer, noite com poucas nuvens. O sol nasceu às 6:08 e vai se pôr às 17:51. A mínima da temperatura 19 graus, a máxima 28. Umidade relativa do ar variando. Ô, papai do céu. Ô, São Pedro. Valeu, Pedrão, por essa chuva maravilhosa de ontem para hoje. Variando de 54% a 95% a umidade relativa do ar. Neste momento, nos estúdios da Diva FM, na Rua Maranhão 400, os termômetros registram 22 graus, sensação térmica de 20, umidade relativa do ar 88%.
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0: 7:54, 7:54, bom dia, Divinópolis, bom dia, capital internacional de Carmo do Cajuru, bom dia, São José dos Salgados, bom dia, Centro-Oeste, bom dia, Belo Horizonte, a capital de todos os mineiros, bom dia, Bahia, bom dia, Goiânia, bom dia, Brasil, bom dia, mundo!

Comadre, ô comadre, como é bom ter o seu carinho, a sua audiência aí, ó, do outro lado do radinho, bebê, é bom demais, meu povo, e vamos juntos, hein, vamos juntos, porque a caravana está no ar, produção, e hoje, quarta-feira, tem o sorteio do Mió Pão de Queijo do Mundo, por isso, já vai chamando a sorte, porque hoje você vai ganhar, hein? Eu tenho certeza, menino, eu tenho certeza que hoje você vai levar a melhor, o melhor pão de queijo do mundo, você vai ganhar, eu tenho certeza, por isso que eu tô dizendo pra você. Então, já vai mandando pra mim, falando assim, Adriano, eu quero ganhar o melhor pão de queijo do mundo, por isso... Já vai chamando a sorte, menino, porque hoje a sorte vai chegar pra você, bebê. Então vamos que vamos, o melhor pão de queijo do mundo, aonde que está? 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
0: 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Ei, trem chique, hein? Então, ó, já vai chamando a sorte, porque hoje você vai ganhar, então, o melhor pão de queijo do mundo, hein? E, gente, e vamos que vamos, porque hoje, sabe quem vai estar comigo aqui? Ela, doutora Letícia. Doutora Letícia, doutora Letícia, daqui a pouquinho chegando aqui nos nossos estúdios para trazer para você a informação. 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
0: 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Daqui a pouquinho, a doutora Letícia vai dar mais detalhes sobre esses tratamentos. Inclusive, para você que ontem perguntou sobre rugas, né? Doutora Letícia também vai dar a dica para a gente aqui, viu? 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Oi, Elaine. Oi, Zezinho. Oi, Nízia. Oi, família, casa, presentes e decoração. Inclusive, que mensagem lindíssima que a minha amiga Elaine mandou para mim nesta manhã. Você quer ver que ela fala comigo? Fala assim, 2 de setembro de 2026. Adriano, o que Deus tem para você é muito maior do que você já perdeu. Tenha calma e paciência, porque quem dá a última palavra é Deus. Bom dia. Eu acredito, minha amiga Elaine. Oi, Elaine. Oi, Zezinho. Oi, Nízia. 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
0: 8 horas, 2 minutos, 8 e 2, e vamos que vamos, porque a caravana está no ar. Então daqui a pouquinho vamos receber aqui doutora Letícia Duarte, hein? É, vamos falar de, olha aqui, você que tá querendo resgatar a firmeza da pele, suavizar as marcas do tempo, renovar o olhar ou conquistar um novo sorriso, menino. Hoje é o dia de você tomar atitude, hein? Então já, doutora Letícia falando sobre botox, falando sobre bioestimuladores de colágeno e lipo de papada, hein? 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
0: Oito horas, 4 minutos. Meu amigo Vandeir tá lá em Goiânia, ao lado da Grazi, ao lado do Benjamin. Bom dia, família! Oi, Márcia, em São José dos Salgados. Bom dia, minha amiguinha Márcia. Oi, Geraldo. Oi, Gabriel. Bom dia, família. 8 horas, 4 minutos, 8:04. 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
0: 8 horas, 5 minutos. Quem já está acompanhando nossa live, já está vendo aqui. Doutora Letícia Duarte já chegando por aqui. E já vamos falar de rejuvenescimento, hein? Menino do céu, tem muita gente que tem dúvidas. E a doutora Letícia está aqui para tirar dúvida. Inclusive você que ontem mandou aquela mensagem pro doutor Alessandro, né, o nosso homeopata. Ele disse, olha, já que o Adriano vai receber a doutora Letícia amanhã aqui, quem... Nada melhor do que para responder essa pergunta seria a doutora Letícia. A doutora Letícia vai responder já para você que mandou aquela pergunta querendo saber sobre rugas, como acabar com as rugas, porque ontem nós falamos, doutora Letícia, sobre menopausa. Então já vamos tocar nesse assunto e a senhora vai poder orientar os nossos ouvintes sobre essa questão das rugas. Por que as rugas aparecem? Quando que elas começam a aparecer e como combatê-las? Então já, você que mandou ontem a sua mensagem, você vai ter a resposta hoje com ela, doutora Letícia Duarte, da clínica doutora Letícia, que está na rua Tiradentes, número 18, bem no coração de Carmo do Cajuru. Em 1 minuto, eu falo com a doutora Letícia sobre esse tema. 8 horas, 8 horas, 7 minutos, 8 e 7. 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

0: 8 horas, 10 minutos, 8:10. Gente, sabe aquela sensação de olhar no espelho e ficar pensando assim, eu queria parecer mais descansada, mais leve, mais sem perder quem eu sou? Pois é. Por isso que nós convidamos hoje a doutora Letícia Duarte, da clínica doutora Letícia Duarte, em Carmo do Cajuru, para falar sobre esse tema. Doutora Letícia, bom dia com alegria, menina.
1: Bom dia com alegria, tudo bem?
0: Que alegria recebê-la mais uma vez aqui na Caravana no Ar, da Diva FM. Doutora Letícia, ontem eu fazia um programa aqui com o doutor Alessandro, que é o nosso homeopata. Eu não me recordo aqui quem fez a pergunta falando sobre a questão de rugas, porque ontem nós estávamos falando sobre menopausa. Uhum. Aí o doutor Alessandro sabia que a senhora estaria aqui hoje comigo, disse assim, Adriano, quem vai poder responder com mais clareza é a doutora Letícia, para falar da questão do aparecimento de rugas. Quem sofre mais com a questão de rugas? É homem ou mulher? Conta pra gente, doutora Letícia.
1: Olha, pensando em vaidade, a mulher. Mas sabe que homem forma muita ruga e muito novo? Só não incomoda tanto quanto a mulher, porque o padrão de beleza exige mais da mulher, né? E a gente passa maquiagem e craquela, incomoda também. Homem tem a barba que ajuda a esconder bastante. Eu falo que barba é a maquiagem do homem.
0: Boa.
1: Mas são os dois. E pensando em força de musculatura, porque quando a gente fala de ruga, pé de galinha, as rugas na testa, quando a gente fala nesse tipo de ruga, vai muito da força muscular, da expressão da pessoa desde que ela nasceu. Então, o homem sente igual. Se o homem pegar uma mulher sei lá, uma mulher de 30 e um homem de 30, uma mulher de 50 e um homem de 50, você vai ver que as rugas estão ali. Lógico que vai ter o fator genético, os cuidados, né, que a pessoa tem durante a vida, mas com ruga são os dois.
0: Ô, doutora Letícia, a senhora falou sobre essa questão do aparecimento, né, de rugas. A testa também é chamada ruga? É ruga também? Essas linhas do tempo?
1: Essa linha na horizontal aqui é porque o músculo puxa a pele para cima quando a gente faz a expressão e dobra a pele. Toda hora vai dobrando, desdobra, dobra, desdobra. Começa a sulcar na pele a ruga. A gente chama de ruga estática.
0: Tá. Aí, doutora Letícia, então em relação a essa questão ontem abordada aqui em relação à menopausa e também a questão da ruga. Tem alguma coisa a ver a menopausa com rugas?
1: Não exatamente, mas a queda hormonal, as mudanças, né, que acontecem de hormônio no corpo da mulher, podem sim acelerar algumas questões do envelhecimento. Mas a ruga vem dessa expressão facial, que a gente ri, a gente chora, a gente faz cara de bravo e de espanto a vida inteira. Então, se você pegar uma criancinha fazendo cara de espanto, ela vai ter a ruguinha aparecendo, vai desaparecer na hora, porque o colágeno dela tá a 1000 por hora de produção, maravilhoso, colágeno lá em cima. A partir dos 21, 25 anos, a gente começa a ter uma queda de produção de colágeno, que é leve. A pessoa começa, às vezes, a sentir uma linhazinha fininha, ou a marcação do bigode chinês, mas ainda está tranquilo. Mas na hora que chega na menopausa, coincide com uma idade que o envelhecimento já está bem marcado no rosto. E aí vem essa queda hormonal ainda, que pode acelerar certos processos, e a pessoa sente mais. Às vezes, pessoal na época de menopausa ali, chega no consultório assim, doutora, meu rosto tá derretendo. Não é só ruga, ela sente essa queda. É porque a hora que você cai na real de que o processo de envelhecimento tá ali, escancarado, que agora não dá para adiar mais, sabe? Então é uma época de muita procura.
0: Agora me conta uma coisa, doutora Letícia. Nesse caso, a mulher está num período de menopausa, está passando por aquele processo. Vale a pena investir no tratamento?
1: Demais, vale, né? Demais, vale. Até porque o emocional é muito abalado nessa época, né? Então, quando você está se sentindo bem, você lida com aquele processo de tantas mudanças. Mulher já passa por mudança de 28 em 28 dias, né? Nós somos... Saíram estudos recentes de como que até o nosso cérebro muda durante esse ciclo de 28 dias da menstruação. Aí a mulher passa por isso a vida inteira. E aí depois tem essa mudança de hormônio que é totalmente diferente de tudo que a mulher já tinha experienciado, que é a menopausa. Então ela tem que estar se sentindo bem. E se ela estiver ainda mal com o que ela vê no espelho, acho que o processo é mais difícil, sabe?
0: Agora, doutora Letícia, vale ressaltar, eu tenho sempre falado isso aqui, porque muitas das vezes as pessoas ficam tão preocupadas, porque num passado muito próximo, uhum, nós tínhamos assim uma coisa absurda, só fazia esse tratamento estético, quem só procurava uma clínica de estética era quem tinha muito dinheiro, uhum, porque era realmente um dos procedimentos muito caros. E hoje, doutora?
1: Olha, hoje, além de não ser tão caro quanto já foi, porque já teve Botox de 3, 5 mil reais. Hoje é muito diferente o preço, é muito mais acessível. Tem formas de pagamento mais facilitadas. E eu acho que hoje, já que aumentaram os profissionais que fazem essa rede social, a gente consegue trazer muita informação também para o paciente escolher o que quer fazer com consciência do que esperar de resultado. Então, tem a facilidade que hoje é mais barato do que há um tempo atrás, tem mais informação disponível e tem as facilidades de pagamento.
0: Falando em informação, vale ressaltar, né, doutora Letícia, que lá no Instagram da doutora Letícia sempre tem informação, doutora Letícia sempre fazendo post ali, falando sobre hoje os tratamentos oferecidos pela clínica doutora Letícia, que é o @LDConsultório, LD.
1: Isso.
0: Letícia Duarte, consultório Letícia Duarte.
1: Isso.
0: Ou seja, LD, consultório LD, não é isso?
1: Isso.
0: Doutora?
1: Lá tem tanto informação minha quanto das outras profissionais que trabalham lá. E no meu Instagram pessoal tem tudo sobre o meu trabalho também.
0: Ô, doutora Letícia, voltando ainda sobre a questão das rugas.
1: Tá.
0: Qual seria o melhor procedimento hoje, na sua visão, enquanto profissional, para uma mulher que está aí passando pelo período da menopausa e quer acabar com as rugas?
1: Pensando que ela já está no período de menopausa, a gente vai ter que pensar em duas coisas. Nas rugas dinâmicas, que são as que se formam quando ela realiza a expressão e some quando ela não está realizando a expressão, seria o Botox. E para essas rugas estáticas que já sulcaram no rosto, que quando ela não está realizando a expressão ainda existe, a gente vai ter que entrar ou com algum laser, peeling, um procedimento de a gente injeta uma hidratação no rosto que dura de 6 a 9 meses, que também ajuda bastante. A gente vai ter que estudar como que está essa ruguinha para ver o que mais, além do Botox, que a gente vai fazer.
0: É, falando em estudo, é muito interessante, né, doutora Letícia? Quando a gente vai lá na sua clínica, o atendimento, aquele primeiro momento, é uma análise da pele, né? Tudo isso leva em consideração, né, doutora?
1: É muito importante, porque, primeiro, não adianta eu querer resolver o que eu tô vendo de problema, se não é o que tá te incomodando. Então, eu preciso entender o que te incomoda.
0: Certo.
1: E, segundo, porque cada pessoa pode pegar aí três mulheres da mesma idade, três mulheres passando pela menopausa e as três da mesma idade. Cada uma tem uma genética, teve um estilo de vida durante a vida. Então, eu vou ter que tratar de forma diferente. Então, eu preciso conhecer mesmo como que está a pele da pessoa, como que está a rotina dela para saber o que, que eu vou indicar.
0: E para conhecer a pele é só colocar na mão, né, doutora?
1: É, eu tenho que ver realizando as expressões, eu tenho que te perguntar algumas coisas, sabe? Isso é muito importante.
0: E para agendar, hein, doutora Letícia, como fazer para agendar, então, os nossos ouvintes que estão sintonizadinhos aqui na 102,3 ou pelo YouTube, no @RadioDivinópolis, como fazer, então, esse agendamento com a doutora Letícia Duarte?
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0: Doutora Letícia, eu gostaria também que a senhora contasse pra gente sobre tempo de tratamento.
1: Então, o Botox é um dos mais rápidos. Em 15 dias ele já vai estar no efeito máximo. A pessoa volta lá no consultório só para eu fazer o alinhamento caso necessário. Se já tiver tudo igualzinho de um lado para o outro do rosto, porque o rosto pode responder um pouquinho diferente de um lado e do outro, então às vezes a gente precisa alinhar algo, já está pronto. Agora, para essa época de menopausa, um dos procedimentos mais procurados é o bioestimulador de colágeno. Tem gente que quer fazer no corpo, emagreceu muito, quer fazer no glúteo, na barriga, aí é com a doutora Bárbara, e tem gente que sente muito o pescocinho, o rosto derretendo. Ele só vai agir, o bioestimulador de colágeno, a partir do segundo, terceiro mês. Ele chega num efeito bom de produção de colágeno em 30 dias. Então, agora, né, a gente está pensando aqui em setembro, para uma pessoa que quer esse resultado para as fotos de fim de ano, para o Natal, para o Réveillon, já está na hora de começar a fazer. Então, o ideal, eu até postei um vídeo ontem explicando isso, sobre esse gráfico, né, de o produto vai acabando e o colágeno vai sendo formado. O ideal é a gente se programar aí uns 3 meses antes, quando a gente já tem em mente para quando a gente quer esse resultado.
0: Então, quem quer esse resultado para dezembro, para as festividades de Natal e ano
1: novo?
0: Bora
1: começar.
0: É agora. É procurar lá o consultório da doutora Letícia, na rua Tiradentes, 18,
1: isso,
0: em Carmo do Cajuru. Bem fácil a localização,
1: facinho,
0: né, doutora?
1: Facinho.
0: Doutora, outra coisa também que eu gostaria que a senhora falasse pra gente, por exemplo, tem algum exercício, tem alguma atividade que a pessoa pode fazer em casa para melhorar esse aspecto facial?
1: Infelizmente, exercício não.
0: Não, né?
1: Tem gente que fala para fazer algumas massagens, algo do tipo. A questão de exercício, ele melhora a mobilidade de pele, de músculo, principalmente pós-cirurgia, é interessante. Mas pensando em ruga, cada vez que a gente mexe, a gente enruga. Ninguém vai ficar sem a ruga. Só com botox mesmo ajudando aí a reduzir a força da musculatura e a contração para dar uma amenizada. E existem cuidados que são muito básicos, voltando aí, puxando o gancho da homeopatia ou qualquer outro tratamento, medicamento que estiver tomando, que é uma boa hidratação, evitar sol. E hidratação que eu falo não é só de passar creme no rosto, não. É de quantidade de água que você bebe. Eu falo que a gente tem que começar daí. Beber uma quantidade boa de água por dia. Isso varia de acordo com o tamanho e peso da pessoa, mas pelo menos uns 2 litros de água. Hidratar o rosto e evitar sol e calor direto no rosto. É muito mais importante qualquer exercício ou massagem.
0: Ô, doutora Letícia, eu também gostaria que a senhora desse para nós a dica aqui. Por exemplo, por que que essas marcas vão aparecendo de acordo com a pessoa vai aumentando a idade?
1: Porque tem isso de quanto tempo essa pessoa já ficou exposta ao sol, quanto tempo ela já ficou sem cuidar. E tem também a questão do colágeno, do fibroblasto, de tudo. A gente envelhece desde o osso até a pele. Então, o osso afina, o músculo fica frouxo, a gordura murcha e cai junto com a pele, e a pele diminui a produção de colágeno, então ela fica mais solta do rosto, mais flácida. Então, quanto mais o tempo passa, mais a gente já envelheceu. Então, mais todo esse processo aconteceu.
0: Perfeito. Aí, eu descobri agora quem foi que fez a pergunta ontem,
1: sim.
0: Letícia. Eu vou colocar você numa saia justa aqui.
1: Tá.
0: Olha aqui, quem fez a pergunta ontem foi a Cristiane Alves. Ela perguntou assim, pergunta doutora Alessandra sobre cabelo, unha e rugas na menopausa. Aí agora ela falou assim, Adriano, quem fez a pergunta fui eu. Aqui, consegue para uma avaliação gratuita com a doutora Letícia? Conta pra gente, doutora.
1: Olha, a avaliação gratuita eu não vou oferecer. O que eu consigo oferecer para ela pode ser, a gente pode fechar uma condição especial no tratamento dela, depois que eu avaliar o que foi feito. Mas por que que na avaliação, eu até chamo de consulta, eu não faço isso? Porque eu reservo no mínimo 1 hora da minha agenda e eu vou explicar para ela tudo o que ela precisa e vou até passar cuidados para ela fazer já em casa. Igual a Maria, que eu te falei que veio sexta-feira,
0: sim,
1: que veio pela rádio. Inclusive, Maria, se você estiver ouvindo, um abraço, espero que esteja recuperando bem. Ela fez alguns procedimentos lá no consultório, mas desde o dia da consulta eu já passei para ela creme, pomadas, ácido, que ela ia chegar já com o rosto mais bem cuidado no dia do procedimento. Então ela mesma já falou, doutora, não fiz nada ainda, só tô passando as pomadinhas que você me orientou e eu já tô com a pele mais brilhante, realmente ela já tava com menos poros. Então, se fosse pensar no momento mais importante do paciente no consultório, é a consulta inicial. Então, minha consulta, eu vou te falar que o preço dela é bem simbólico, eu até falo que é só para garantir o comprometimento com a pessoa, com esse horário que eu tirei na minha agenda.
0: Sim.
1: E depois esse valor é abatido no procedimento que ela for fechar. Então, no final, ela sai de graça. Tá bom? Perfeito. Então, é tranquilo.
0: Ô, Cristiano, você entendeu? 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
0: 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Doutora Letícia, a senhora gostaria de acrescentar mais algo?
1: Não, só falar pra Cris lá que a gente combina direitinho o que, que vai ser feito. Ela pode ir tranquila.
0: Por isso que é importante uma resposta... uma pergunta do ouvinte ele gera uma resposta que
1: esclarece muita,
0: muita
1: coisa,
0: gente,
1: né?
0: Para muita gente. Então, gente, ó, doutora Letícia explicou sobre essa questão da avaliação, mas não perca essa oportunidade. Não perca essa oportunidade, porque é, sem dúvida alguma, um momento mágico que você vai ter com a doutora Letícia. Ela vai fazer toda uma avaliação da sua pele, ela vai tocar o seu rosto, vai sentir o que de fato pode acontecer e como fazer para ficar top demais. É isso, doutora Letícia?
1: Isso, pode deixar que eu já passo os cuidados iniciais lá no mesmo dia.
0: Doutora Letícia, quero agradecer mais uma vez pela sua presença e dizer que quarta-feira, se Deus quiser, estaremos novamente
1: Amém.
0: Aqui falando sobre a importância desses cuidados, essa autoestima, né, doutora?
1: Sim, pode deixar que eu tô aqui. E eu que agradeço, obrigada.
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0: 8 horas 26, gente do céu, tá vendo como fica bonito? Oi, não tem hoje barreiras, não existe barreira, a barreira é só você, sabe por quê? Se você não tomar a iniciativa, se você não der o primeiro passo, você não vai sair desse pensamento, dessa falta de coragem para tomar a iniciativa e, ó, resgatar a sua autoestima. Então vamos lá, gente. 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Minha amiga Denise. Ei, trem chique. Eu fiquei sabendo que você estava recebendo aí visita importante, hein, Denise? Na Dinamarca, a minha amiga Claudinha. Agora virou internacional. Agora tá aborrecida, né, Denise? Ei, trem chique. Um beijo no coração dessas duas meninas. Aproveitem bastante, viu? Denise, obrigado pelo seu carinho. Tá lá na Dinamarca. Agora na Dinamarca já é 1h28, né, Denise? 13h28, já almoçou, agora já tá preparando, é o café da tarde, né, Denise? Um beijo no seu coração, menina, aí na Dinamarca. Ô, Claudinha, vem embora, bebê. Tá na hora de ir embora já, menino, você tá doido. Oi, Dita, bom dia, com alegria, no bairro Candelária, Adriano. Todo dia é dia de dizer gratidão, meu Deus. É verdade, minha amiga Dita. Maria da Conceição. Ei, Maria da Conceição, bom dia com alegria para você, Maria da Conceição, do bairro Jardim Primavera. Oi, Adriano, bom dia, minha xará Adriana do São Roque, bom dia com alegria, já tá participando do sorteio. O que é? Saudações, o que? Atleticanas? Ô, oh, Cruzeiro, ei, cabuloso, você tá doido, cabuloso, fazendo uma partidaça aos 15 minutos do segundo tempo, tem uma expulsão do Cruzeiro com um jogador a menos. Aí desestruturou toda a equipe, né? Foi pena, né? Mas tá bom, é assim mesmo. Um dia da caça, outro dia do caçador. Vamos que vamos, Adriano. Vamos que vamos, Adriano. Adriano, bom dia, meu querido. Ai, vem gozação. E aí, o cabuloso? Kkk, sumiu ontem. O galo deu uma bicada no cabuloso. Ô, Oziel, toma conta da sua vida, Oziel. Ah, Oziel, a chuva de ontem foi o choro dos cruzeirenses, Adriano. Oziel, ei, menino, olha o Cláudio também. O Cláudio tá aqui, ó. Faz o carro, acabou o gás. Ei, gente, o povo inventa demais. É só invenção. Ô, Cláudio, toma conta da sua vida, Cláudio, que a Gislaine é da Alice, viu? Toma conta desse povo aí, viu, Cláudio? Menino. Ei, meu Deus do céu. Ah, Claudinha já está a caminho para o Brasil, Denise. Ei, menino. Desse jeito, não vai perder a Claudinha para Dinamarca também daqui uns dias, você vai ver. Pelo jeito, a bichinha gostou demais, hein? Denise, um beijo no seu coração, menino. Ô, Cláudio, volta, bebê. 8 horas 31 minutos. Maria Aparecida do bairro Serra Verde, bom dia, menina. Ô, Adriano, eu e o Nicolas estamos aqui ouvindo, ó, e doido pra comer esse pão de queijo. Tá certo, Maria Aparecida, tá certo, menina. Chama a sorte que a sorte vai chegar pra você, Maria Aparecida. Um beijo no seu coração, menina. Esdras Vieira. Bom dia, meu amigo sumido. Você sumiu, bebê. Não some não, menino. Não some não. Tia Sônia. Bom dia, tia Sônia. Adriano, o propósito de hoje. Visite o Santíssimo. Vá a uma igreja e entregue ao Senhor todas as suas preocupações, seus medos e sua ansiedade. Bom dia. Que o anjo São Miguel Arcanjo, Deus e Deus te proteja grandemente e poderosamente em tudo dai graças. Tudo o que fizer hoje, sempre seja para a honra e glória do Senhor. Em nome de Jesus, gratidão, minha amiga tia Sônia. Oi, tia Sônia. Bom dia, menina. Cida do Choro, bom dia com alegria. Bom dia com alegria. Oi, Isabel, fala comigo, bebê, bom dia.
1: Oi, Adriano, bom dia, tudo bem? Hoje quero mandar um abraço especial para minha irmã e comadre, é a comadre Maria, lá em São Sebastião do Oeste. Hoje ela está fazendo aniversário. Desejo a ela a paz, saúde e felicidade. Recebe um abraço meu, de toda a minha família, meus filhos e do meu netinho João Francisco. Também da PT, de Ed, da Eci, da Edinha e eu, a Isabel. Tá bom, Adriano? Dedique esse programa todinho pra ela. Alô, eu quero participar do sorteio.
0: Oi, Isabel! Bom dia, Colegrini. Então, é a Nádia, né? Eu entendi. Eu acho que eu entendi isso mesmo. Nádia em São Sebastião do Oeste. Hoje comemorando mais um ano de vida. Paz e bem para você. Que Nossa Senhora Aparecida, São José, São Miguel Arcanjo e Padre Libério possam sempre interceder pela sua vida, viu? Receba um abraço carinhoso dessa irmãzona, a minha amiguinha Isabel, a vovó do João. Eita, hein, Chico, do João Francisco e também a amiga da Aparecida de Jardinópolis. Ô, povo chique! Juliana! Oi, Sargento Carregal, Anjinho João Miguel. Bom dia, família. Bom dia com alegria. Adriano, quarta-feira. Que seja um dia abençoado, leve e produtivo. E que Deus esteja à frente de cada escolha e de cada passo. Amém? Amém, minha amiga Juliana. Valeu, menina. Oi, Catarina Brás Ramos. Bom dia. Bom dia. Feliz quarta-feira, Adriano. Vitória do Galo. 2-1. Aqui é Galo. Ô, Catarina. Menina, é mesmo, Catarina. Aí é Galo, menina. Você tá doido, Catarina Brás Ramos. Bom dia, paz e bem pra você, Catarina. Oi, Juliano. Oi, Maria dos Reis. Maria, aí no Candelária. Fala comigo, família.
2: Adriano, bom dia. Paz e bem. Louvado seja o nosso Senhor Jesus Cristo. Aqui, eu queria que você colocasse meu nome, o nome da minha mãe no sorteio. Tá joia? É, um dia abençoado pra você, viu? Tudo de bom. É... Aí você coloca pra nós, se for possível, o nome. Beleza? Muito obrigado, Adriano. Que o Espírito Santo de Deus te ilumina, viu? Seu dia e sua vida.
0: Amém, amém, amém, Juliano. Amém, amém, amém, menino. Obrigado. Gratidão, gratidão, gratidão sempre. Dinho, fala comigo, Dinho. Bom dia, Dinho.
3: Bom dia, Adriano Silva, que é o Dinho do Vale de Santa Luzia. Mandar um abração para minha esposa, Patrícia, meu filho, né, com a esposa dele, Lorena Andrade, de Baixão Roque, minha filha, Nayana, lá em Sebastião do Oeste, com a esposa dela, Hebdo, já está aqui em casa. Fique com Deus, um abraço, que é para tirar o maior pão de queijo do mundo e do Brasil inteiro. Bom dia, com alegria.
0: Bom dia, com alegria, Diego, que alegria, hein? 8 horas, 34 minutos, 8:34. E vamos que vamos, porque a caravana está no ar, produção. É isso mesmo, se a caravana está no ar, estamos juntos e misturado, meu povo. Estamos juntos e misturado, produção. 8 horas, é isso mesmo, Adriano? 8 horas, 35 minutos, 8:35. E vamos que vamos, produção. Gente, deixa eu dizer aqui que ontem a minha amiga Cris, ela encontrou uma carteira de trabalho aqui na Rua Bahia, em nome de Vanderlei Luiz da Silva. Ele que é filho do Joaquim Luiz da Silva e da Maria Terezinha do Santo Silva. Se você conhecer o Vanderlei Luiz da Silva, fala para ele: Vanderlei, a sua carteira de trabalho está lá na Rádio Divinópolis, na Rua Maranhão, 400, no coração de Divinópolis. Então, avisa para o Vanderlei para a gente, por gentileza. Ele que é filho do senhor Joaquim Luiz da Silva e da Maria Terezinha do Santo Silva. A carteira de trabalho do senhor está aqui, viu? Senhor Vanderlei Luiz da Silva. 8 horas, 36 minutos agora, produção.
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0: 8h39. 8h39. Ô, Adelaide! 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Aquelas que botam e não chocam de jeito nenhum. 8h40. Ô, Adelaide! Ô, Dair, aí nas piteiras. Bom dia, com alegria, família. 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
0: 8 horas! 8 horas, 43 minutos, 8h43. 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
0: 8 horas, 44 minutos, 8h40. 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
0: 8 horas, 45 minutos. 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
5: Oito horas, cinquenta e seis minutos, 8h56, e vamos que vamos, produção. Ei, tem gente aqui, ó, doidinho pra levar hoje a melhor, doidinho pra ganhar o melhor pão de queijo do mundo. Então, ó, vamos que vamos. Deixa eu mandar abraço, gente do céu, é muita gente que tá aqui ligadinho, olha aqui, ó. Oi, Silvana, do bairro Silvana. Não, ela não falou o bairro dela, mas está dizendo: Adriano, quero participar do sorteio, muito obrigado. Paz e bem para você também, Silvana, você já está participando do sorteio. Oi, Itauane, do Buritis, bom dia, menina, também já está participando. Lúcia, Maria Lúcia Cordeiro, do Dona Rosa, também você já está participando. Minha amiguinha Patrícia, oi, Patrícia, do bairro São Luís, bom dia, menina, também você já está participando. Ô, Adriano, ó, o Irto lá do Cidil, ô, Furaoi, ô, Irto, Furaoi, bom dia. Mas, gente, ó, deixa eu contar uma coisa para vocês. Meu amigo Irto, o apelido dele no Cidil era Irto Furaoi. Agora é um cara, gente, boa demais. 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Oi, Maria Alice, bom dia, Maria Alice. Oi, Adelaide, bom dia, com alegria, minha amiguinha Adelaide das Piteiras.
6: Ô, Adriano, bom dia, bom dia. Eu passo o recado só da ele aqui. Acho que comprar as galinhas prontas mesmo, menino. A galinha tá chocando mata, o tio foi lá com meus ovos. Tinha outro com pintinho, o gavião veio pegar os pintinhos. Ô, vai ter que comprar as galinhas prontas e fecha, menino. Fecha.
5: Ei, Adelaide. Edinha, bom dia do Casa Nova. Oi, Neide, do PV. A Neide lá da VIP Conforto e Segurança. Merinha, oi, Merinha, o coração tá

0: Batendo preto e branco, né, menina? Oi, Cleusa. Bom dia, Cleusa do bairro Serra Verde. Serra Verde ou Campina Verde? É do Serra Verde mesmo, Adriano. Aninha Maria do Choro, bom dia, com alegria. Amadeu, oi, Maria Aparecida. Deixa eu também abraçar carinhosamente aqui a Raquel Ribeiro. Oi, Elaine Carla do Nações. Elaine do Belvedere, a filha da Dona Lolita. Altair Vidraceiro, Maria da Conceição do bairro Bom Pastor. Geraldo Agilson, bom dia, família. Meu Deus do céu, não vai dar tempo de eu falar abraço todo mundo, não, mas tá todo mundo já participando, girando, opa, parou, quem levou a melhor hoje? Quem acaba de ganhar o melhor pão de queijo do mundo aqui na caravana é você, Adriana Carvalho, do bairro São Roque. Adriana, você acaba de ganhar o melhor pão de queijo do mundo. Ô, Reginaldo, oi, Rosa Marina, oi, Maria Aparecida, do bairro Bom Pastor, bom dia, família. Gente, são 8 horas e 59 minutos, chegando ele, Padre Hermínio, com o programa Alegrai-vos do Senhor. Eu volto amanhã. Fui!
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10: Olá, bom dia para você, ligadinho aqui no Diocese Informa. Eu sou Valquíria Souza, assessora diocesana, e trago as principais notícias da nossa igreja particular. Olha, começam as comemorações dos 800 anos do trânsito de São Francisco de Assis. O que, que seria esse trânsito? É a passagem do santo para a vida eterna, que aconteceu em 3 de outubro de 1226. Marcando o ano jubilar franciscano, que vai até o dia 10 de janeiro de 2027. E na paróquia São Pedro, em Pará de Minas, essa data será lembrada com uma celebração especial no dia 5 de setembro, às 7 da noite. Por lá, haverá inclusive uma visita especial da imagem de São Francisco de Assis. Então, só lembrando, 800 anos da passagem de São Francisco para a vida eterna, lembrados aí amanhã, 3 de outubro, e celebrados aí no dia 5 na paróquia São Pedro, em Pará de Minas. Esse boletim do Diocese Informa fica por aqui, mas você segue muito bem informado no nosso Instagram, @diocesedivinopolis, e também no nosso site, diocesedivinopolis.org.br. Eu volto mais tarde com outras notícias para você.
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Louvado seja nosso Senhor Jesus Cristo, para sempre seja louvado. Bom dia, bom dia, bom dia, amados de Deus. Bom dia, amadas de Deus. Bom dia, Leonel Pimenta. Deus abençoe você, amado de Deus. Deus abençoe a todos que estão sintonizados conosco, 102,3 Rádio Diva FM, a rádio da sua igreja, e pelo YouTube, @ Rádio Divinópolis. Bom dia a você que sintoniza aí, na sua casa, na sua caminhada, pela internet, pelo telefone, por onde você quiser. Mas o importante é estar sintonizado, 102,3. Obrigado pelo carinho em permitir nós entrarmos aí na sua casa na manhã de hoje e juntos rezarmos nessa manhã. Deus abençoe você, depois uma chuvinha abençoada dessa, né, gente? Nossa Senhora, que beleza, bom demais da conta. Deus é bom demais o tempo todo, né? Então iniciemos juntos o nosso programa de hoje, traçando sobre nós a cruz de Jesus.

É a Santíssima Trindade, este Deus que é Pai, Filho e Espírito Santo de amor, que derrama sobre nós as graças, as bênçãos que mais necessitamos. Por isso agora peça também que o Espírito Santo de Deus venha aquecer o seu coração.

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1: Vinde Espírito Santo, enchei os corações dos vossos fiéis e acendei neles o fogo do vosso amor. Enviai o vosso Espírito e tudo será criado e renovareis a face da terra. Oremos, ó Deus, que instruíste os corações dos vossos fiéis com a luz do Espírito Santo. Fazei que apreciemos retamente todas as coisas segundo o mesmo Espírito e gozemos sempre da sua consolação. Por Cristo, Senhor nosso. Amém. São Miguel.

São Miguel Arcanjo, defendei-nos no combate, sede o nosso refúgio contra as maldades e ciladas do demônio. Ordena-lhe Deus, instantemente o pedimos, e vós, príncipe da milícia celeste, pela virtude divina, precipitai no inferno a Satanás e aos outros espíritos malignos que andam pelo mundo para perder as almas. Amém. São Miguel Arcanjo, rogai por nós e defendei-nos no combate. São Miguel Arcanjo, rogai por nós e defendei-nos no combate. São Miguel Arcanjo, rogai por nós e defendei-nos no combate.

Maria passa na frente, vai abrindo estradas e caminhos, vai abrindo portas e portões, vai abrindo casas e corações. Amados de Deus, a mãe indo na frente, os filhos estão protegidos e seguem seus passos. Ela leva todos os filhos sob a sua materna proteção. Por isso peça, Maria, passa na frente. Resolve aquilo que somos incapazes de resolver. Mãe, cuida de tudo que não está no nosso alcance. Tu tens poderes para isso. Vai, mãe, vai acalmando, serenando, amansando os corações. Vai acabando com ódio, rancores, mágoas e maldições. Vai terminando com as dificuldades, tristezas e tentações. Vai tirando teus filhos das perdições. Por isso peça, Maria, passa na frente. Cuida de todos os detalhes. Cuida, mãe, ajuda e proteja todos os teus filhos. Por isso peça, Maria, tu és a mãe e também a porteira. Vai abrindo o coração das pessoas, as portas, os caminhos. Por isso eu te peço, Maria, passa na frente. Vai conduzindo, levando, ajudando, curando os filhos que precisam de ti. Ninguém pode dizer que foi decepcionado por ti, depois de ter chamado ou invocado o teu santo nome. Só tu, mãe, com o poder do teu filho Jesus, pode resolver as coisas mais difíceis e impossíveis. A vossa proteção recorremos, Santa Mãe de Deus. Não desprezeis as nossas súplicas em nossas necessidades, mas livrai-nos sempre de todos os perigos e males, ó Virgem gloriosa e bendita. Amém. Alma de Maria, santificai-me. Coração de Maria, salvai-me. Olhar de Maria, acompanhai-me. Sorriso de Maria, envolvei-me. Humildade de Maria, repassai-me. Pureza de Maria, purificai-me. Sofrimento de Maria, confortai-me. Amor de Maria, transformai-me. Coragem de Maria, robustecei-me. Mãos de Maria, amparai-me. Nos meus caminhos, guiai-me. Ó Maria, no amor do vosso Filho Jesus, firmai-me. De todo mal, preservai-me. Na hora da morte, assisti-me. Para convosco eternamente louvar a Santíssima Trindade. Amém.

É assim mesmo, aqui não, inimigo de Deus, não, não, não. No nosso coração não tem lugar pra você não, bicho feio, bicho ruim, sai daqui. Miserável, miserável, não, porque lá no nosso coração não tem lugar pra você não. Acha, acha, só tem lugar pra Jesus, Maria e o glorioso São José. Oh.

valei-me São José, São José, valei-me. E vamos pedir agora a bênção, a proteção, o carinho de Nossa Senhora da Saúde.

com as bênçãos de Deus, com as bênçãos carinhosas de Deus, queremos pedir agora, benção nono, benção nona, benção vó, pedir as bênçãos e a proteção de São Joaquim e Santana.

E com Maria, Mãe de Jesus e Mãe Nossa, queremos pedir aquela bênção assim, assim tão carinhosa, tão maravilhosa, tão cheia de graça do Senhor, Bom Jesus!

0: dia.
1: Bom demais da conta. E vamos pedir agora para que o Senhor ilumine a nossa vida e também o nosso coração. Pedir o sol que é Jesus, o sol do novo dia.

0: bom demais sermos por Deus assim iluminados. Hoje aqui em Minas deu uma chuva boa demais, né? Oh, chuvão maravilhoso. Segundo o nosso amigo Adriano Silva, é a lágrima dos cruzeirenses. Ei, ai, ai, ai, ai. Esse cabuloso me mata de alegria, viu? Mas vamos lá. Vamos agora pro intervalinho. Não esquece não, vamos beber aguinha para alimentar o corpídeo desidratado de tanto chorar. O corpídeo de balão. Bote comigo!
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1: 9:21.
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17: 9:26.
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bom demais, já estamos de volta a 102,3 Rádio Div FM, a rádio da sua igreja, e pelo YouTube, arroba Rádio Divinópolis. Queremos agora ouvir a palavra bendita de Deus, do Evangelho de São Lucas, o capítulo 4, dos versículos 38 ao 44.

0: O Senhor esteja convosco e Ele está no meio de nós. Proclamação do Evangelho de Jesus Cristo, segundo São Lucas. Glória a vós, Senhor. Naquele tempo, Jesus saiu da sinagoga e entrou na casa de Simão. A sogra de Simão estava sofrendo com uma febre alta e pediram a Jesus em favor dela. Inclinando-se sobre ela, Jesus ameaçou a febre e a febre a deixou imediatamente. Ela se levantou e começou a servi-los. Ao pôr do sol, todos os que tinham doentes atingidos por diversos males os levavam a Jesus. Jesus colocava as mãos em cada um deles e os curava. De muitas pessoas também saíam demônios gritando: Tu és o Filho de Deus. Jesus os ameaçava e não deixava falar, porque sabiam que ele era o Messias. Ao raiar do dia, Jesus saiu e foi para um lugar deserto. As multidões o procuravam, e indo até ele, tentavam impedi-lo que o deixasse. Mas Jesus disse: Eu devo anunciar a boa nova do reino de Deus também a outras cidades, porque para isso é que eu fui enviado. E pregava nas sinagogas da Judeia.
1: Glória!

0: Amados de Deus, queridos filhos e filhas amados de Deus, o Evangelho de hoje nos coloca diante de uma realidade bem profunda na caminhada de nossa vida. Primeiro, Jesus chega ali, na casa de Simão, encontra a realidade que a sogra de Simão estava doente, com uma febre muito alta. Eles pedem a Jesus em favor dela, Jesus se inclina sobre ela, ameaça a febre e a febre a deixa imediatamente. E ela se levanta e começa a servi-los. Primeiro momento, amados de Deus, olha a dinâmica das coisas de Deus. Jesus chega ali, chega no lugar que encontra uma pessoa doente. Jesus está ali. Jesus faz a graça da cura. Ela imediatamente se levanta, começa a servi-los. E ao pôr do sol, né, muitas pessoas que tinham doentes, diversos males, são levados a Jesus para que Jesus assim os curasse. Esse passo deve no nosso coração atingir o nosso interior dizendo assim: qual é a minha doença, qual é a minha enfermidade, mas eu preciso apresentar a minha doença a Jesus, verdade. Mas eu quero que você pense numa coisa antes disso. Eu preciso permitir que Jesus também entre na minha casa, entre na minha enfermidade, entre na minha doença. Jesus chega na casa de Simão, encontra ali a sogra de Simão doente. Amados de Deus, amadas de Deus, temos que permitir que isso aconteça no nosso coração. Que Jesus cura, pois é. Bem sabemos disso, não sabemos? Ou é alguma novidade? Nenhuma, porque isso está na pessoa de Jesus, na sua missão, no seu trabalho, no seu serviço. Agora, permitir com que Ele entre na minha casa, permitir com que Ele venha ao meu encontro, agora isso aí já é uma parte minha. Isso aí já é uma parte sua. Jesus entra ali, a mulher, a sogra de Simão estava com febre alta, pediram por ela, Jesus se inclina sobre ela, ameaça aquela febre, manda embora, a febre deixou, ela responde imediatamente, ela se levanta e começa a servi-los. Ao pôr do sol, todos que têm doente levavam a Jesus, tá? Isso é uma dinâmica muito certa, mas amados de Deus, o que eu quero fazer com que você entenda é o seguinte, tá certo, entendo muito bem essa caminhada de Jesus, mas até que ponto nós, até que ponto nós permitimos Jesus também tocar sobre nossas doenças? Porque às vezes a gente não quer ser curado, não sabe disso? Às vezes a gente quer ficar doente, às vezes a gente quer ficar mal, às vezes a gente quer ficar... Uai. Agora, se eu me disponho, se eu me predisponho a mostrar a Jesus minha enfermidade, porque eu quero que Ele cure, mas muitas vezes o meu vício, a minha doença, a minha enfermidade, eu não quero que Ele cure, porque ela é uma maneira, muitas vezes, de eu viver uma dependência das coisas e das pessoas. Ah, padre, mas será que isso acontece? Amado de Deus, amada de Deus, será não, isso acontece sim. Quantas vezes eu não quero deixar a minha enfermidade? Quantas vezes eu não quero largar os meus vícios? Quantas vezes eu não quero deixar as minhas fraquezas? Eu quero possuí-las. Por isso a pessoa diz assim, padre, eu tenho essa dor, eu tenho essa enfermidade, eu tenho esse problema, eu tenho essa dificuldade. Eu tenho significa posse. Agora, eu tenho a mesma coisa, dizer eu quero. Eu não quero me dispor dela. Por que que eu tomo posse da doença e não tomo posse da graça? E não tomo posse da cura? Por quê? É mais fácil eu dizer eu tenho esse problema, eu tenho essa dificuldade, eu tenho essa dor, eu tenho esse medo, eu tenho essa fraqueza, eu tenho essa dificuldade, porque aí eu não preciso me abrir à cura. Será que não é hora no nosso coração também de eu, você, nós, vós, eles, vivenciarmos profundamente a graça que Deus tem reservada ao coração de cada um de nós? Será que não é hora no meu coração de eu perceber que Jesus também entra na minha casa e que Jesus também vem fazer a mim hoje uma visita do seu amor ao meu coração? Ele entra na casa de Simão, visita a sogra. Quem estava doente? Era Simão ou era a sogra? Era a sogra. Mas ele entra na casa de Simão para chegar até a sua sogra. Olha como Jesus realiza as obras do seu amor. Assim também tem que acontecer no nosso coração. Eu permito com que ele entre no meu coração. Eu abro a porta do meu coração. Eu abro a porta do meu interior. Eu abro a porta das minhas fraquezas ou eu quero mantê-las? Aquela mulher estava ali deitada, com certeza uma febre alta. Imediatamente ela se levanta e coloca a serviço. Olha a postura de quem é curado. Muitas vezes ficamos aí cozinhando enfermidades, cozinhando doenças, cozinhando males. Então vamos pedir a Deus na manhã de hoje que Ele nos dê a coragem necessária para assumirmos na nossa vida a graça de que Deus pode. Diga no teu coração aí, ó, Deus pode curar essa enfermidade. Mas não fique tomando posse, não. Eu tenho isso, eu tenho aquilo, eu tenho. Não. Você tem a graça de Deus. Diga isso pro teu coração hoje. Eu tenho a graça de Deus no meu coração. Combinado assim? Vamos agora pro intervalo, então. Voltamos já. Não esquece, não, Brasil. Volte comigo!
1: Brasil!

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1: Nove e trinta e sete.
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4: 9h44.
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0: bom demais, já estamos de volta a 102,3 Rádio Div FM, a rádio da sua igreja, e pelo YouTube, @ Rádio Divinópolis. Queremos agora pedir as bênçãos carinhosas de Nossa Senhora Desatadora de Nós.
1: Virgem Maria, Mãe do Belo Amor, Mãe que jamais deixa de vir em socorro a um filho aflito. Maria, Mãe que Deus encarregou de desatar os nós da vida dos seus filhos. Confio hoje o nó da minha vida em Tuas mãos. Mãe poderosa, por Tua graça e Teu poder intercessor junto a Teu Filho e meu Libertador Jesus, recebe hoje em Tuas mãos este nó. Peço-te que o desates para a glória de Deus. Ouve minha súplica, guarda-me, guia-me, protege-me, Maria Desatadora dos Nós. Amém.

0: Mãe de Deus e Mãe Nossa, Virgem Maria, Mãe desatadora de nós, pedimos nessa manhã, ó Mãe querida, a vossa bênção, a vossa proteção, que diante do vosso amor divino e misericordioso, o amor de Jesus, sintamos o carinho e a graça de Deus. Por isso hoje peço a Nossa Senhora, desatadora de nós, que venha desatar o nó que impede a sua vida de ser livre das enfermidades que você carrega. Por isso eu peço, amado de Deus, amada de Deus, primeiro, modifica o jeito que você fala. Quando você diz, eu tenho, você está tomando posse do que você tem. Enfermidade não toma posse, não. Não toma posse, não. Diga, com a graça de Deus, eu sou livre desta enfermidade. Por isso, Virgem desatadora de nós, pedimos nessa manhã, Mãe querida, que o seu amor venha cuidar, curar o nosso coração, a nossa mente, o jeito e a forma que falamos e pensamos das enfermidades na nossa vida. Mãezinha, venha cuidar do nosso coração, muitas vezes cansado, abatido, sofrido, e nós te pedimos, Virgem desatadora de nós, cuida com carinho, cuida com amor, cuida da nossa vida com aquele carinho tão preciso e necessário para a nossa caminhada de vida. Ajuda-nos, ó Mãe, a sentirmos sempre a graça carinhosa de Deus na nossa vida, para vivermos sempre o vosso amor, o vosso carinho. Virgem desatadora de nós, Mãe querida, Mãe do belo amor, Mãe que nos ajuda a viver a graça, dai-nos sempre a força no nosso coração de vivenciarmos o carinho de Deus. Por isso eu peço, Nossa Senhora, que a Senhora visite nesse instante cada um de nós, cada coração, cada pessoa, cada filho e filha que necessitam da Tua bênção, da Tua graça, do Teu amor, do Teu carinho. Virgem desatadora de nós, olha para o coração de cada um de nós. Ajuda-nos a sermos firmes, fortes na graça de Deus. Ele tudo pode. Meu irmão, minha irmã, eu não sei qual o seu sofrimento nesse instante, a sua dor, a sua luta, mas eu sei dizer, Deus é aquele que nos ajuda no seu amor. Tudo posso naquele que me fortalece. Pois é, a gente diz, o Senhor é meu pastor, nada me faltará, é verdade. Eu creio, mas deixa no teu coração a graça de Deus agir. Toma posse do coração de Deus, toma posse da graça, toma posse do carinho, toma posse do amor que Deus tem pela sua vida. Amém? Que Deus abençoe. Voltamos já já. Volte comigo!
1: Brasil!

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1: 9:51.
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Bom demais, já estamos de volta a 102,3 Rádio Divi FM, a rádio da sua igreja, e pelo YouTube, @ Rádio Divinópolis. E hoje queremos com muito carinho agradecer pelo dom da vida do nosso querido e amado Padre Milton. Lá, isso mesmo. E Padre Milton estava lá em Tietê, São Paulo, agora foi para Piedade. Deus abençoe, Padre Milton. Quero agradecer pelo dom de sua vida, pelo trabalho que ele realiza com a música, a evangelização, por essa voz maravilhosa que Deus concede a ele. Hoje está lá em Piedade, né, Padre Milton? Que Deus te abençoe, proteja, te guarde. Eu tive o prazer de conhecê-lo quando ele estava na paróquia Santíssima Trindade, em Tietê, São Paulo. É isso mesmo, né? Agora ele foi transferido para uma nova missão, por um novo trabalho, lá em Piedade. Que Deus abençoe bastante, traga a você muitas bênçãos, graças e o carinho especial de Deus ao seu coração. Ele que tem aí, né, nas redes sociais, as músicas, né, Padre Milton Sátiro, né? Que ele tem as músicas de evangelização, maravilhosa, toca o coração, faz a gente rezar com muita alegria, não é? Então ele tem assim uma missão bastante bonita, né, pela música, por este caminho de evangelização. Então Deus abençoe pelo dom de sua vida. Parabéns, parabéns, parabéns. Que Deus traga muitas graças e bênçãos dos céus para a sua vida, Padre Milton. Se Deus quiser, logo nós vamos nos encontrar, não é? Eu vou fazer uma visita a você na nova paróquia, não é? Ele ali tem um trabalho grandioso. Esse dia estava até dirigindo um trator, hein? Ó, um trator dirigindo outro. Que beleza, que maravilha. Que a sua missão e o seu serviço aconteçam. Então, em nome de toda a nossa rádio e particularmente o meu, desejo a você parabéns, parabéns, parabéns. Muitos anos de vida, felicidade, graça, bênção e paz.

Também mando um abraço bem especial para Juliana lá em Perdigão. Deus abençoe, Juliana. Proteja a sua vida. Um abraço também para Aldi. Olha que coisa horrorosa que ela me mandou. Olha. Um coração atleticano. Olha, perdeu 10 estrelinhas comigo, viu, Aldi? 10, 10. Olha lá. Olha que coisa horrorosa. Não tem problema, não. Deixa. Um dia da caça, outro dia da caça, outro dia da caça. Um dia vai ser da caça. Ah, não, é do caçador. Deus abençoe, Aldi. Deus abençoe a todos que estão aí com você, viu? Deus proteja sempre mais a sua vida, trazendo bênçãos e graças que vêm do céu. Silvana Morim, um grande abraço a você, Silvana. Sua bênção, Padre Hermínio, peço oração para minha família, meus filhos Talisson, Tamires e meu esposo Aldo. E para mim, Silvana Morim, para Cida e Felipe, ó, E puxa, hein? E Silvana, Deus abençoe, proteja e traga a graça de Deus ao coração, viu? Ao meu irmão Zé, a minha cunhada Cris, que nós tivemos lá em Lindóia, juntos na novena de Nossa Senhora das Brotas, que Deus abençoe, obrigado pela presença de vocês, viu? A Vilma em Pitangui, Deus abençoe. O Felipe e a Cida lá em Tietê, Deus abençoe. A Cacá também, viu, Cacá? Deus abençoe. Padre, a sua bênção, agradecendo a Deus pela chuva. É isso mesmo, é tão bom, né? Aparecida lá do Jaguara, Deus abençoe. Deus abençoe a Iracema em Conceição do Pará. Deus abençoe, Iracema. A Zélia na Cana do Reino. Zélia, Deus te abençoe. Deus abençoe também a Cibele, a minha comadre. Ô, Cibele, Deus abençoe, viu? Sempre mais um abraço para o compadre, para o meu afilhado também. Deus abençoe sempre, sempre mais a vida de vocês. A Helena em Pitangui, Deus abençoe. A Tereza em Campo Limpo, Deus abençoe sempre mais a vida de vocês, viu? Traga muita graça, muita bênção, muita paz. E a todos que estão aí sintonizadinhos conosco, que Padre Manzotti já está chegando. O Senhor esteja convosco e Ele está no meio de nós. Abençoe-nos o Deus Todo-Poderoso, por intercessão da Virgem Maria, o Deus

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0: 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Querido povo de Deus, é quarta-feira, é quarta mariana, é o mês da Bíblia, é o mês de Jesus das Santas Chagas, é setembro. Queridos irmãos e irmãs, quero saudar a todos. Repito, estamos no mês da Bíblia, estamos no mês das Santas Chagas de nosso Senhor Jesus Cristo. Chagas dolorosas, chagas gloriosas. Estamos também no terceiro dia do Tríduo, pelas Santas Chagas de Jesus pedindo a libertação. E a libertação do quê? Vamos juntos, querido povo de Deus, passar esta hora bendita. Saúdo a partir da Rádio Evangelizar, de onde tudo começa. As rádios irmãs, cujos nomes cito neste momento.
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0: Saúdo a você pela TV Evangelizar. Sinal digital em todo o país. Em várias cidades, canal aberto. Pelo YouTube, Padre Manzotti Oficial. E pelo aplicativo da Associação Evangelizar é Preciso. E todas as plataformas digitais. Filhos amados, quero saudar novas emissoras. Seja bem-vinda. Ágape FM 89.9. De Nueva Esperanza, Paraguai, Ágape FM 89.9, com o programa Experiência de Deus, Dom Roberto Carlos Zacarias Lopes, de Nueva Esperanza, segunda emissora que passa a transmitir, Rádio Catedral FM 94.5, da cidade de Palmas, Paraná. Experiência de Deus, Terço das Santas Chagas e Madrugada Evangelizar. Queridos irmãos e irmãs, quero saudar a Diocese de Palmas, Francisco Beltrão, Dom Edgar Xavier Hertel, Bispo de Palmas e Francisco Beltrão, Rádio Catedral FM 94. 4.5 de Palmas, Paraná. Vamos juntos rezar e nós iniciamos em nome do Pai, do Filho e do Espírito Santo. Amém. Naquele tempo, Jesus saiu da sinagoga, entrou na casa de Simão. A sogra de Simão estava sofrendo com febre alta e pediram a Jesus em favor dela. Inclinando-se sobre ela, Jesus ameaçou a febre e a febre a deixou. Imediatamente, ela se levantou e começou a servi-los. Ao pôr do sol, todos os que tinham doentes atingidos por diversos males os levaram a Jesus. Jesus punha as mãos em cada um deles e os curava. De muitas pessoas também saíam demônios gritando: Tu és o Filho de Deus. Jesus os ameaçava e não os deixava falar, porque sabiam que ele era o Messias. Ao raiar do dia, Jesus saiu e foi para um lugar deserto. As multidões o procuravam, indo até ele. Tentavam impedi-lo de as deixar, mas Jesus disse: Eu devo anunciar a boa nova do reino de Deus também a outras cidades, porque para isso é que eu fui enviado. E pregava nas sinagogas da Judeia. Hoje, Coloque-se na cena do Evangelho. Jesus saindo da sinagoga que fica a menos de 100 metros, até menos. Lá em Cafarnaum e entra na casa de Pedro. A sogra de Pedro estava doente. E naquele momento, dizem a ele, ela está com febre, ela está doente. Jesus se inclina, toma nas mãos a sogra de Pedro e a cura. Jesus se inclina sobre a enfermidade, sobre a pessoa doente. Fique com essa imagem. Jesus que se inclina não só sobre ela, mas sobre nós. Se inclina para atender nosso pedido. Eu quero aqui destacar dois pontos. Um, que dizem a Jesus que há uma doente na casa. Então seja esta voz a dizer, Jesus, por intercessão de Nossa Senhora, eu tenho... Curai esta pessoa na sua enfermidade. Jesus se inclina. É uma imagem muito forte. Eu vejo Jesus se inclinando nos hospitais. Por intercessão de Nossa Senhora e a tantos que pedem, mãe, peça teu filho por mim. Jesus se inclinando numa enfermaria. Jesus se inclinando numa UTI. Jesus se inclinando em uma pessoa que está numa calçada devido ao vício do álcool. Alguém que está largado devido ao vício das drogas. Jesus se inclina e cura. Você que está com dor, inclusive nem foi trabalhar hoje, está de licença. Os médicos não chegam ao diagnóstico. O Senhor se inclina sobre você. Nossa Senhora, peça a Jesus. O texto diz que Jesus impunha as mãos ao pôr do sol. Todos os que tinham doentes, atingidos por diversos males, os levavam a Jesus. Então agora, quais são os doentes que você leva diante de Jesus? Por intercessão de Maria, diga o nome da pessoa que está doente. Não importa a doença e não importa a gravidade. O Evangelho de hoje fala de um Senhor, Jesus que cura. Nossa Senhora, interceda teu filho por nós. Nós só começamos este programa. Eu vou para um rápido intervalo e nós voltamos já. Volte comigo.
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0: Nós estamos no mês das Santas Chagas e eu quero anunciar, convidar, exortar a todos, se organize para estar conosco na festa das Santas Chagas, que será nos dias 21 a 27 de setembro. 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Toda a programação você já tem, já está explícita no evangelizarepreciso.com.br ou também no Padre Reginaldo Manzotti. .com.br. 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Na quarta-feira nós temos São Pio de Pietrelcina. Na quinta começamos o primeiro dia do tríduo, segundo dia. Depois, no sábado, nós teremos aquela via sacra maravilhosa. 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Maria, que a paz de Jesus esteja com você, Maria. Bom dia, Maria.
1: Bom dia, Padre.
0: Deus abençoe. Você fala de onde?
1: Eu falo de Mamborê, Paraná.
0: Meu abraço a Mamborê, Paraná. E como que você me acompanha ali em Mamborê?
1: É, tipo, o município é Mamborê, né? Mas eu moro aqui no Canjarama, bem perto, no Maviário.
0: Você mora na zona rural?
1: Isso.
0: Tá.
1: Aí eu acompanho o senhor pela rádio, né? A rádio, pelo aplicativo.
0: Tá bom.
1: A Arena FM e pela... Colmeia.
0: Tá bom. Diga lá, minha querida, por favor. O que você quer partilhar?
1: Eu quero pedir oração, Padre, pro meu filho que tá no vício, né? Daí certo. Eu já orei muito, pedi tanto a Deus que Deus tirasse ele desse vício, que ele não entrasse nesse mundo da criminalidade, né? Que no caso é satisfação aí. Aí eu entrei em depressão por causa disso, né? Que eu fico com medo de perder meu filho, que eu, de homem, só tenho ele.
0: Entendi. Por favor, não fale o nome dele, porque você tocou numa palavra perigosa, facção. E isso é muito perigoso.
1: Sim.
0: Tá? Depois...
1: Eu sei,
0: depois
1: eu tenho medo de se envolver, né?
0: Entendi. Mas ele é usuário de drogas?
1: É, ele usa, tipo, eu nunca vi, Padre, ele usando, mas a menina que morava com ele me falou, né, que nós somos lá do Amazonas, aí eu vim pra cá pra trabalhar.
0: Entendi.
1: Daí eu trouxe, aí o pai dele, ele não morava comigo, ele morava com o pai dele, daí me separei do pai dele, e aí quando eu deixei ele tinha 11 anos.
0: Tá bom.
1: Aí agora ele tem 21, ele fez até 21 anos ontem, daí pra vir pra cá, eu tô movendo lá pro Amazonas, né, com essas coisas. Daí eu tive que trazer ele pra cá pra ver se ele parava, né?
0: Entendi. Eu entendo o seu coração aflito. Mas hoje, Maria...
1: Sim, daí ele...
0: Fala.
1: Ah, padre.
0: Ele separou?
1: Separou ontem da mulher dele, tipo, anteontem, né? Aí ele tá meio com a cabeça meio voada, assim, ele tava trabalhando, né? Aí, tipo, como agora acabou a safra, ele tá meio um pouco parado.
0: Entendi.
1: Daí ficar sozinho, né? Que ele mora sozinho lá na cidade... É minha preocupação é essa, tipo, eu não tô lá pra me saber o que ele tá fazendo e... Só que eu falo com ele toda hora, eu tô mandando mensagem, perguntando como é que tá, mas eu sabe, né, a gente... Ele já é demais, ó, ele não... Filho não ouve a gente que nem a gente quer que ele seja.
0: Tá. Eu entendo a sua preocupação, levarei no altar do Senhor e hoje Nesse trido de libertação, nós vamos pedir assim: Senhor, se ele estiver usando drogas, que ele consiga se libertar. Nós vamos pedir a Deus nesse terceiro dia do trido de Jesus das Santas Chagas. E vamos acreditar, filha, que Deus vai protegê-lo.
1: Sim, padre, é o que eu mais...
0: Dele não se envolver nessas coisas, em facção, em tráfico, que ele possa se manter íntegro e limpo. Não é verdade, Maria?
1: É verdade, padre. Eu choro todo dia, tipo, com medo, né, de fazer mal pro meu filho.
0: Eu entendo, mas ele tem que se cuidar, né, filha? Ele não pode mexer com isso. Você tem rezado o terço das Santas Chagas?
1: Não, tipo, eu oro, sei lá, minha oração, eu oro o Salmo 91, né? O
0: claro. Tiver,
1: acompanho o padre Zé Maria.
0: Tá bom, não tem problema, reze o Salmo 91. Mas eu convido você a rezar comigo às 3 horas da tarde... Eu rezo o terço das Santas Chagas. Comece a rezar comigo, pedindo que Jesus das Santas Chagas liberte ele. Tá bom?
1: Tá bom, mas é pelo YouTube ou pelo Instagram? Ou a rádio mesmo?
0: É pelo rádio e pelo YouTube. YouTube e pelo rádio. Tá bom? Vai no YouTube,
1: tá bom,
0: Padre Manzotti, 3 horas da tarde. Mas eu quero reze comigo agora. Senhor Jesus.
1: Sim, padre. Senhor Jesus,
0: pelas tuas santas chagas,
1: pelas tuas santas chagas,
0: e por intercessão de Nossa Senhora,
1: e por intercessão de Nossa Senhora,
0: não permita que meu filho,
1: não permita que meu filho
0: entre no mundo das drogas,
1: entre no mundo das drogas,
0: e se ele estiver, que tenha força e a graça,
1: que tenha força e a graça
0: de sair deste mundo.
1: De sair deste mundo.
0: Preserve-o de todo mal.
1: Preserve de todo mal.
0: São Miguel Arcanjo.
1: São Miguel Arcanjo.
0: Príncipe.
1: Príncipe.
0: Guardião e guerreiro.
1: Guardião e guerreiro.
0: Levante o seu escudo.
1: Levante o seu escudo.
0: E proteja meu filho.
1: E proteja meu filho.
0: Afaste o mal da vida dele.
1: Afaste o mal da vida dele.
0: Amém.
1: Amém.
0: Fique na linha, fale lá para a secretária, para a telefonista, o nome do seu filho que nós não queremos expor aqui. É uma batalha. Não é por acaso que eu estou fazendo a quaresma de São Miguel. Você fez hoje a quaresma de São Miguel? Hoje, nós, cada dia... A intenção cada um carrega a sua, mas hoje nós estamos pedindo a Deus Nosso Senhor que nos livre da raiva. Mas eu volto a dizer, 9:30 da manhã, antes do Experiência de Deus, inclusive já está lá o que fizemos há pouco. Terminado o Experiência de Deus, vai lá e faça. Todo dia uma batalha espiritual. Uma batalha onde pedimos Arcanjo Miguel, Príncipe, Guardião e Guerreiro, libertai. Volto a dizer, não importa que eu vá colocando várias intenções, a quaresma de São Miguel é única. Então faça, se você não fez às 9:30, faça depois da Experiência de Deus. E vamos colocar o filho da Maria de Mamborê, Paraná. Ela que nos acompanha pela rádio Colmeia News de Campo Mourão, Bispo Dom Evandro Luiz Brown, da Diocese de Campo Mourão. Eu volto com a leitura orante, volte comigo.
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0: E nós vamos para a leitura orante. Nós estamos na segunda carta de São Paulo aos Coríntios. E vamos na sequência. Escute o que as pessoas têm dito sobre a leitura orante. Não importa o que tem aí, sacristão. Pode soltar.
1: Me chamo Tiago, da cidade de Itabaiana, na Paraíba.
0: Tiago.
1: E quero trazer um breve testemunho a partir da leitura orante de 2 Coríntios,
0: opa,
1: capítulo 7, versículo 10.
0: Muito
1: e
0: bem.
1: Como maravilhosa é a palavra do Senhor, que
0: isso,
1: através desse
0: Tiago
1: versículo nos convida a olhar para as nossas feridas, mas não como o fim da nossa caminhada, mas como oportunidade de
0: isso
1: nos aproximarmos ainda mais de Deus.
0: Verdade.
1: E que a tristeza pode sim nos conduzir ao arrependimento,
0: maravilha,
1: à transformação e, consequentemente, à nossa salvação. Então,
0: e
1: tenho
0: forte
1: aprendido, Padre, que as nossas feridas podem se tornar combustível para a glorificação do nome do Senhor. E que aquilo que um dia me causou dor não seja motivo para permanecermos presos ao sofrimento.
0: Olha,
1: mas que
0: aí,
1: pela graça de Deus,
0: forte,
1: seja instrumento de conversão, amadurecimento e aproximação do Cristo. Muito obrigado, Padre, pela leitura orante, que todos os dias me ensina, me conforta e me aproxima mais de Deus.
0: Amém. Amém, filho. Meu abraço, Tiago. Deus abençoe. Você escutou o que ele disse? E foi uma leitura recente de 2ª Carta aos Coríntios, onde falava que às vezes as nossas cicatrizes, vamos traduzir, as nossas pelejas, os nossos sofrimentos, as nossas provações, não é para a nossa queda, mas para a nossa edificação, maturidade e caminho de santidade. Obrigado, Tiago. Parabéns. Olha aí, um jovem, Tiago, lá de Itabaiana, Rádio Itabaiana FM, Dom Manuel Delson Pedreira da Cruz, da Arquidiocese de Paraíba. Por isso é importante evangelizar. E Bíblia aberta, cartilha de oração.
2: Fala, Senhor, preciso ouvir.
0: E hoje, 2 Coríntios, capítulo 10, versículo 1. Seguintes, 2 Coríntios, capítulo 10, versículo 1. Eu vou dar alguns saltos neste texto. Paulo diz assim, falando à comunidade de Corinto: dizem que eu sou humilde quando estou com vocês, mas sou duro quando estou longe. Pois eu, Paulo, faço esse apelo a vocês em nome de Jesus Cristo, que foi carinhoso e bondoso. Que lindo isso aqui. Padre, não me achei nada bonito. O que que você achou bonito aí? Veja, Paulo está dizendo, vocês falam que quando eu estou com vocês eu sou tímido, mas quando eu estou longe, quando eu escrevo, é essa a questão, sou duro. Mas olha o que ele fala de Jesus Cristo. Peço em nome de Cristo, que foi carinhoso e bondoso. Jesus foi carinhoso e bondoso. Você tem essa imagem de Jesus Cristo? Uma imagem de Paulo sobre Jesus. Então diga com amor: obrigado, Jesus, por ter sido carinhoso e bondoso. E obrigado, Jesus, porque continua sendo carinhoso e bondoso. Nossa, eu fico com essa imagem. A gente tem uma imagem de um juiz, um homem distante que agora quer que fique anotando nossos pecados. Não, Jesus, carinhoso e bondoso. Não é à toa que o evangelho de hoje fala de Jesus curando a sogra de Pedro e curando no final da tarde a todos. Mas continuemos o texto. Quando eu for aí, não me obriguem a ser duro, pois eu tenho certeza de que posso agir com dureza, contra os que afirmam que fazemos as coisas por motivos humanos. Versículo 4. Escute isto. As armas que usamos na nossa luta não são do mundo. São armas poderosas de Deus, capazes de destruir fortalezas. As armas que usamos na nossa luta. Paulo falando, e a pergunta que eu uso hoje, faço hoje: com que armas você luta? Só com a tua razão? Com que armas você luta? Armas de Deus que são capazes de destruir fortalezas. Vamos nominar a arma da Eucaristia. Armas que usamos a nosso favor nesta luta. Você que está numa luta para libertar alguém do vício, para salvar teu casamento, para chegar à própria conversão e à conversão dos outros. Eucaristia. Há armas que devemos usar de Deus, a confissão. Há armas que devemos usar com Deus, o Santo Rosário, seja o Mariano, seja o Rosário, o Terço das Santas Chagas, que eu acabei de indicar por uma filha de Deus, que o filho está nas drogas e, pelo jeito, droga pesada. Eu não quis adentrar, mas deu para perceber. Chegou a dizer em facção. Que armas devemos usar? Você vai falar, eu vou na briga. Não, não é essa a arma. Não é brigando que você vai conseguir. É no diálogo, no amor. Mas como conseguir, padre? Estou lhe falando das armas de Paulo, que são capazes de destruir fortalezas. O Santo Rosário, hoje é Quarta Mariana. O Terço das Santas Chagas. A confissão. A Eucaristia. A visita ao Santíssimo Sacramento. A penitência. Ao jejum. Aquilo que estamos fazendo, espero que você esteja fazendo comigo. São Miguel Arcanjo, a Quaresma de São Miguel. Continua. E assim destruímos ideias falsas. O orgulho humano, que não deixa que as pessoas conheçam a Deus. Destruímos aquilo que domina todo o pensamento humano e fazem com que ele obedeça a Cristo. Essa é a arma. Lute, filho. Não desista. Não diga no seu coração, eu já fiz tudo. Não. Você não fez tudo, você fez o possível, mas agora com Deus você vai além. Não desista. Seu joelho dobrado, sua penitência, sua oração, sua visita ao Santíssimo Sacramento, o Terço das Santas Chagas, a Eucaristia, é a arma poderosa. O Senhor Jesus me deu autoridade, versículo 8. Sobre vocês, não para destruí-los, mas para fazê-los crescer espiritualmente. Este é o sentido. Essa é a grande luta que devemos travar. Fazer com que a pessoa ou nós mesmos cresçamos espiritualmente. Que forte esta palavra, hein? Eu volto rezando, volte comigo.
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6: 10:39.

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0: se eu orar, se eu clamar, as muralhas irão ceder, porque o poder de Deus é grande. Senhor Deus, dai-me consciência dessas armas com que luto. Dai-me consciência, Senhor, de que Paulo lutava com as armas de Deus e que eu não vou desistir das lutas. E eu quero que nessa leitura orante de hoje, quais são suas lutas? Quais são suas batalhas? E uma pergunta que toca profundamente a mim e a você. Tem usado as armas certas? Gritaria, briga, discórdia, desavença, ciúme, inveja, isso não. São armas erradas. As armas de Deus que falei durante a interpretação do texto. Amém. E eu quero fazer um convite a você. Hoje, você vai pegar o recorte desta leitura orante e vai mandar para alguém que está numa luta. Você vai mandar para alguém que está numa batalha, para que a pessoa se sinta fortalecida e ao mesmo tempo orientada, no que, padre? A usar as armas certas, as armas de Deus. Vou repetir, toca a corneta, sacristão. Você vai pegar o recorte no final do dia e vai encaminhar para alguém que você sabe que está numa luta, numa batalha. Primeiro, para a pessoa se sentir fortalecida. Segundo, para que a pessoa possa se sentir ou orientada com que armas lutar. Junto também eu vou tirar foto do texto e vou colocar no Instagram. E a pergunta será: quais são as armas de Deus que somos chamados a lutar nas nossas batalhas? No final do programa coloco no Instagram. É muito forte o texto de hoje. Obrigado, Senhor. Obrigado, Senhor. Obrigado, Senhor. Valdemar, que a paz de Jesus esteja com você, Valdemar.
1: Bom dia.
0: Bom dia. Hoje é o dia dos homens falar.
1: Amém.
0: Vai lá, amém. Você fala de onde, Valdemar?
1: Falo do canal 50, Campo Grande, Mato Grosso do Sul.
0: Opa! Canal aberto, 50.1, Campo Grande, Mato Grosso do Sul. Pois não, filho?
1: Padre, eu sou associado todo mês, graças a Deus.
0: Obrigado, eu só tenho a dizer obrigado.
1: Tenho cinco.
0: Cinco? Alô?
1: Filhos.
0: Cinco filhos.
1: Tenho cinco filhos. E uma das filhas é uma filha, e essa é quatro homens. Estou ligando, tá, para pedir oração. É evangélica ela.
0: Tá.
1: E eu acompanho o senhor faz. Comecei faz 2 anos.
0: Que bom que você começou.
1: O senhor, seu programa é uma benção.
0: Obrigado. Para a honra e glória de Deus.
1: Amém. Sobre o vício, padre. Parei 2 anos quando eu comecei a assistir a programação e voltei. Não estou conseguindo parar. Não é grande, não é muita coisa, não. É pouca coisa, mas eu quero me libertar. Eu e a família, os filhos.
0: Certo. O senhor se importaria de eu perguntar que vício é?
1: Cerveja, né? Mas não é muita coisa, mas eu quero libertar da cerveja.
0: Da cerveja, tá. É. Filho, hoje a leitura você estava escutando, né? Paulo fala para lutarmos com as armas de Deus.
1: Exatamente.
0: Então, Valdemar.
1: Eu pego a Bíblia, eu estava acompanhando pela televisão, agora eu vou ler a Bíblia.
0: Que bom, que fico feliz, Valdemar. Então, o que, que eu digo para você? Olha, se tem na mente assim, eu quero parar de beber, assim no teu coração, você vai falando isso várias vezes, é como alguém que fuma, eu quero parar de fumar, eu quero parar de fumar. Junte a isso as armas de Deus. Por exemplo, vai à missa, eu quero parar de beber. Reza o terço das Santas Chagas, eu quero parar de beber. Vai lá, faz uma obra de caridade, quero parar de beber. Você sabe o que acontece. Porque a gente junta a vontade, o desejo, com a graça de Deus e as orações, as armas de hoje, você vai ver que do dia para a noite, você vai falar, mas do nada não. Foi muita oração. Para de beber, para de fumar, para de usar droga. Você entendeu, Valdemar, como eu disse? Pode ser pouco. Não importa o que nos prende. Se tem algo que nos prende, vamos deixar para trás, vamos voar alto. Não é verdade, Valdemar?
1: É verdade.
0: Tá bom, meu filho. Tem mais alguma
1: padre,
0: coisa?
1: Eu queria pedir um terço, padre.
0: O terço?
1: Do senhor aí.
0: Tá bom, mandarei com o maior prazer, Valdemar, para você. Tá bom? Só que eu preciso que você fique na linha para que possam pegar o seu endereço. E aí eu posso mandar para você, tá bom? Mando com muito carinho.
1: Está entregue as minhas orações também aqui em Campo Grande, da minha casa.
0: A reze por mim, filho. Preciso sim. Preciso de discernimento, preciso de força e de saúde. Reze por mim. Que Deus abençoe Valdemar, Campo Grande. Por favor, equipe, pega o endereço dele. Lá de Mato Grosso do Sul, TV Evangelizar, graças a Deus. Canal aberto, gente. Graças a você, associado. Muito obrigado. 50.1. Ao arcebispo Dom Dimas Lara Barbosa, da Arquidiocese de Campo Grande. Obrigado, viu, associado? Muito obrigado. Porque nós conseguimos manter o sinal da Parabólica Digital. Parabólica Digital, todo o Brasil. Conseguimos manter o aplicativo, que inclusive ontem na televisão, você viu na missa do meio-dia, eu fiz um exercício e teve um pique, caiu o sinal, mas já está de volta. Foi na hora, no final da missa já estava o aplicativo funcionando. Foi um pique pico de audiência. No aplicativo da obra Evangelizar é preciso que se você baixar no seu celular, é muito fácil. Faça isso agora. Faça, você está me ouvindo? Você está me vendo? Vai lá, pega o teu aplicativo. Vai lá onde você baixa os aplicativos, na loja de aplicativos. Coloca Associação Evangelizar. Baixe. Quais são as vantagens? Não paga nada. Não paga nada para baixar, não paga nada para manter. O que você vai ter? TV Evangelizar, você vai ter a Rádio Evangelizar e algo que eu sou apaixonado, que é a leitura do dia. Inclusive, quando você vai à missa na sua paróquia, você pode acompanhar a primeira, o salmo e a segunda e o evangelho, se for domingo, segunda leitura, com o aplicativo. Eu uso muito. Obrigado aos associados, porque nos ajudam neste sentido. 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Tá feio. 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E um livro será levado o ano que vem lá no Santuário de Nossa Senhora de Guadalupe, no México. Bom, gente, eu vou para um rápido intervalo e eu volto. Aproveite agora e baixe o aplicativo que eu ensinei. Faça isso nesse intervalo. É só bênção na sua vida. Eu volto já.
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Hoje entraram duas novas rádios, ontem duas, uma rádio, uma televisão. E todos os dias eu parabenizo o aniversário das rádios. São mais de 1.300 e poucas emissoras. Forte FM, Tejujuoca, Ceará. Machados FM, Machado Pernambuco. Mandacaru FM, de Cedro, Ceará. Miragem FM, Nova Andradina, Mato Grosso do Sul. Tapira FM, da cidade de Tapira, Paraná. Amado povo de Deus, quero lembrar a você que ontem foi colocado no YouTube, eu uso o YouTube para evangelizar, uma catequese nova. Você consegue entender que o perdão é libertador? Gente, o tema é muito pertinente. Padre, eu não consigo perdoar. Eu não entendo o que é perdoar. Eu gostaria de entender mais. Está lá a catequese. O perdão é libertador. A catequese de ontem, YouTube, Padre Manzotti. Inclusive, se inscreva. Também lembrando, se você não fez a quaresma de São Miguel às 9:30 da manhã, faça agora. Assim que eu der a bênção final, vá lá para o YouTube e faça a quaresma de São Miguel. Ajude no Senhor na libertação da raiva, né?

desafio. Gente, eu não escolhi o texto. Eu vou ler da original aqui, ó. Hoje, escuta aqui. Original quer dizer que eu aqui só amplio, não é que eu mudo. Pois tinha uma arma poderosa, a fé. Tudo a ver com o texto que daqui a pouco eu gostaria que você comentasse no Instagram. A arma poderosa de Paulo. Olha o que ela diz, a arma poderosa da fé. Busquei na oração as forças que o momento pedia. Recebo a capelinha de Jesus das Santas Chagas. Rezo o terço todos os dias. E acredito que essa devoção me fortaleceu, trouxe confiança e cura. Hoje, graças ao bom Deus, estou curada. A cirurgia foi bem sucedida. Estou livre do câncer. Que nunca nos esqueçamos do amor de Deus e do poder das orações. Sou associada da obra e divulgo a devoção das Santas Chagas. Moro em São Paulo, capital. Ana Azevedo escreveu esse testemunho. Sou associada da obra e divulgo a devoção das Santas Chagas. Moro em São Paulo, capital. Pois tinha uma arma poderosa, a fé. Jesus das Santas Chagas. Amém! Toca o sino, sacristão. Testemunho lindo. Chegou a hora, meus irmãos. Terceiro dia do tríduo da libertação. Rezemos. Ó Deus, vós sois grande, vós sois Deus, vós sois Pai. Nós os pedimos pelos méritos das santas chagas do vosso Filho, Jesus Cristo. Por intercessão de São Pio de Pietrelcina, pelos nossos irmãos que sejam libertos do maligno, que os tornou escravos, vós e todos os santos vinde em nosso auxílio. Vamos rezar juntos. Da angústia, da tristeza, da obsessão, libertai-nos, Senhor. Da fornicação e da inveja, libertai-nos, Senhor. Dos pensamentos de ciúme, de raiva e de morte, libertai-nos, Senhor. De todos os pensamentos de suicídio e de aborto, libertai-nos, Senhor. De todas as formas de sexualidade desordenada, libertai-nos, Senhor, da divisão da família, da toda amizade que nos afasta do bem, libertai-nos, Senhor, de todos os vícios e compulsões, libertai-nos, Senhor, da enfermidade física, afetiva e espiritual, libertai-nos, Senhor, de todo ressentimento, mágoa, frustração, libertai-nos, Senhor, de toda agressividade, ira e ódio, libertai-nos, Senhor, de toda fofoca, mentira, sentimento de vingança, libertai-nos, Senhor, de todas as formas de malefício, de feitiçaria, de bruxaria, libertai-nos, Senhor. Ó Deus que disseste, deixo-vos a paz, dou-vos a minha paz, concedei a libertação de maldições e dai-nos a graça de gozar sempre a vossa paz, pelos méritos das santas chagas de Jesus, por Cristo Senhor nosso, amém. O Senhor esteja convosco, Ele está no meio de nós, abençoai, Senhor, a água, a roupa dos enfermos, as fotos de família e os remédios. Por intercessão de Nossa Senhora do Carmo, São Pio de Pietrelcina, nos méritos das Santas Chagas, e dê desta água abençoada para os seus familiares. Tome você e dê aos seus. Em nome do Pai, do Filho e do Espírito Santo. Amém. E eu me despeço com um clipe. Pedi, recebereis, YouTube Padre Manzotti. Lembrando, no Instagram, vá fazer o comentário. Perdeu a quaresma de São Miguel, às 9:30? Vá agora fazer. Evangelizar é preciso.

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8: Olá, bom dia para você ligadinho aqui no Diocese Informa. 2 de setembro, quarta-feira. Você já deve ter ouvido aqui no Diocese Informa que já começaram os festejos do 82º Jubileu do Senhor Bom Jesus. E amanhã, quinta-feira, vai ter um momento de adoração, bênção com o Santíssimo Sacramento, com a participação dos fiéis e todos os envolvidos nessa edição do Jubileu do Senhor Bom Jesus. Essa adoração está prevista para 19h. O novenário solene em louvor ao Senhor Bom Jesus é do dia 5 a 13 de setembro. A solenidade do Senhor Bom Jesus, o dia maior do jubileu, dia da exaltação da Santa Cruz, é no dia 14 de setembro. Mas o padre Aldair mandou pra gente um recadinho falando desse jubileu.
9: Venho comunicar-lhes do nosso novenário do Jubileu do Senhor Bom Jesus aqui no bairro Niterói, em Divinópolis. O novenário será do dia 5 a 13 de setembro, com missas à noite e, antes da missa também, a oração da novena ao Senhor Bom Jesus. Durante o jubileu também, durante a novena, teremos missa todos os dias às 15 horas. Então venha celebrar conosco. Somente na sexta-feira, como já é de costume, como já é de praxe, temos a celebração e a novena perpétua do Bom Jesus e também a missa às 15h30. Nos demais dias da novena, teremos a missa à tarde às 15 horas e depois à noite a missa da novena. Venha celebrar conosco, participar das nossas barraquinhas e fazer também o seu louvor e o seu agradecimento ao Senhor Bom Jesus.
8: Obrigada então, padre, pelas suas informações sobre essa que é a 82ª edição do Jubileu do Senhor Bom Jesus no bairro Niterói, em Divinópolis, nossa paróquia mais antiga, né, gente? Eu volto na parte da tarde com mais notícias para você. Até já.
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0: 11:05.
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todos os domingos, Dona Lúcia fazia o almoço para a família. Era uma tradição antiga. Acordava cedo, preparava a comida preferida de cada filho, fazia sobremesa e deixava a mesa pronta. Os filhos chegavam, conversavam, comiam, riam, iam embora. E ela ficava. Durante anos, ninguém perguntava quanto trabalho dava preparar tudo. Ninguém percebia que ela passava a manhã inteira na cozinha enquanto os outros ainda dormiam. Às vezes, agradeciam. Muitas vezes, nem isso. Até que um domingo, cansada, Dona Lúcia decidiu não fazer o almoço. Quando os filhos chegaram, encontraram a casa silenciosa. Mãe, não tem almoço? Ela respondeu, hoje não. Hoje eu estou cansada. Eles estranharam, mas acabaram pedindo comida e o domingo continuou. Na semana seguinte, Dona Lúcia precisou ser internada. Quando os filhos chegaram ao hospital, encontraram a mãe dormindo. Sobre a mesa do quarto havia um pequeno caderno. Um deles abriu. Ali estavam anotadas durante anos as comidas preferidas de cada filho, o prato que cada um gostava, a sobremesa que outro pedia, o jeito que cada um preferia o café. Eles ficaram em silêncio. A mãe havia passado anos prestando atenção em detalhes que ninguém havia percebido. E então um dos filhos começou a chorar, não porque finalmente tivesse descoberto o que a mãe cozinhava, mas porque percebeu que durante todos aqueles anos, ninguém havia amado sua família nos detalhes como a mãe, enquanto eles estavam ocupados demais para perceber estes simples gestos. E talvez seja isso que aconteça conosco. Muitas vezes só percebemos o tamanho de uma presença quando ela deixa de estar ali.

Queridos irmãos e irmãs, a vida tem uma maneira muito curiosa de nos ensinar que nem sempre aquilo que oferecemos será reconhecido na mesma medida que entregamos. Nós vivemos em uma época em que somos muito estimulados a buscar reconhecimento, aprovação, elogios, validação. Queremos que as pessoas percebam nosso esforço, reconheçam nossa presença, agradeçam aquilo que fizemos e entendam o quanto algumas coisas nos custaram. E quando isso não acontece, podemos começar a acreditar que aquilo que fizemos não teve importância. Mas uma coisa não tem necessariamente relação com a outra. Alguém não reconhecer o que você fez não significa que aquilo não teve valor. Talvez uma das maiores dores da vida seja fazer muito por alguém e perceber que essa pessoa parece não enxergar. Você se preocupa, você está sempre presente, você ajuda, você escuta, você abre mão de coisas, você oferece tempo, você dá conselhos, segura a mão, permanece nos momentos difíceis e mesmo assim talvez a outra pessoa não perceba nada disso. E existe uma vontade muito humana de dizer: depois de tudo que eu fiz por você, você não consegue me reconhecer? Só que quando colocamos toda a nossa paz na resposta do outro, entregamos a ele o poder de decidir se aquilo que fizemos valeu a pena. E ninguém deveria ter esse poder sobre nós. Porque você sabe quanto custou levantar naquele dia, você sabe quantas vezes precisou vencer o próprio cansaço para estar presente, você sabe as renúncias que fez, as preocupações que carregou em silêncio, as vezes que sorriu para alguém enquanto por dentro estava exausto. O outro pode não saber, o outro pode não perceber, pode até interpretar de uma maneira errada, mas isso não apaga a verdade daquilo que você viveu. Existe uma diferença entre não ser reconhecido e não ter valor. Só coisas, ou melhor, são coisas completamente diferentes. Talvez você esteja vivendo isso em algum relacionamento, talvez você tenha feito tudo o que podia e ainda assim a pessoa só consiga enxergar aquilo que você não fez. Talvez no trabalho você esteja cansado porque se dedica, resolve problemas, assume responsabilidades e no final parece que ninguém percebe. Talvez dentro da sua própria família você sinta que cuida de todo mundo, mas ninguém pergunta como você está. Talvez você seja aquela pessoa que está sempre disponível para os outros e quando chega a sua vez de precisar, percebe que quase ninguém aparece. E isso machuca, mas não permita que essa dor transforme você em alguém que você não é, porque existe um perigo muito grande quando somos feridos pela ingratidão. Começamos a fazer o bem com menos vontade, não porque deixamos de acreditar nele, mas porque estamos tentando nos proteger. Começamos a pensar: da próxima vez eu não vou ajudar, da próxima vez eu não vou me envolver, da próxima vez vou pensar primeiro em mim. E aos poucos uma experiência ruim começa a determinar a maneira como tratamos todas as pessoas. É claro que precisamos aprender com as nossas experiências, precisamos colocar limites, precisamos saber quando dizer não, precisamos reconhecer quando alguém está abusando da nossa disponibilidade. Bondade não significa ausência de limites e amor próprio também é saber até onde podemos ir. Mas colocar limites é diferente de deixar de ser bom. Você não precisa se tornar frio porque alguém foi frio com você. Não precisa se tornar indiferente porque alguém não se importou. Não precisa deixar de ajudar porque alguém não agradeceu. Não precisa diminuir aquilo que existe de bonito em você para se proteger da incapacidade de alguém de reconhecer isso. Faça o seu melhor porque o melhor fala de você.
Talvez ninguém veja o esforço por trás de alguma coisa que você fez. Talvez ninguém saiba que para estar ali você precisou vencer uma batalha interior. Talvez ninguém saiba que aquele sorriso custou lágrimas, que aquela disponibilidade aconteceu mesmo quando você estava cansado, que aquela ajuda exigiu de você mais do que parecia. Mas você sabe, e se você tem fé, Deus também sabe. Há coisas que permanecem invisíveis aos olhos das pessoas, mas nunca são invisíveis para Deus. Existe uma fidelidade silenciosa que não recebe aplausos, um amor que não aparece nas fotografias, uma entrega que ninguém publica, uma oração que ninguém sabe que foi feita. E talvez sejam justamente essas coisas silenciosas que revelem quem realmente somos. Por isso, não viva tentando provar o seu valor. Quem precisa constantemente ser reconhecido acaba vivendo em função dos olhares dos outros. E os olhares dos outros são instáveis. Hoje alguém elogia, amanhã critica, hoje alguém agradece, amanhã esquece. Hoje alguém reconhece a sua importância, amanhã pode agir como se você nunca tivesse feito nada. Se a sua identidade depender disso, você nunca terá paz. Aprenda a fazer o bem sem precisar de plateia. Aprenda a trabalhar bem mesmo quando ninguém está fiscalizando. Aprenda a cuidar mesmo quando ninguém percebe. Aprenda a amar sem transformar cada gesto em uma dívida que o outro precisa pagar com reconhecimento. Isso não significa aceitar qualquer coisa. Significa fazer as coisas certas pelas razões certas. Porque no fim, talvez a pergunta mais importante não seja quantas pessoas reconheceram o que eu fiz, mas talvez seja: eu fui fiel ao que acredito? Eu fui justo? Eu fui verdadeiro? Eu fiz o que estava ao meu alcance? Eu amei como eu pude? Eu dei o meu melhor? Se a resposta for sim, então não permita que a ausência de um obrigado roube de você a paz. Talvez algumas pessoas só percebam o que você fez muitos anos depois. Talvez algumas pessoas só compreendam sua importância quando você já não estiver por perto. Talvez algumas nem nunca possam compreender. E você precisa aceitar que não está sob o seu controle ser compreendido por todos. O que está sob o seu controle é a pessoa que você decide ser. Por isso, onde você estiver, faça o seu melhor. Se estiver em uma família que não reconhece tudo o que você faz, continue sendo aquilo que você pode ser sem deixar de cuidar de si. Se estiver em um trabalho onde o seu esforço passa desapercebido, continue fazendo com excelência, mas não permita que isso determine o seu valor. Se estiver em uma amizade em que você sente que entrega mais do que recebe, tenha coragem de conversar, de colocar limites, de conversar e, se necessário, seguir em frente. Se estiver amando alguém que não reconhece o seu amor, não transforme esse amor em uma prisão. O seu melhor não precisa ser uma tentativa de convencer alguém a ficar. O seu melhor precisa ser uma expressão de quem você é. E talvez seja isso que a história de Dona Lúcia nos ensina. Durante anos, ela não precisou de grandes discursos para demonstrar amor. Ela fazia pequenas coisas. Ela preparava pratos, ela guardava detalhes, ela lembrava preferências, cuidava sem fazer barulho. E talvez, enquanto ela fazia tudo isso, os filhos estivessem ocupados demais para perceber. Mas o fato de eles não perceberem não fez com que ela tivesse amado menos. Essa é uma grande lição para nós. Não deixe que a falta de reconhecimento dos outros decidir quanto amor você ainda tem para oferecer. Continue fazendo bem, mas faça com liberdade,
Continue cuidando, mas cuide também de você. Continue amando, mas não se abandone para ser amado. Continue servindo, mas não permita que ninguém transforme a sua bondade em obrigação. E quando você fizer tudo aquilo que podia fazer, entregue. Não fique cobrando mentalmente o reconhecimento que nunca veio. Não passe anos esperando que alguém finalmente perceba. Não transforme uma boa ação em uma ferida permanente porque a pessoa não respondeu como você imaginava. Você fez, você entregou, você esteve lá e agora pode seguir. Porque talvez a verdadeira maturidade seja conseguir olhar para uma história que não terminou como gostaríamos e ainda assim dizer: eu fiz a minha parte. Nem todo mundo vai agradecer, nem todo mundo vai perceber, nem todo mundo vai entender, mas isso não precisa mudar quem você escolheu ser. Faça o seu melhor, não para ser visto, não para receber aplausos, não para provar que

mesmo que você nunca veja a flor, continue plantando, porque o bem que você faz não perde o valor só porque alguém bateu palmas. E talvez essa seja uma das formas mais bonitas de liberdade: fazer o bem, entregar o melhor de si e conseguir descansar o coração sabendo que o seu valor nunca esteve nas mãos de quem soube ou quem não soube reconhecer a você.

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1: Bom dia, queridos ouvintes da Rádio Divinópolis FM 102,3, a rádio da sua igreja. Estamos entrando em mais uma quarta-feira, hoje na quarta, né? Com o nosso programa, com certeza agradecendo a você pela audiência, pela paciência. Obrigado por você estar conosco e com certeza nos ajudar a fazer esse programa. Com certeza aqui estamos para somar na vida das pessoas, especialmente com histórias, com reflexões que aprofundam o ser humano, que é tão complexo, e com certeza humano que é abraçado pelo divino. No humano nós reconhecemos que somos feitos por Deus, e esse humano cada vez mais cresce e amadurece para se tornar ainda mais próximo daquilo que Deus espera que nós sejamos. Por isso, bem-vindos, bem-vindas, mais uma quarta-feira Deus nos concede. E quarta-feira, quase meio da semana, que já nos possibilita cada vez mais perceber as grandes graças que Deus tem feito entre nós e por nós. E hoje começamos a falar disso, né? Falamos sobre a necessidade de ser reconhecido e quantas vezes dependemos disso para continuar. Mas, sobretudo, aquilo que fazemos fala de nós sempre, porque aquilo que nós ofertamos porque somos bons, porque queremos o melhor. E quando ofertamos de coração, com certeza isso fala do nosso coração, da nossa intenção. E isso é muitíssimo importante para que consigamos permanecer e com certeza ligados àquilo que realmente acreditamos. A prática do bem, a prática do amor, porque com certeza é isso que transborda a nossa fé. Porque ela é vista não somente em palavras, mas em atos concretos. Por isso está no ar, nesta quarta-feira, o nosso programa Evangelizando.

muito bem, a Letícia aqui só tá dando frases lindas. Ela falou assim, olha, não adianta nada ser reconhecido no mundo e não ser reconhecido por Deus. É verdade, olha, só a frase bonita a Letícia tá falando aqui no Instagram. Pegar outra que ela falou aqui mais em cima, Jesus Cristo é a prova disso, deu tudo por cada um de nós, está sempre conosco e muitas vezes nós o abandonamos, né? E certamente esse exemplo maior temos com Jesus, né? Que ofertou tudo e na oferta do seu amor ele nos mostra esta prova, para que nós possamos olhar para essa prova e entender o seu amor, o seu carinho, a sua misericórdia para cada um de nós, expressões também do amor do Pai.

0: por isso, fiquem com essa mensagem. Hoje quero abraçar aqueles que estão conosco ouvindo o nosso programa pelo rádio, pelo YouTube, pelo Instagram. Com certeza muitas pessoas estão nos escutando. Como é bom passar aqui de carro vindo para a rádio e ver o eco, né, da Rádio Divinópolis, especialmente pelas casas que com certeza sintonizam a nossa rádio, a rádio da sua igreja, ouvindo e partilhando conosco deste momento de prece, deste momento de vivência e principalmente este momento de oração. Vamos com os nossos áudios aí, Leonel, vamos ouvir quem nos mandou a sua mensagem, vamos ouvir então aqueles que nos mandaram então o seu carinho. Hoje temos aí muitas pessoas. Enquanto você vai olhando, eu vou pegando os textos aqui do Instagram, tá? É, Maria Aparecida, bom dia, Deus abençoe, e a sua família também. A tia disse, Deus abençoe, um abraço para ela. Também abraço aqui para a Andréia Brandão, Deus abençoe, também seu filho Heitor. Também Simone, Deus abençoe. Abraço também Valdina, Deus abençoe Valdina. Oração para sua família, para todos os jovens, em especial seu filho Daniel. Lá a Valdinalva, do bairro Serra Verde, desde já agradeço, com certeza, obrigado, viu, pela sintonia. E agora vamos lá com os nossos áudios, vamos lá, Leonel, ouvir quem mandou para nós a sua mensagem, vamos lá.
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2: Bom dia, Padre Fernando.
0: Bom dia, Helena. Deus abençoe.
2: Faça uma cadoração para mim, para toda minha família. Toda a família.
0: Olha aí, ó, galinha, o galo tá cantando.
2: Todo mundo aí da rádio, todo mundo que tá precisando de oração. E um abração para você, Padre Fernando, com muita saúde, muita paz também.
0: Amém, obrigado, viu?
2: E fica com Deus, Padre Fernando. É Helena, querida.
0: Com Deus também, Helena, Deus abençoe, viu? Temos mais áudios aí, Leonel, vamos ouvir.
3: Bom dia, Padre Fernando.
0: Deus abençoe.
3: Sua bênção. Essa oração para meus filhos, para minha netinha, Elissa. E oração também para todos os meus vizinhos. E que Nossa Senhora da Aparecida continue abençoando o Senhor com seu manto sagrado.
0: Amém.
3: Fica com Deus.
0: Um abraço, Osimei.
3: Minha reflexão, Padre Luiz Fernando, é o que eu faço. Eu procuro fazer sem esperar. Esperar de Deus, né? Que faz tudo por nós. Está sempre ao nosso lado. Linda reflexão.
0: É verdade. A gente tem que esperar de Deus, né? Porque se não for dele, com certeza é ele quem nos dá o reconhecimento, especialmente com as graças que recebemos, o seu amor e também das suas mãos, não é? Vamos ouvir aí a Maria da Conceição, do bairro Bom Pastor. Vamos ouvir.
4: Uai, salve Maria, bom dia, Padre Fernando.
0: Bom dia.
4: Eu tinha pedido aqui o Padre

0: Dia e que.
1: Muito bem, Maria da Conceição, obrigado pela sintonia, obrigado por mandar o seu áudio para nós. Vamos ver se tem mais alguém aqui que nós não passamos, não? Todo mundo nós passamos, né? Graças a Deus. Então, gente, mais uma vez quero agradecer a vocês pelo carinho, pela presença. Nós vamos rezar daqui a pouco. E antes de rezar, porque meio-dia entra o horário, né, eleitoral, e antes de rezar, eu quero lembrar a todos que nós estamos próximos do nosso terceiro Caminhando com Maria. Inscrições já estão finalizadas, mas não é por isso que você não possa participar. As pessoas têm me perguntado assim: padre, eu não consegui comprar o kit, não tinha condições de comprar, né? Não consegui comprar porque não tinha condições também de comprar para todos. É perfeitamente compreensível. Esse kit, com certeza, é para deixar a você uma lembrança do nosso Caminhando com Maria, mas essa caminhada não depende de blusa para você participar. O meu desejo é que todo mundo possa participar com a sua camisa, às vezes, do ano passado, ano retrasado, com uma camisa azul, né? Que nos lembra aqui o manto de Nossa Senhora Aparecida. O mais importante é, de fato, você estar lá caminhando conosco, fazendo esse percurso de fé, esse percurso onde nós vamos mais uma vez louvar e bendizer a Deus e também agradecer a Deus por ter conosco a intercessão de Nossa Senhora. Então não é porque você não fez a sua inscrição, que não deu tempo, que você não teve condições, que você não vai participar, tá bom? Por favor, se programe no dia 27 de setembro, o quarto domingo do mês de setembro, o último domingo do mês. Nós vamos sair às 7 horas lá da Praça da Savastinha, ali próximo ao Estrela do Oeste Clube, e vamos em direção ao santuário. Mais uma vez esse percurso, passando pelas ruas centrais da nossa cidade. Está tudo muito bem preparado, os pontos de apoio, os nossos patrocinadores, né, estão com toda a realidade já organizada, né, arregaçando as mangas para podermos fazer um grande evento. E com certeza o terceiro Caminhando com Maria, essa logística grandiosa, já são mais de 2 mil caminhantes, né? Já conseguimos mais de 2 mil inscrições e com certeza mais um ano vamos estar juntos louvando e bendizendo a Nossa Senhora. E é isso nosso desejo, né? Que nós possamos mais uma vez estarmos juntos para iniciarmos esta festa tão grandiosa da nossa padroeira, padroeira do Brasil, aqui em nossa cidade de Divinópolis. Então, por isso, não fique de fora, reserve aí o dia 27 de setembro, o domingo, a partir das 7 horas vamos sair em caminhada e mais uma vez você vai caminhar conosco em caminhada, em procissão, em louvor e também colocando nosso corpo em movimento, porque com certeza corpo sã, mente sã, espírito sempre ligado a Deus. Vamos então rezar. Pai nosso que estais no céu, santificado seja o vosso nome, venha a nós o vosso reino, seja feita a vossa vontade, assim na terra como no céu. O pão nosso de cada dia nos dai hoje, perdoai as nossas ofensas, assim como nós perdoamos a quem nos tem ofendido, e não nos deixeis cair em tentação, mas livrai-nos do mal. Ave Maria, cheia de graça, o Senhor é convosco, bendita sois vós entre as mulheres.

0: Santo seja sempre sua grande luz. Nossa Senhora estava com você. Bom dia.
1: Bom dia, Adelaide. Lembrando também, você me lembrou de uma outra coisa. A próxima sexta é a primeira sexta-feira do mês que nós temos lá no santuário a nossa missa às 5h30 da manhã, com terça Divina Misericórdia e depois a Santa Missa da primeira sexta, né, do Dia do Coração de Jesus. Então, por isso, não fique de fora, tá bom? Na próxima sexta-feira, vai lá rezar conosco no santuário, 5h30 da manhã, o nosso terço da Divina Misericórdia e também a Santa Missa, que já é de tradição lá no santuário. Queridos irmãos e irmãs, muito obrigado, viu? De coração, obrigado por vocês estarem aqui, ouvir a nossa rádio. Com certeza, o nosso único objetivo com esta rádio, com esse programa, é evangelizar. Obrigado pela sua sintonia, pelo seu carinho e com certeza vamos levar esse ensinamento para a vida. Entender que nós fazemos o melhor porque falamos de nós. Aquilo que nós falamos, falar de nós. O reconhecimento e o retorno vem dos outros. E isso não depende de nós. Com certeza, o único que nunca vai deixar de nos dar o reconhecimento e a recompensa que precisamos é Deus, em forma de muitas bênçãos, de muita saúde, de muitas graças. Muito obrigado a você que esteve conosco. Voltamos na próxima terça-feira, semana que vem, na próxima terça-feira, se assim nosso Deus nos permitir. Um grande abraço. Até lá!
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0: boa tarde, eu sou Raimundo Cândido, começando mais um Panorama Geral hoje, dia 2 de setembro de 2026, para mais um panorama com muita informação. E você aí, ó, o que está achando desse setembro, né? Cheio de novidades. Está chegando aí a nossa primavera, né? Esse tempo louco de calor, né? Muito intenso, um tempo, como se diz, né? Que tá pegando fogo. E falar em pegando fogo, lá em Brasília a coisa tá feia, hein, gente? Os noticiários aqui se dão em tempo real, depois das revelações lá do caso Master. Hoje, um bate-boca geral lá entre os senadores, pedindo impeachment de ministro do Supremo Tribunal. Mas nós não vamos perder tempo, né, falando de política aqui, não. Falando de casos lá de Brasília. A gente tem muita pauta aqui local e o programa se dá com pautas locais, né, da cidade, da região. Então deixa lá a pauta nacional para a mídia nacional e você vai fazendo aí suas análises. Só não deixe ser influenciado aí, né, por terceiros. Então a gente vai tocando o barco aqui hoje, daqui a pouquinho, né, nós vamos bater um papo aqui com a nossa principal atração de hoje, a nossa querida Maiara Martins, que vai falar sobre um livro, Livros Infantis, Amor Coletivo. É um convite para o lançamento e a gente vai bater um papo com a Maiara, para contar, né, como é que surgiu essa ideia, como é que surgiu esse livro, como é que surgiu a proposta desse livro. E as pessoas que gostam, né, de cultura, fiquem atentos, daqui a pouquinho ela estará conosco também por telefone. Essa semana, né, a gente fez aí já 2 programas com participações por telefone e hoje entera a terceira, né, porque a gente está num momento de transição. Eu não gostaria, né, de falar isso sem autorização, porque a nossa querida Ana Paula já soltou nas redes sociais, mas eu gostaria muito da presença dela falando a respeito desse momento, né, que a Ana Paula ontem fez um vídeo emocionante falando sobre, né, os ciclos que se fecham. E o ciclo Panorama Geral para a nossa querida Ana Paula Silva se encerra nesse mês de setembro. É o mês do aniversário dela, né? Ela gosta de falar isso, os bons nascem em setembro, mas eu não gostaria, né, de tocar nesse assunto sem a presença, a participação dela, mesmo que seja por telefone, né, se ela não puder estar vindo. Ela que vem de uma recuperação de um procedimento cirúrgico e ela tem a família dela toda em Oliveira. Diz ela no comunicado nas redes sociais que ela tem, né, alguns projetos em mente, mas fica aí, né, lamentavelmente, eu fico órfão, porque nós estamos juntos há 14 anos e não é fácil, gente, conduzir um programa ao vivo, diário, de pautas locais, regionais, estaduais, muitas das vezes nacionais e muitas das vezes internacionais, né, que a Ana Paula, pelo profissionalismo dela, jornalista de formação, ela fazia o programa com a maestria, né, com a produção técnica, com as fontes, né, de todos os dados dos nossos participantes, os temas ligados, né, aos nossos participantes. Ela sempre pesquisava para fazer uma entrevista completa, uma entrevista mais, né, profunda. Eu tenho certeza que ela vai fazer muita falta. Nós perdemos, eu diria que mais de 50% da força do Panorama Geral, né, porque a gente fica na apresentação, na técnica, no comercial, e ela ficava na produção e na apresentação. Eu acho que o programa só chegou aos 14 anos devido a essa potência chamada Ana Paula Silva. Então eu não vou me delongar, né? Tem até um áudio dela aí, talvez a gente roda no finalzinho do programa, porque tá publicado, né, nas redes sociais, ou seja, está dado publicidade. E a partir desse momento, né, a gente toca o programa, não sei até quando. Tem que conversar com a diretoria aqui, né, não sei até quando, e se eu vou ter forças para superar aí, né, não sei, mais 1 ano, 2 anos de Panorama Geral, não. Talvez, né, a gente possa até pensar em um outro projeto, mas se for da vontade de Deus, a gente toca aí com o Panorama Geral, tá bom? Então, Ana Paula Silva ontem então publicou nas suas redes sociais, lá Ana Paula Silva, se você quiser assistir a publicação dela, ela encerra o ciclo aqui no nosso programa Panorama Geral. Eu digo nosso porque nós pensamos juntos, nós idealizamos o projeto juntos, né? Caminhamos juntos até ontem e vamos ficar juntos como amigos, né? Como profissionais. Ela tem muito ainda a contribuir aqui com o Panorama Geral, com Divinópolis, né? Ela que é de Oliveira. Mas a gente vai trocar uma ideia, vai conversar. As vinhetas, nós vamos pedir uma pausa aí, né? Daqui uns dias nós vamos trocar as vinhetas. Eu tenho que conversar com ela particularmente para ver, né, como é que vai ficar o projeto, né, Panorama Geral. E se, né, não for do interesse dela que permaneça com esse nome, a gente tenta fazer aí uma repaginada no programa, tá bom? Mas assim, com a voz embargada e triste, mas a gente publica e divulga que a Ana Paula Silva encerra o ciclo aqui no Panorama Geral. Então, né, nós tivemos essa publicação, ela pós, né, um procedimento cirúrgico, ficou um tempo em casa, né, de cama, se recuperando com a família, e resolveu, por livre e espontânea vontade, encerrar esse ciclo de 14 anos do Panorama Geral, tá bom? Vamos pro Você Sabia, o calendário civil? Vamos saber o que o calendário civil nos mostra no dia de hoje. Vamos lá pro Você Sabia.
1: Você sabia?
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0: Dia 2 de setembro, segundo dia do mês de setembro, mês da primavera. Hoje é dia do repórter fotográfico e dia nacional da Kombi. Olha que legal. E hoje também é o dia do florista. O dia do repórter fotográfico ou cinematográfico homenageia os profissionais que usam imagens para contar histórias e registrar fatos jornalísticos. Hoje também é o dia do florista, data dedicada aos profissionais que trabalham com flores e arranjos ornamentais. Grande abraço lá para o nosso querido Munir Mansur, lá de Carmo do Cajuru. Hoje também é o dia nacional da Kombi, que celebra o famoso veículo utilitário da Volkswagen. É muito querido no Brasil. Hoje é aniversário de Santa Catarina, aliás, Blumenau, né, em Santa Catarina, seu aniversário de fundação ocorrido em 1850. Vamos falar um pouquinho das datas? Dia do repórter fotográfico ou cinematográfico, homenageia os profissionais que usam a imagem para contar histórias e registrar fatos. Que legal, gente. A gente pode dizer que hoje cada um aí, em casa aí, tem um pouquinho de repórter fotográfico. Sabe por quê? Porque esse celularzinho aí, ó, vira e mexe, né, vira e mexe, tem uma foto aí registrada por um anônimo que é utilizada aí por um veículo de comunicação. A data, deixa eu pegar aqui, a data homenageia, já falamos, né, quem registra fatos, notícias e acontecimentos históricos por meio da fotografia, imagens e movimento. Esses profissionais atuam na linha de frente do fotojornalismo e da cobertura televisiva, garantindo a veracidade dos fatos e transformando momentos do cotidiano em memória coletiva. É, gente, os paparazzi aí, ó, tem fotos que valem dinheiro, viu? Dependendo aí de onde você estiver, você está vendo um famoso, tirou uma foto, né, que é um babado, que é uma fofoca, muitas das vezes esses programas televisivos gostam de uma foto, né, inusitada. Estão frequentemente presentes em locais de conflito, coberturas de risco ou grandes eventos, para levar informação em tempo real à sociedade. Vou dar um exemplo, gente, que as câmeras de segurança hoje, né, instaladas aí devido à falta de segurança, não é no Brasil só não, no mundo inteiro, essas câmeras muitas das vezes registram coisas que às vezes o ser humano não capta. E às vezes, após acontecer um crime, após acontecer um desastre, após acontecer um acidente automobilístico, após acontecer, né, alguma divergência ali naquela região, muitas das vezes as câmeras são, né, as primeiras que são procuradas, não só pelo proprietário, pelo dono, também pela polícia para investigações. Então, esse repórter fotográfico, muitas das vezes, ele é, né, nem sempre ele é o, vamos dizer assim, né, o profissional que estudou para isso. Às vezes, uma foto que ele registrou ali, ele pode passar ali para uma rede de televisão, um portal de notícias e por aí vai, tá bom? Hoje também é o dia que eu te falei do florista. Profissionais que transformam flores, folhagens e elementos da natureza em arranjos, buquês e decorações. O florista ou artista floral combina técnica, criatividade e sensibilidade para transmitir sentimento por meio das plantas. O ofício exige conhecimento sobre o armazenamento, a manipulação, a durabilidade de cada espécie. Então, você que é florista aí, nossos parabéns. E para finalizar, o dia da Kombi. É, o dia da Kombi. Mandar um abraço lá pro nosso querido, a gente chama de Ferrugem, né? Ele que tem a Kombosa aí na cidade, o pessoal da Kombi da Esquina, que também faz um trabalho bem legal, são amigos, né, do Banco do Brasil, que resolveram comprar uma Kombi e tocar músicas da MPB, do Clube da Esquina. Então, eles têm esse trabalho bem legal. E, por fim, né, lá no Rajas, nosso amigo que tem uma Kombi muito legal, que toca disco de vinil. É o nosso querido Renan. Né? Então, a todos que têm essa paixão por Kombi, né, nossos parabéns aí, porque acaba que essa juventude que está aí, essa juventude não sabe, né, da tradição, né, de como é que surgiram, né, esses carros antigos. Então, é interessante levar, né, conhecimento através de eventos, imagens que fazem, né, referência a essas importantes máquinas aí que relembram aí o nosso país dos anos 60, 70, 80. A homenagem celebra, né, o pessoal que tem o costume, né, de ter uma Kombi como coleção. Começou em 2 de setembro de 1957, sendo o primeiro veículo da Volkswagen fabricado de fato no país, antes mesmo do Fusca. A palavra vem do alemão Kombinatios Fahrwerks, que significava veículo combinado para transporte de carga e passageiros. O utilitário marcou a expansão urbana, serviu como transporte escolar, comércio e casa sobre rodas, permanecendo em linha no Brasil até, sabe quanto? 2013. Então, a todos que tem a Kombi aí, ó, tantos que tem também, né? A gente vê algumas Kombis aí que carregam recicláveis, a gente vê Kombi aí que carregam ferragens, né? O nosso querido Claudio Onô, lá do Daíno Passo, também tem uma Kombi, ele que é artesão. Então, assim, a Kombi está mais viva do que nunca. A Kombi está mais viva do que nunca. E a todos aí, nossos parabéns. Mas vamos para um breve intervalo? E eu já vou entrar em contato aqui com a nossa querida Mayara Martins para falar sobre o livro, né? Livros Infantis Amor Coletivo. É um convite para o lançamento e ela vai contar a história dela daqui a pouquinho, daqui a 3 minutinhos. 12 horas 44 minutos.
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0: 48 minutos. É, o coffee break aqui, ó, cortando um pouco do nosso áudio aqui. A gente estava ouvindo o Biquíni Cavadão, Meu Reino. E a gente vai falar um pouquinho agora sobre cultura no meio da semana. Hoje não é sexta-feira, mas nós vamos falar sobre cultura. É tipo coffee break, né? Que é sair um pouquinho do cotidiano para falar de um tema legal. E hoje nós vamos falar aqui de um projeto bem legal, Quintarte Especial. É um convite de lançamento de livros infantis Amor Coletivo. A escritora Mayara Martins já está conosco aqui por telefone. Não deu para estar aqui presencialmente, mas na outra oportunidade vai trazer aqui para a gente mais informações. Mas ela tem um convite bem legal. Mas primeiro, queria desejar a ela uma boa tarde, né? Tudo bem, Mayara? Seja bem-vinda.
1: Obrigada, Raimundo, aí pela receptividade, pelo convite. Eu agradeço a oportunidade, né? E também a Deus por estar presente aqui nesse momento.
0: Que bom.
1: Porque, como vocês sabem, né? É, da outra oportunidade, a equipe, né, do projeto teve aí presente. Eu não pude comparecer porque eu estou em tratamento, né, oncológico, paliativo. Infelizmente, esse meio estou tendo algumas piores, algumas complicações, mas que são naturais, né, desse processo do tratamento oncológico. Então, assim, eu vou tentar resumir bem a história para me fazer esse convite, como diz o Raimundo, o Quintarte, que é um evento que acontece, na verdade, no Rajas. Toda quinta-feira, essa questão voltada à arte.
0: Que bom.
1: E amanhã, dia 3, vai ser o lançamento de 3 livros infantis meu e da Yara. Né? Eu sou a escritora e a Yara Pereira é a ilustradora, que fez assim o livro ganhar vida. E através das imagens, né?
0: Que legal.
1: É até o processo, assim, os livros, eles são bem focados na pessoa, né, no alto amor, no respeito, da gente conseguir construir um mundo melhor e a natureza. Pode falar.
0: Ah, que legal. Primeiramente, eu queria que você se apresentasse, porque alguém vai falar assim, será que é a Mayara mesmo que está falando lá na rádio? Porque o pessoal quer saber da onde que a Mayara está falando, se é de Divinópolis, se é de fora, porque o sinal da rádio pega em vários municípios aqui da Redondeza. Então, eu queria que você falasse um pouco mais de você, né? Você que é uma pessoa muito querida aqui em Divinópolis, eu queria que você falasse um pouco da sua autobiografia.
1: Ok. Meu nome é Mayara, eu sou aqui de Divinópolis, eu estou com 39 anos, eu estou fazendo tratamento, né, e descobri sobre o câncer já está quase indo para 4 anos, que é 3 anos e 8 meses, e nesse processo todo, eu sempre fui muito ligada às artes, sempre gostei muito de ler, de escrever, na adolescência eu já fazia isso, me formei em comunicação, mas aí eu peguei autorização para dar aula. Eu posso lecionar 3 matérias, e dentre elas eu me tornei professora de arte.
0: Que legal.
1: Também, o que eu apaixonei, né? Mais ainda pela arte. E durante esse processo de diagnóstico da doença, eu tenho 2 filhos, né? Um casal. Meu menino já está com 16 anos, o Matheus, e a Diana já está com 5 anos agora. Então, assim, eu construí uma família, eu comecei com tratamento oncológico, e infelizmente o câncer, ele já estava com metástase. Então, desde ali do início, que foi em 2023 o tratamento, janeiro, ali, né, eu já descobri que era um tratamento paliativo. O que é o paliativo? É que, para a ciência, até o atual momento, né, hoje é dia 2 de setembro de 2026, ainda não existe cura, né, definitiva. Nós fazemos um processo normal, né, cada um tem o seu processo de fazer quimio, de fazer rádio, de fazer cirurgia, etc. Mas não se consegue retirar totalmente o tumor. E o tratamento é voltado para tentar conter ele. Ou então, igual agora, que principalmente esse ano, que eu tive um avanço maior do câncer, e aí eu tive a oportunidade de estar conversando e ter o conhecimento também. Aí eu pedi o atendimento da equipe do paliativo. Então, assim, eles me abrangem como um ser em vários aspectos da minha vida, né? Me trazendo um pouco mais de conforto e segurança nesse momento e alívio dos sintomas que eu vou sentindo. E até por isso eu não pude estar presente na rádio, mas agradeço a oportunidade. Então eu falo aqui de Trinópolis, né? Sou professora, escritora, dançarina também.
0: Que chique.
1: Eu faço vários vídeos na minha rede social.
0: Ó, daqui a pouquinho. Daqui a pouquinho você vai falar do seu perfil. Eu queria adentrar agora nesses três livros: Você é Estrela, O Corpo Fala e A Aparência. Eu queria que você falasse um pouquinho de cada um, pode ser?
1: Claro, claro. Então, é um kit que a pessoa pode comprar separadamente, mas eu apaixonei com todos, sempre voltado para a questão da natureza. Então, o Você Estrela é um convite a gente olhar a questão do céu, das estrelas, e ver que nós somos uma luz única. Nós carregamos uma essência única, né? Aí é um livro que mistura um pouco de ciência, de poesia, de imaginação, né? Para mostrar que a gente também é algo mágico. O livro O Corpo Fala, a criança, né, é convidada assim, a prestar mais atenção mesmo sobre as suas questões, né, não só do corpo, mas da mente, do coração. Né, eu faço uma proposta assim, de uma jornada de autoconhecimento.

0: o responsável legal, os pais, os professores, toda a sociedade, né, envolvida ali para começar desde a raiz, que eu penso que é a infância, a gente conseguir trazer esse amor próprio, esse conhecimento, esse entrosamento da pessoa, de não ter tantas barreiras com preconceito, sabe? Com
1: Sim.
0: essa questão de que até entra no terceiro livro, que é o livro Aparência,
1: É isso que eu ia te
0: porque
1: perguntar.
0: eu quero retratar que o importante é como o caráter que você tem, sabe? Para você olhar com carinho, para você ter atenção aos seus traços, o importante não é assim, tanto a sua aparência física ou que a sociedade tenta vender como o melhor, tá? Então,
1: Entendi.
0: assim, é para a gente observar que a beleza é algo maior. Aí eu faço uma comparação nesse com as estações do ano, assim, e para mostrar que ser diferente é uma coisa positiva, é algo que agrega na nossa vida,
1: Olha aqui, ó.
0: entendeu?
1: Eu queria saber assim, qual foi o intervalo de tempo de um livro para o outro? Ou cada livro reflete assim um momento da sua vida? Porque três livros, gente. Três livros, tem gente que não consegue fazer um livro, né? E que bom que você chegou no terceiro. Eu acredito que já deve estar saindo mais algum, né?
0: Com certeza. Na verdade, antes desses três, já saiu dois livros, que é o Violet Cartas, tem um e o Doni. E eu percebi que eu tenho uma facilidade na escrita. Como eu acredito na espiritualidade, né? Eu creio que com certeza eu tenho uma intuição, né? Um canal divino. E eu espero Deus continuar me dando força para conseguir transmitir essas palavras e essa visão de mundo, porque a questão nossa é tentar transformar o mundo, né? Através das palavras, vamos colocar assim. Então,
1: E as crianças que você atendia na escola te ajudaram, né, nessa sensibilização, nessa sensibilidade de que escrever esses livros?
0: demais. Não, eu trabalho com criança, eu já faço trabalho voluntário, né, há mais de 20 anos. Então, assim, meu trabalho voluntário era com criança. Quando eu comecei a trabalhar como professora, né, eu tinha o público infantil, mas eu também trabalhava com ensino médio, que era até uma preocupação maior ali também com os adolescentes, né? E graças a Deus eu sempre tive um entrosamento bom, né? Que às vezes eles vinham, conversavam comigo, né? E eu espero ter direcionado da melhor forma possível,
1: Ô Mayara,
0: né? Ainda mais
1: e ninguém faz nada sozinho, né? Eu tô vendo aqui a ilustradora Yara Pereira Alves. Você contribuiu, você deu pitaco, ou você deixou a critério dela fazer, transformar suas palavras, né, em imagem? Como é que foi isso, essa relação de vocês duas?
0: eu deixei ela totalmente livre, porque eu conheci o trabalho dela e apaixonei com a pessoa dela também, porque nós, assim, o entrosamento foi de imediato. Essa questão dela gostar do sustentável, de uma consciência ecológica, das questões indígenas, das questões afrodescendentes. Então, assim, a gente tem o mesmo olhar.
1: Que
0: Aí eu
1: legal.
0: expliquei para ela, né? Dei o um livro para ela ler, expliquei para ela o que eu queria transmitir, essa pegada da natureza, né? E deixei livre. E ela fez essa coisa maravilhosa. Ela transformou meu livro. E só terminando de responder, aí os três livros, eu acredito que devido à intuição e tudo mais, eu escrevi rápido, eu consegui fazer eles em um mês. Eu
1: Olha,
0: consegui fazer a escrita dos textos.
1: que maravilha. Eu queria ficar mais tempo, mas eu queria deixar aqui registrado uma coisa. Dizem, né? Não sei, um pensador que falou assim, ó. Na vida a gente tem que, a maioria dos seres humanos tem que casar, plantar uma árvore e escrever um livro. A minha pergunta, você já plantou uma árvore?

0: já planteava, eu já fiz tudo. Então, vou encerrar o convite. Você me dá o espaço aí rapidinho.
1: Diga.
0: E amanhã vai estar toda a equipe lá, porque eu fui muito agraciada de ter uma equipe maravilhosa me acompanhando, que é a Yara, a Thalita, a Camila, o José, né, que acreditou aí no meu sonho e abraçou isso da gente continuar dela florescendo
1: e
0: modificando o mundo. Lá no Rádio Café, nós teremos a apresentação do Kiko Lara, DJ Fraga, começa às 19 horas, a Rua Pitangui, 1015, no Santa Clara.
1: Que maravilha. Inclusive, eu falei do rádio aqui, que hoje é dia da Kombi, né? E ele tem aquela Kombi do vinil lá que fica enfeitando o bar, né? Eu falei que eu até mandei um abraço aqui pra ele, pro nosso amigo DJ, o Renan, né? Lá do Rajas. Eu queria só, pra finalizar aqui, tem um aviso bem legal aqui, e o brasileiro, como sempre, né? Sempre chega um pouquinho atrasado. Tá bem claro aqui, ó. Chegar no horário pontual, porque vai começar em horário pontual, correto?
0: Correto. Por favor, esse é um cuidado que a gente pediu com relação ao estado de saúde que eu estou no momento, né? Então, porque assim, eu não vou conseguir estender, talvez eu não vou conseguir ficar lá muito tempo, eu não vou fazer palestra, não vou fazer, assim, ficar conversando muito, porque o pessoal, né, a maioria vai querer, né, dar um abraço, pegar um autógrafo. Então, assim, 7 horas nós já estaremos prontos para começar essa parte.
1: Maravilha. E a entrada gratuita, correto, né?
0: Isso, a entrada gratuita.
1: Mayara Martins, né, eu queria deixar os microfones da Rádio Divinópolis FM à disposição para suas considerações finais, reforçar o seu canal nas redes sociais, né? Porque hoje também com as redes sociais a gente tem uns amigos virtuais, né? Que estão sempre lá mandando uma mensagem, falando se gostou do livro, falando, né? Tirando dúvidas. Então fique à vontade para as considerações finais. E se alguém quiser adquirir o livro, como é que faz?
0: Olha, pode estar adquirindo comigo e lá no lançamento. Pode entrar em contato no direct, né? Como você falou da rede social, meu arroba é contem.maiara, Maiara com isso.
1: Repete aí para ficar bem claro.
0: Contem.maiara.
1: Que legal, que legal. Fica à vontade para as considerações finais e mandar um abraço para quem você quiser, né? Principalmente a sua equipe, que o maior de todo o sentimento é de gratidão. Eu fiquei muito emocionado quando você está elogiando e agradecendo todo mundo que te ajudou.
0: Pois é, eu falei, né, essa equipe inicial aí do livro, mas são várias pessoas que estão no conjunto, todo mundo auxiliando. Essa oportunidade da rádio, eu agradeço demais os meios de comunicação que estão abrindo aí as portas, o Renan do rádio também, né, todo mundo que ajudou nesse projeto, que está aí comigo há mais de um ano nesse lançamento dos 3 livros, porque nós acreditamos que os sonhos podem ser reais, que nós somos humanos e cultivar um sonho é um ato de amor coletivo e que a vida pode florescer e ser transformada através das palavras. Então, eu agradeço demais a Deus e todos esses anjos do caminho que me proporcionaram e acreditaram, estão abraçando esse sonho comigo. Eu fico até emocionada pelo momento que eu tô vivendo.
1: Eu também tô emocionado
0: essa
1: aqui, viu?
0: A oportunidade foi maravilhosa.
1: Eu também tô emocionado aqui. Eu queria. Tem um passarinho aqui verde. Tem um passarinho verde. Tem um passarinho verde aqui me contando que tem alguém que tá fazendo aniversário hoje, é verdade?
0: Pois é, minha mãe faz aniversário hoje. E tem a minha família, meu suporte, né? Que tá aí presente sempre.
1: Que bom, que bom. Que bom, né, a família?
0: Que me acompanha e Deus, porque Com certeza. Se fosse Deus, a fé, a gente diz, eu agradeço cada oração, cada palavra minha. É, o pessoal que vai estar presente ou não, mas que está aí mandando mensagem, tanto contato, eu agradeço todo mundo.
1: Ok, Maiara.
0: A oportunidade está viva.
1: Maiara, eu quero te ver um dia aqui de novo para falar do seu novo livro, se Deus quiser, viu? Se Deus quiser. Muitíssimo obrigado pela sua disponibilidade, sua disposição de atender o nosso chamado, né? Engrandeceu muito o programa de hoje. Gente, vamos lotar o Rádios lá a partir de 19 horas amanhã, na Rua Pitangui 1015, no Santa Clara, no Rajas Café Bar. Um beijo no seu coração, né? E eu espero você aqui no próximo livro, se Deus quiser.
0: Amém.
1: 13 horas, 7 minutos. Um beijo no coração, a gente volta dentro de 3 minutinhos.
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0: Costa, Luz do Sol, 13 horas 10 minutos. Mandar um recadinho aqui para você, né, que gosta de história, né? Haverá, né, uma live no dia 4 de setembro, às 18h30, pela nossa querida Maria Catarina Laboré, que vai falar sobre independência para quem? Trabalho, invisibilidade e colonialidade no Brasil. Ela vai conversar com a Daniela Gonçalves Joaquim Negra Dani, professora, sindicalista e pesquisadora. Então, uma conversa para refletir sobre as lutas que ainda nos atravessam e a independência que ainda precisamos conquistar. Tá bom? Então, fica aí o recado na página lá do Movimento Unificado Negro de Divinópolis, Raça Mundi. A ativista Maria Catarina Laboré, juntamente com o Departamento de Educação, falando sobre independência. Para quem? Vai fazer na sexta, né? Porque a segunda-feira é feriado. Então, aproveite aí o conhecimento e a experiência aí da Maria Catarina Laboré, juntamente com a Daniela Gonçalves Joaquim, a professora, pesquisadora e escritora. Vamos beber uma água, a gente volta já já.
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0: 13h14. É assim que a gente entra no último bloco aqui do nosso programa Panorama Geral. E eu, como prometi, né, já que está publicado nas redes sociais, vou rodar aqui a mensagem da nossa querida Ana Paula. Se Deus quiser, não muito breve, não muito longe, né? Ela, em breve, ela estará entrando ao vivo, quem sabe por telefone ou presencialmente aqui, para se despedir da galera, do público aqui do Panorama Geral. Então, encerrando o ciclo aqui com o Panorama Geral, e nós vamos, né, tocando o programa aqui até ela resolver, né, se virar presencialmente ou por telefone, para a gente bater um papo a respeito desses 14 anos de Panorama Geral. Olha, guardia, eu vou colocar um áudio aqui, só para o pessoal saber como é que foi essa despedida.
1: Das construções. Quem me conhece sabe o quanto que essa frase é importante na minha vida. E hoje eu venho aqui para compartilhar com vocês uma decisão importante da minha trajetória profissional. Gente, depois de muitos anos, muitos encontros, muitas histórias, muito carinho pelo meu trabalho, pelo que eu construí, eu encerro um ciclo no Panorama Geral. Foram anos muito importantes para mim. O Panorama Geral fez parte da minha história, me trouxe reconhecimento, me permitiu conhecer pessoas incríveis, histórias fantásticas, inspiradoras, contribuir para que tantas pessoas tivessem um pouco mais de visibilidade, né? E me fez acreditar no meu fazer comunicacional, na minha comunicação. Me melhorou como jornalista e fez o que eu gosto de melhor, aproximar pessoas. Eu sou profundamente grata a todos que estiveram comigo nessa caminhada. Os ouvintes, os entrevistados, os parceiros, os anunciantes, as pessoas que acompanharam, construíram comigo e acreditaram no meu trabalho. Mas a vida profissional também é feita de movimento. Eu sinto que chegou o momento de ampliar os meus caminhos, experimentar novas possibilidades e levar toda essa experiência para outros territórios. Por isso, eu me despeço do Panorama Geral com gratidão, com o coração aberto para o que vem pela frente. Ainda não posso contar tudo. Mas eu posso dizer que eu estou construindo uma nova proposta de comunicação, com a mesma essência, do que sempre teve comigo, com a minha autenticidade, com gente, com histórias, com encontros, com informação e com muita conexão. Em breve eu volto para apresentar as novidades para vocês, e eu espero que vocês continuem comigo nessa próxima etapa. Ai, o novo é isso, né, gente? Cheio de frio na barriga, borboletas no estômago, adoro. Porque algumas histórias terminam naquilo que aprendemos, mas com elas. Elas, melhor dizendo, né? Continuamos levando para outros lugares. Até breve.
0: Um beijo no coração, Ana Paula Silva. A gente vamos passar a bola aqui pro nosso querido Sérgio Santiago, que já tá chegando. Até amanhã, se Deus quiser.
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11: Olá. O velho vai chegar daqui de mim. O velho está estacionando o automóvel dela, carrocinha vermelha. Pronto, chegou.
12: Zé, você não perde tempo, hein, Zé? Boa tarde, meus amigos e amigas da Rádio DIV 102.3, a rádio da minha, da sua, da nossa igreja. Boa tarde.

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1: O nosso amor vai impedir. Ô, gente, eu quase que eu não venho trabalhar hoje, sabe? Preguiça danada, aquele negócio, o cara que já passou dos 80. Tem dia que o cara dorme cedinho pra acordar de madrugada uma ova. O velho dormiu cedinho ontem, tá? Pra acordar 9 horas da manhã de hoje. Só levantou de vez em quando, durante a noite, pra ir lá no banheiro lavar as mãos. Porque o cara, quando passa de 80, lava as mãos demais no banheiro, né, senhor? Não é verdade? Acordou 9 horas da manhã, que a cara desacursou aquele trem. Mas aí lembrou assim, não, mas eu tenho que ir trabalhar, só tenho que trabalhar, porque hoje é aniversário de casamento de uma senhora, que o caminho dela para o céu, tomara que seja daqui uns 40 anos, porque eu quero ver ela ficar velha, tá? Eu quero ver ela ficar velha, que nem eu tô ficando, entendeu? Tomara que seja daqui uns 40 anos, mas... 40 anos está fazendo hoje que ela está casada com um mala sem alça. Mas pensam num mala sem alça. É o camarada, o marido dela, tá? Então hoje eu vou dedicar o programa do início até o finalzinho, porque essa senhora merece, viu? Levei ela cedo hoje para comprar um relógio lá na Relojoaria Oriento. 40 anos depois que ela ganhou um relógio, pela primeira vez que nós ficamos grávidos, ela e eu, porque o marido também fica grávido com a mulher. Ontem eu comentei isso aqui. Tem gente que fala assim: minha mulher engravidou. Não, não é assim, não. Nós engravidamos em tal época, não é? Tal época nós engravidamos. Não é só a mulher que engravida, não, camarada. Sobra pra gente também. E como sobra, né? Então, 40 anos depois do que ela ganhou um reloginho, quando ela, né, nós ficamos grávidos, né, do primeiro filho, Sérgio Silva, e o reloginho está trabalhando, senhor. Está trabalhando tic-tac, tic-tac, tic-tac, tem hora que ele manca, tic-tac, tic-tic-tic, tic-tac, tic e tal, mas não atrasa nem adianta, tá? Então, eu levei ela lá hoje. O primeiro eu paguei à vista, sabe, Zé Maria La Guardia? Sabe, Raimundo Cândido? Paguei à vista. Esse também eu paguei à vista. Não foi com meus cobres, não. Foi com os cobres dos filhos dela. E foi feita uma vaquinha, tá? E eu fui lá e paguei à vista no meu cartão. 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Um abração para você, dona Giovanni Santiago. Deus te abençoe, Deus te proteja, Deus te ilumine. Deus nos ilumine para que nós possamos ficar juntos por muitos e muitos anos ainda, vendo nossos filhos nos dando netos. Amém? Essa música. Oi. Ah, não, hoje vocês podiam me quebrar o galho. Você para, porque hoje o programa é especial, camarada. Essa música que terminou aí, Raimundo Cândido, é a nossa música. E é todas as outras que virão hoje, tá legal? Parabéns mais uma vez, dona Giovanni Santiago. Aliás, meus pêsames por ter casado com mala sem alça, como você casou com o filho da Concórdia da Paineira. E parabéns para mim pela esposa que tem, que cuida de mim, cuida dos meus. É a única mulher que cuida de 4 homens, camarada. Cuida do velho e dos 3 filhos, que todos dão trabalho demais. Você sabe qual que dá menos trabalho lá em casa? É o caçula. Caçula não dá trabalho nenhum, Zé Maria. Caçula saiu com ela hoje para trocar o agência bancária onde ela vai receber os cobrinhos, tá? Que foi bem no dia, um dia antes do parabéns pelo aniversário, pelos 40 anos, ela se aposentou-se. Então, meu filho foi para ensinar para ela, ensinar não, que ela é inteligente. Mas meu filho, o Big Leco, o caçula, é o nosso segurança, tá? Nossa segurança, o cara. Ele foi, ela me contando que lá tem uma máquina aqui perto de nós, no banco aqui, sabe? Tem uma máquina lá que é antiga demais, é tudo botão ainda. Você tem que rodar uma munheca lá, aperta um botão, roda uma munheca, aperta outro botão, roda outra munheca. Tá pensando que é só nós aqui, Raimundo? Tá pensando nós com essa mesa aqui? O Raimundo, quando você pegar a mesa lá em cima, é capaz de se apanhar pra danar, né, senhor? Aí também. 1:31 aqui na Div 102.3 FM. Desculpem porque eu conversei demais. Prometo para vocês que até o final do programa vai ser muito mais, viu?
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1: é aniversário Santiago. Do casamento da dona Giovanni Santiago. Você aguenta?

0: coração. Zé Maria, mas você viu como é que é a coisa, né, Zé Maria? Eu tava entrando aqui na Mitra Diocesana, tinha uma baita de uma caminhonete de um cara milionário aí, sabe? E eu vi lá um adesivo assim do São Bento. Do São Bento. Eu falei assim, falei com o chefe, né? Com o chefe, é aniversário de casamento da dona Giovanna de Santiago, a esposa do Sérgio Santiago. Acha um adesivo daquele que está naquela oroque branca? Eu falei, não, eu comprei, já estava com aquele adesivo. Enrolou. Eu calcei a cara, ver se eu ganhava o adesivo. Enrolou, cara. Falou que não sabe, não tem não. Falou, camarada. Valeu, viu?
1: É bom, Sérgio.
0: 1:36 aqui na Div 102.3 FM. A rádio da minha, da sua, da nossa igreja, não é, Lígia? Lígia Oliveira em Ermida, boa tarde. Como é que você tá, Lígia? Um abração para Marli Cordeiro, lá no bairro Jardinópolis. O João Lúcio, lá em Ermida. E para o Antônio Marcos, no Porto Velho. Muitíssimo obrigado pela sintonia. Como vai sua mãe, sua avó, sua tia? Toda a família. Eu não te dou café porque não tem, sabe o quê? Tem vazia. Mas é porque o café tá caro, vou mexer com esse trem, não. Toma no boteco, hein? Muito bem. Agora 1:37. Boa tarde.
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3: 1:38.
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1: 1:41. 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
2: 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Essa música aí fui eu faço parte, eu faço parceria na letra e música desta música. Chama Irradiação, tá? Mas isso aí é do tempo do 78 rotação. Isso aí, se achasse isso aqui na rádio, daria para rodar de jeito nenhum. Primeiro a Chieira. Se é 80% de Chieira, do 78 rotação, aquele disco na base de carvão. E se, os 20% ia ficar só a música. O estúdio é uma gaiola, onde nós canta fechado. Eu, hein? Muito bem. Agora, faltando 17 minutos e meio para as duas, aqui na DIV 102.3 FM, a rádio da sua igreja.

0: Eu achei bom. Eu achei bom, foi do jeito que o Jair cantou aqui, viu, só?
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0: Pois é. Então, Jorge Mateus, eu achei bom, foi do jeito que o Jair cantou aqui, presta atenção. Ter uma casinha branca na varanda. Quer dizer, a varanda não é na casinha, é o contrário. Ter uma casinha branca na varanda. Quer dizer, será que ele fez uma casinha de madeira, pau a pique lá de, dentro da varanda? Que coisa. Eu já comentei aqui que estão completando 40 anos de vida conjugal hoje. Bodas de Esmeraldas. Tem que ter um S aqui, ó. Caiu antes de chegar aqui, ó. Bodas de Esmeraldas. Dona Gilvane outrora Souza, agora Santiago, né? E o Mala Sem Alça, é esse que vos fala. 40 anos de casado, meu Deus do céu. Dona Gilvane Santiago, o seu caminho para o céu vai ser com tapete vermelho, sem quebra-mola. E aqui, sabe o que é negócio do pedágio? Nem pensar, nem pensar. Ô, Dona Gilvane Santiago, quantas horas é aí nesse relógio, aí nesse oriente, hein? Ela pegou um relógio chique lá. No... O Rubinho exagerado, mas eu falei com o Rubinho assim, Rubinho, passa uma meia dúzia de uns 4 ou 5 relógios pelo zap para mim, para a gente escolher, eu e meus filhos e eu, para a gente dar de presente para a Dona Gilvane, depois da manhã, que é o aniversário de casamento dela com Mala Sem Alça, mas basta uma meia dúzia, assim, de uns 4 ou 5. Sabe quantos que ela passou? 42 relógios. Retrato de relógio. De frente, meio fio, de perfil, de meio fio, de perfil. Passou um relógio só 3, 4 vezes. A gente mostrando o fundo do relógio. É, pois é, isso aí que você falou. Eu não entendi nada, mas eu concordo com você, tá legal? Aí, camarada.
2: Ele perguntou assim, relógio japonês.
0: Não, que japonês, você tá doido? não teve vez pro relógio japonês, não teve não. Muito bem. Aqui, não, mas o oriento é japonês, né? Eu acho que é. Dona Giovanni Santiago, confere aí para nós, porque esse relógio seu aí, deixa eu ver a marca dele aqui. Ah, ele é da linha Oriento, é Lince. Lince da linha feminina. É um lançamento da Oriento, né? Da marca Lince, marca não, modelo, né? Modelo da linha Oriento para senhoras e senhoritas. Mas isso não proíbe a pessoa absolutamente de comprar um relógio de homem. A coisa que mais vê as mulheres com o bracinho fininho, com os relógios de tamanho.
2: Aqui, ele está falando aqui que Oriente é uma marca 100% japonesa.
0: É japonesa?
2: É, fundada em Tóquio em 1950.
0: Mas, quanto é mais alto que esse cara vai querer que eu peça desculpa para ele? Eu não vou pedir, não, porque ele é mais mala do que eu. Tá? Aí. Ah, qual é a tua, rapaz? Qual é a tua? Você está pegando o boi dentro de comprar essas porcarias dela. Você sabe que a primeira marca de relógio que eu comprei da linha não era Oriento, era Seiko, Seiko 5. Foi também de uma relojoaria em Curvelo, tá? Que eu fazia também, divulgava assim, a esmo, que nem eu divulgo aqui a relojoaria Oriento, sabe? Eu divulgava e o camarada, quando eu fui comprar o relógio, o camarada falou assim, ô Sérgio Santiago, se você prometer de não pegar mais relojoaria nenhuma para falar no seu programa, esse aí você não paga, não. Rapaz do céu, cala-te boca, Sérgio Santiago da Concórdia da Pandeira. Fiquei de Seiko, o Seiko 5 era o relógio mais caro da época. Depois, um outro japonesinho lá do Oi mais regalado, menos fechado, lançou o Oriento. E de lá para cá, deixa eu ver isso aqui, ó. Olha aí, Oriento. Eu falei com o Rubinho, falei, Rubinho, eu quero um relógio quadrado agora, rapaz. Tô cansado desse relógio redondo, por ser relógio de igreja. Não tem nada a ver, nada contra o relógio de igreja. Absolutamente. Mas eu quero um reloginho quadradinho, mas tem que ser Oriento. Ele falou assim, semana que vem você vem cá que eu vou conseguir um pra você. No outro dia, ele falou assim, já passou a semana que eu te falei. Não, você falou ontem, não, mas já tá aqui. Já está aqui o reloginho quadrado Oriente que você queria. Então está aí. Muito bem. Agora faltando 9 minutos e meio para as duas aqui na DIB 102.3 FM. 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
3: Jeito de mato.
0: Jeito de mato. Essa música eu quero mandar para aquela senhora, né? Que está aniversariando hoje, fazendo 40 anos de casada. E ela está rindo, gente. Eu tenho uma pena de mulher, sabe por quê? Uma mulher alegre, feliz da vida, fazendo 40 anos de casada. Primeira coisa que ela fez hoje foi fazer eu dar um abraço nela. Ô, Benzinho, hoje é dia 2 de setembro, você me dá um abraço? Eu falei, de novo? Nós fomos dormir, era mais de meia-noite. Não, mas eu quero outro abraço. Gente do céu, vai sofrer, xereta. Vamos nessa?

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0: duas e três.
1: Muito bem, eu gosto desse pedacinho. 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
1: O Paulo Henrique.
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1: É nóis, é nóis. Paulo Henrique, você tá bom, né? Paulo Henrique Fagundes, do bairro Sagrada Família. Como vai você, sua mãe, sua avó, sua tia, toda a família? Tá bom, né? Então tá bom. Um abração pro Júlio César Andrade, lá no centro de Carmo do Cajuru. Alô, Maria Eurita, do bairro Bela Vista. Como é que tá pra vocês aí no bairro Bela Vista? Tudo bem? Alô, Márcio Geraldo, do bairro Tietê. Tudo bom pra você? Então tá bom. Muito bem, agora 2:04:30 aqui na... Mentira. 2:03:30 aqui na Divi 102.3 FM. Tem música? Deixa eu ver.
2: Uai, só, só podia pôr uma música.
1: Nós já rodamos o boleto do abandono?
3: Agora virou já.
1: Já virou? Ah, muito bem. Eu pensei que... Mike Lian, não, é isso aí. Quando for Mike Lian, que é aquele camarada, aquele magrelo que canta assim com voz de além túmbalo, e tem primeiro lugar aqui no programa, depois dos outros, né? Depois dos outros. Essa música original de Ronaldo Viola e João Carvalho, de 1998, regravada agora no projeto Pinte. Vamos nessa?

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1: Você fica vendo esse cara cantando, você pensa assim, será que ele vai dar conta de descer lá agora, quer ver? Quero ser seu prisioneiro pro resto da vida. Eu, hein, seu cruz credo. Eu com essa caixa desse tamanho aqui, com esse 1,80m de circunferência, eu custo chegar lá embaixo desse jeito. E o cara é magrelo, senhor. O cara é magrelo, que é danado, e faz isso aí. Você olha o pescoço dele assim, ó. Não altera nada nas cordas vocais, não. Tem mais doido, cruz credo, armaria, ué. Não é? Aqui. Agora são 2:08 aqui na Vive 102.3 FM, a rádio da minha, da sua, da nossa igreja. Nós estamos onde, hein, senhor? Nós estamos, tá na minha vida, então caca a agulha nessa outra aqui, descida. Milionários é rico. E depois pode jogar mais uma, nem dormindo consigo te esquecer.
2: Essa música é bonita, é demais.
1: Qual que você está falando? Nossa, descida?
3: Eu gosto demais.
1: Nossa, virou festa agora, virou festa. Hoje eu aceito, vocês encher o raio da paciência, porque hoje é dia de festa, né? É dia de aniversário de casamento daquela senhorinha lá, que o caminho dela é com tapete vermelho. Tolerar o tal de Sérgio da Concórdia. Ora ele tá mal-humorado, ora ele tá pior. Você aguenta? Vamos nessa.

0: Da música do Zé Rico, só tem três que eu gosto, viu? Isso agora passou para três. É essa, as outras e aquelas que podem aparecer depois. Sendo o Zé Rico, nós gostamos de absurdo, né, seu? Descida, depois dessa descida tem subida, depois tem uma reta bem comprida, é de onde eu vou dizer que eu te amo. Sérgio Santiago, da Concórdia da Paineira. Você é um mala sem ar, sacruz credo. Pra te aguentar, só a filha do seu Pedro de Souza, que tá lá do lado de Deus. Eu era motorista de Uber de seu Pedro de Souza, Raimundo. Seu Pedro, pai da Giovana, ele saía comigo e falava assim: eu gosto muito de andar com o senhor. Ele me chamava de senhor, sabe? É bom você ter cara de velho. O seu Pedro era mais velho que eu também, só 4 aninhos, sabe? Eu me chamava de senhor. Eu gosto de andar com o senhor, sabe por quê, seu Sérgio? É porque o senhor anda devagarinho. O seu carrinho parece um aviãozinho. Passa nos buracos, a gente nem sente. Ele parece um aviãozinho. Eu falei, porque você não gosta de andar com o Gilberto, não, seu Pedro? Gilberto, o filho dele, é o que trabalha na... É um engenheiro químico da Coca. Só anda naqueles carrão, sabe aqueles carrão? Precisa ver os carrão que ele anda. E pé pesado. É pesado, camarada. Gilberto, por que você está com pressa? Qualquer hora que a gente chegar, tá bom demais. Dá para você ir devagar? Não, pai, esse carro não anda devagar, não, pai. Esse carro anda... O toque dele é esse mesmo. Não, não vai de bobo, não, senhor. Qualquer carro sabe andar devagar. Você que não sabe deixar ele andar devagar. Ai, meu Deus. Deus o tenha no bom lugar, o seu Pedro de Souza, meu grande amigo, meu sogro, não é? Ô, dona Giovana Santiago, deixa eu te contar um negócio aqui. Pouca gente tá ouvindo essa porcaria de programa mesmo. Sérgio Santiago. Sérgio Santiago é o locutor mais velho. Não é da região. Não é da região, não. É do estado de Minas, sabe? Tem, o padre Fernandes, quando eu falo isso, ele briga. Eu falei, não, mas eu tô te falando o mais velho da Rádio Divinópolis. Você é o mais velho da Cande. Ele, o padre Fernandes não chega um ano mais velho que eu, mas ele briga se eu falar que eu sou mais velho que ele, né? Aí o seu Pedro andava comigo de carro, falava assim: será que se eu ficar lá no doutor, depois o senhor pode voltar com esse carrinho para me buscar? Eu gosto de andar nesse carrinho, ele é bom que nem um aviãozinho. Só Pedro, você já andou de avião? Não, senhor, mas é porque a gente devia passar na riba, assim. Esse passo é tão macio, assim. É, pois é. Então, tenta andar de avião pra você ver, viu, Zé? Nem dormindo consigo te esquecer, Jean Giovanni. Mais uma aqui pra dona Giovanni Santiago. O seu semi-xará, né, Giovanni? Jean e Giovanni. Essa música... É, sem comentário, vamos nessa. Né, comentar pra quê? Vamos nessa. Eu sei que você gosta de mim, eu gosto de você.
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2: 2:23.
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0: Muito bem. Cheguei correndo aqui, rapaz. Escutei o ristinho da música vindo lá da Mitra. Escutei o ristinho da música e falei, vou ter que ir correndo. Correr, né, rapaz? Capaz, hein? Com esse joelho mais velho que o outro dia que eu tô. Muito bem, agora 2:24 e meio. Aqui na DIV 102.3 FM. A rádio da minha, da sua, da nossa igreja. Oba, tem alguém aqui, só um minuto. Alô? Alô?
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0: Alô?
2: Alô?
0: Quem tá falando? Hein?
2: Giovanni Santiago.
0: Tá falando de onde?
2: Eu falo de Divinópolis.
0: Ah, Divinópolis? Fica, é. No, fica no oeste das Minas Gerais, essa cidade aí, não é?
2: Fica assim.
0: Ah, muito bem. É.
2: Eu liguei pra te dar parabéns pelo seu aniversário de casamento, pelo... Bodas de Esmeraldas, é?
0: Bodas e Esmeraldas.
2: É, a Michelle me passou aqui, Michelle, professora,
0: é.
2: Me passou falando assim, você sabia que 40 anos é Bodas de Esmeralda? Eu falei, ó, professora, muito obrigada pela aula.
0: A Michelle, professora, a Michelle, professora, é aquela que tá tomando o tempo do nosso filho mais velho?
2: Nossa norinha.
0: Eu adoro ela, gente finíssima. Dona Giovanni então. Santiago, quem merece os parabéns é o Sérgio Santiago. Você tolerará esse mal, esse tempo, esses 40, um pouquinho mais de 40, né, Dona Giovanni? Porque conversando, a gente namorou um tempinho, não foi muito tempo de namoro, mas depois do casamento, o namoro prorrogou, está indo embora, né? 40 anos de namoro, e eu estou aguardando que seja mais 40, sabe por quê? Eu quero ver você ficar velha.
2: Eu também quero ver. Eu você quero... também, né? Cabecinha branca, bem galinha na mão. Eu
0: que cabeça ver. Branca? Só se eu pintar a cabeça, não tem cabelo, caramba.
2: Tem um pouco, sim.
0: Muito bem.
2: Se Deus quiser, nós vamos chegar lá. Saúde nós temos, graças a Deus, né?
0: Aqui, eu ganhei um presente aqui do nosso diretor artístico aqui, o Adriano Silva. Ele deu um presente com uma baita mentirinha. Ele falou que desceu a Goiás, desceu 3, 4, 5 quarteirões procurando o que eu pedi para ele. Porque eu vi um adesivo de São Bento na caminhonete dele, quando ele estava entrando aqui, eu estava chegando também. Falei assim, oi, hoje é meu aniversário de casamento com a dona Giovanni Santiago e eu quero um adesivo daquele de São Bento em preto e branco, porque eu quero colar no meu carro. Ele chegou daqui um tiquinho, com as ventas abertas, que eu falei, ô Sérgio Santiago, só você mesmo. Fazer eu descer a Goiás, pra descer foi fácil, mas pra subir, pelo amor de Deus. Tá aqui. Muito obrigado, dona Giovanni
2: você
0: Santiago. Muito obrigado, Deus, por você existir, tá? E a gente está aí com essa família bonita, como nós temos, o Sérgio Silva, Sandro, Alexandro, né? E estamos vencendo essa tarefa que Deus nos deu, que é cuidar da saúde dos nossos filhos e principalmente do Sandro, que está chegando na reta final, o tratamento dele, graças a Deus, não é?
2: É isso mesmo, graças a Deus, né?
0: Muito bem, muitíssimo obrigado, Deus.
2: Eu que agradeço também, peço a Deus saúde para você, vivemos muitos anos ainda com essa... A harmonia que nós temos, graças a Deus. Muito
0: graças obrigado. A Deus. Amém, amém. Muitíssimo obrigado, viu?
2: De nada.
0: Hora que, eu chegar, eu te dou outro abraço, falou? Tchau, com Deus, tchau. Gente do céu, que coisa, hein, senhor? 40 anos de casado e nessa alegria de ter esse mala sem alça dando. Gente do céu, vocês pensam assim.
3: Bem feito.
0: Bem feito pra ela escolher esse mala pra casar. Pra mim, bem feito pra ela. Não soube escolher azar dela, né? Muito bem. Agora 2:28 e meio aqui na DIV 102.3 FM. A rádio da minha, da sua, da nossa igreja. Ô, Raimundo, tá meio controlado o tempo aí, mas eu tenho mais um minutinho, meio minuto. Eu quero agradecer uma pessoa, um colega de trabalho, que esteve conversando comigo hoje, aqui na área aqui da Mitra Diocesana. Eu estava aguardando a dona Giovanni Santiago, que foi fazer uma transferência de contas aqui no banco aqui da Goiás. E esse cidadão chegou e viu que eu estava muito triste como dizia a dona Concórdia, a senhora minha mãe, muito acabrunhado, né? E ele conversou comigo talvez uns 10 minutos, e depois que ele saiu eu fiquei olhando. Pois é, o camarada trabalha, tem uma responsabilidade enorme com o trabalho dele nas duas emissoras aqui dos padres, né? A Cande 100.5 e a Dive 102.3. E conversando com a gente, ele se expôs, ele tomou a liberdade de contar também do sufoco que a família está passando por problemas de saúde. Ô, meu amigo, você não sabe a força que você me deu, a análise que eu fiz da sua responsabilidade aqui na emissora, tá? Da sua responsabilidade aqui na contabilidade da emissora. E o quanto foi confortante ouvir você falar do que vocês estão passando, que a situação é muito parecida com a situação da minha família, dona Giovanni Santiago, Sérgio Silva, Alexandre, que nós estamos passando, recuperando, graças a Deus, a saúde do nosso filho do meio, o Sandro Santiago. Muitíssimo obrigado, meu grande amigo Mauro Gomes, nosso colega de trabalho, um dos diretores aqui da emissora. Foi confortante ouvir você falando. Eu não sou muito de ouvir, eu sou danado para falar mais do que a pessoa que está conversando comigo. Mas hoje eu ouvi e fiquei analisando. Como é que a pessoa consegue ficar tanto tempo passando pelo mesmo que eu que e minha família estamos passando? E de repente resolve falar para mim, que sou colega de trabalho. Muitíssimo obrigado pela sua confiança e muito obrigado pela força, meu nobre amigo Mauro Gomes. É confortante, é muito bom ter você como colega de trabalho e principalmente um dos diretores desse grupo de emissoras.

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4: A minha casa. 2h39.
2: Muito
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2: Muito bem, minha amiga Elza Farner. Essa aí, a minha amiga lá da Leimar, né? Lá de Massamá, a menos de 20 quilômetros de Lisboa, capital de Portugal. está recuperando de uma cirurgia, né, que ela fez, acho que anteontem, não foi, Elza? E está, graças a Deus, se recuperando. E a gente brinca muito, faz muita festa, muita brincadeira, às vezes até de mau gosto, porque quando o programa é ao vivo, a gente perde um pouquinho a noção. Mas a responsabilidade que nós temos é em se preocupar com as pessoas, principalmente aquelas que acreditam que Deus existe, né? E as pessoas da minha amizade, do meu círculo de amizades, até mesmo os meus desafetos, porque se você disser que não tem alguém que seja seu desafeto, você está por fora da vida, eu diria assim. Porque tudo que a gente faz tem alguém que às vezes não concorda com a sua maneira de ser. E por que a gente achar que a pessoa está errada? Porque até mesmo Cristo pregando as coisas boas, morreu pregado na cruz. Então quem sou eu? Quem sou eu? Quem sou eu, Sérgio Santiago, filho da dona Concórdia de Paineiras, né, para achar que sou melhor, que ninguém pode discordar daquilo que eu faço? Não, eu não discordo. Eu só peço a Deus que as pessoas vivam muito, principalmente os meus desafetos, os que não concordam com a minha maneira de ser, de viver, de ser útil às pessoas. Peço a Deus que essas pessoas vivam muito para aprender um dia ver o meu lado bom. Porque todos nós, os maus, têm o seu lado bom. E os bons têm o seu lado mau. Seu lado negativo, não o seu lado mau, mas o lado negativo, não é? Então, eu estou sempre preocupado, sempre eu rezo muito. Por incrível que pareça, a pessoa pode não acreditar, mas eu rezo muito, eu rezo a qualquer momento, como eu costumo dizer nas redes sociais. A qualquer momento, a qualquer hora, em qualquer lugar, é hora de rezar, é hora de falar com Deus. E sempre que eu falo com Deus, eu peço pelos meus e peço pelos outros que não concordam com a minha maneira de ser. Amém?

0: camarada.
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0: É nóis. Chega no finalzinho aqui, o Raimundo tá ficando atarefado, com um punhado de coisa pra fazer até as três, né, Raimundo Cândido? Coisa tá brava, viu, rapaz? Coisa tá brava, mas tá bom também, né? Boa tarde, meu amigo Sérgio Santiago. Nós estamos sempre em oração pelo seu filho, Sandro. Aqui, nós rezamos o terço todos os dias e já deu certo o tratamento dele, graças a Deus. Deus está no comando de tudo. Quando der certo, toca pra mim a música Cheiro de Mato. Não, vamos tocar agora, já tá dando... Já tocou, Cheiro de Mato? Tocou mais cedo, né? Tocou mais cedo, viu? O Cleusa da Pedra Negra de Baixo. Vou rodar para você amanhã de novo, viu? Município de Garatinga, um abração para vocês aí de Pedra Negra e Garatinga e região. Muitíssimo obrigado. Amanhã eu programo para você de novo. É porque você ligou o rádio e já tinha rodado, viu? Mas nós vamos rodar para você de novo. O Leandro tá aí? Deixa ele
2: Boa
0: falar,
2: tarde,
0: deixa eu ver.
2: Meu amigo Sérgio Santiago, tudo bom com o senhor?
0: Tá bom,
2: o
0: tudo bom.
2: Também?
0: Tudo bem.
2: Então, tá bom. Passando aqui para desejar a você, Sérgio Santiago e Dona Giovanna Santiago, esse casal bom absurdo demais da conta. Felicidades, viu? Que Deus continue derramando bênçãos e graças sobre vocês, sobre toda a sua família, né? Que vocês constituíram, linda família.
0: Muitíssimo
2: família
0: obrigado.
2: Santiago, viu? E também desejando a vocês muitos e muitos anos ainda de união, viu? Que vocês continuem espalhando bem para toda a nossa querida cidade de Divinópolis e adjacências, viu?
0: Gostei.
2: Um grande abraço, Sérgio Santiago, em meu nome, em nome da minha mãe Lucida também, viu? Sérgio Santiago da Concórdia, da Maneira.
0: Opa.
2: Zé Honório, um abraço para você também, viu?
0: Eu ia te cobrar. Eu ia te cobrar se você não falasse. Eu gosto que ele encerra falando Sérgio Santiago da Concórdia da Paineira. Se ele não falasse, eu já ia cobrar, viu, Leandro? Um abração para você, amigão. Gosto demais de você. Gosto demais de você, da sua mãe. Tudo de bom para vocês. Muito obrigado por estarem com os nossos nomes nas orações de vocês aí, tá? Principalmente do meu filho, que graças a Deus está chegando ao final. Semana que vem, eu estou com o coração na mão, porque a semana que vem me parece que eles já terão que ir definitivamente para Belo Horizonte, e a equipe médica que vai cuidar do tratamento, da finalização do tratamento do Sandro Santiago, já deixou bem claro que tem que ser só a Dona Giovanni para ficar com ele durante todo o tempo que ele estiver isolado, né? Isolado em tratamento, que todo mundo sabe, de tanto a gente comentar aqui, quem não sabia já sabe, que o final desse tratamento, a pessoa tem que ficar sem contato. A pessoa que entrou para aquele lugar ali, é um apartamento isolado, mas tem câmeras, inclusive... os profissionais que vão cuidar da saúde dele, que cuidam da saúde, né? Depois da cirurgia e tal, são monitorados para não ficar entrando lá a esmo, entrar só na hora necessária. E a Dona Giovanni Santiago é que vai ficar com ele durante todo esse tempo. Seria alternado uma parte a Dona Giovanni Santiago e depois... No meio final, né? Do meio para o final, o Sérgio Silva. Mas não pode, já ficou claro, e nós concordamos que o importante é que ele se livre, né? E já está saudável, graças a Deus, só falta a cirurgia. Eu só tenho a agradecer, a gente só sabe quantos amigos temos quando acontece um fato desse, né? Boa tarde.

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1: Sérgio Santiago. Nós queremos agradecer a todos vocês que estiveram conosco de 5 às 7 da manhã e de 1 às 3 da tarde aqui na 102.3 FM. Agradecer principalmente a todos os parceiros que nos ajudam a ajudar os menos favorecidos. Nós não vamos citar nomes, porque não são poucos. Mas tenho a certeza que sem vocês não

0: Jesus padeceu sob Pôncio Pilatos, foi crucificado, morto e sepultado. Cristo desceu à mansão dos mortos e ressuscitou ao terceiro dia. Cristo subiu ao céu e está sentado à direita de Deus, Pai Todo-Poderoso, de onde há de vir julgar os vivos e os mortos. Eu creio no Espírito Santo de Deus. Eu creio na Santa Igreja, onde nós nos reunimos para falar dos poderes do nosso Pai. Eu creio na comunhão dos santos. Eu creio na remissão dos pecados. Eu creio na ressurreição da carne e na vida eterna. Amém. Ó Pai nosso que estais no céu, santificado seja o vosso nome. Venha a nós o vosso reino e seja feita a vossa vontade, assim na terra como no céu. O pão nosso de cada dia dai-nos hoje. Senhor, perdoai as nossas ofensas, assim como nós perdoamos a quem nos tem ofendido. E não nos deixeis cair em tentação, mas livrai-nos de todo o mal. Amém. Ave Maria, cheia de graça, o Senhor é convosco. Bendita sois vós entre as mulheres, e bendito é o fruto do vosso ventre, Jesus. Santa Maria, Mãe de Deus, rogai por nós, pecadores, agora e na hora da nossa morte. Amém.
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3: 3 horas. 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
10: Na presença das Santas Chagas de Jesus, convido você e sua família para este momento abençoado na nossa programação. Vamos juntos colocar nas Santas Chagas de Jesus o nosso pedido de oração, a nossa intenção. Prepare o seu ambiente de oração com as fotos, as roupas de família e, de modo particular, lembrando dos enfermos. Traga os nomes por quem vamos interceder e pedir cura e libertação de todos os sofrimentos e dores.
11: Olá, querido povo de Deus, chegou o momento da Hora da Misericórdia. E na Hora da Misericórdia nós rezamos o Terço das Santas Chagas. Quarta-feira, com certeza, como intercessora está Nossa Senhora, como esteve no Monte Calvário. Que ela nos ajude para que esta oração seja autêntica, fervorosa e de coração. Em nome do Pai, e do Filho, e do Espírito Santo. Amém. Creio em Deus Pai Todo-Poderoso, Criador do céu e da terra, e em Jesus Cristo, seu único Filho, nosso Senhor, que foi concebido pelo poder do Espírito Santo, nasceu da Virgem Maria, padeceu sob Pôncio Pilatos, foi crucificado, morto e sepultado, desceu à mansão dos mortos, ressuscitou ao terceiro dia, subiu ao céu.

0: está sentado à direita de Deus Pai Todo-Poderoso, de onde há de vir julgar os vivos e os mortos. Creio no Espírito Santo, na Santa Igreja Católica, na comunhão dos santos, na remissão dos pecados, na ressurreição da carne, na vida eterna. Amém. Ó Jesus, Divino Redentor, tende misericórdia de nós e do mundo inteiro. Deus Santo, Deus Forte, Deus Imortal, tende piedade de nós e do mundo inteiro. Graça, misericórdia, meu Jesus, nos perigos presentes, cobri-nos com vosso preciosíssimo sangue. Pai eterno, tende misericórdia de nós, pelo sangue de Jesus Cristo, vosso Filho unigênito. Tende misericórdia de nós, vos suplicamos. Amém. Neste primeiro mistério do Terço das Santas Chagas, contemplamos Jesus ressuscitado aparece a Maria Madalena. Como fruto desta dezena, vamos pedir por todos os desempregados que não percam o ânimo e que consigam bater na porta certa, inspirados pelo Espírito Santo. Rezemos. Eterno Pai, eu vos ofereço as santas chagas de nosso Senhor Jesus Cristo, para curar as de nossas almas.
1: Meu Jesus, perdão e misericórdia.
2: Pelos méritos de vossas santas chagas.
1: Meu Jesus, perdão e misericórdia.
2: Pelos méritos de vossas santas chagas.
1: Meu Jesus, perdão e misericórdia.
2: Pelos méritos de vossas santas chagas.
1: Meu Jesus, perdão e misericórdia.
2: Pelos méritos de vossas santas chagas.
1: Meu Jesus, perdão e misericórdia.
2: Pelos méritos de vossas santas chagas.
1: Meu Jesus, perdão e misericórdia. Misericórdia.
2: Pelos méritos de vossas santas chagas.
1: Meu Jesus, perdão e misericórdia.
2: Pelos méritos de vossas santas chagas.
1: Meu Jesus, perdão e misericórdia.
2: Pelos méritos de vossas santas chagas.
1: Meu Jesus, perdão e misericórdia.
2: Pelos méritos de vossas santas chagas.
1: Meu Jesus, perdão e misericórdia.
2: Pelos méritos de vossas santas chagas.
0: No segundo mistério, nesta quarta-feira, rezamos o Terço das Santas Chagas contemplando Jesus ressuscitado acompanha os discípulos de Emaús. Rezemos este mistério por todos os casais que estão em crise, se divorciando, para que haja de fato um perdão abundante e a reconciliação. Eterno Pai, eu vos ofereço as santas chagas de nosso Senhor Jesus Cristo, para curar as de nossas almas.
1: Meu Jesus, perdão e misericórdia.
2: Pelos méritos de vossas santas chagas.
1: Meu Jesus, perdão e misericórdia.
2: Pelos méritos de vossas santas chagas.
1: Meu Jesus, perdão e misericórdia.
2: Pelos méritos de vossas santas chagas.
1: Meu Jesus, perdão e misericórdia.
2: Pelos méritos de vossas santas chagas.
1: Meu Jesus, perdão e misericórdia.
2: Pelos méritos de vossas santas chagas.
1: Meu Jesus, perdão e misericórdia.
2: Pelos méritos de vossas santas chagas.
1: Meu Jesus, perdão e misericórdia.
2: Pelos méritos de vossas santas chagas.
1: Meu Jesus, perdão e misericórdia.
2: Pelos méritos de vossas santas chagas.
1: Meu Jesus, perdão e misericórdia.
2: Pelos méritos de vossas santas chagas.
1: Meu Jesus, perdão e misericórdia.
2: Pelos méritos de vossas santas chagas.
0: No terceiro mistério do Terço das Santas Chagas, contemplamos Jesus aparece aos discípulos desejando a paz. Como fruto desta oração e desta contemplação, coloquemos todas as famílias que estão desunidas e que possam perdoar e buscar a reconciliação a exemplo de nosso Senhor Jesus Cristo. Eterno Pai, eu vos ofereço as santas chagas de nosso Senhor Jesus Cristo, para curar as de nossas almas.
1: Meu Jesus, perdão e misericórdia.
3: Pelos méritos de vossas santas chagas.
1: Meu Jesus, perdão e misericórdia.
3: Pelos méritos de vossas santas chagas.
1: Meu Jesus, perdão e misericórdia.
3: Pelos méritos de vossas santas chagas.
1: Meu Jesus, perdão e misericórdia.
3: Pelos méritos de vossas santas chagas.
1: Meu Jesus, perdão e misericórdia.
3: Pelos méritos de vossas santas chagas.
1: Meu Jesus, perdão e misericórdia.
3: Pelos méritos de vossas santas chagas.
1: Meu Jesus, perdão e misericórdia.
3: Pelos méritos de vossas santas chagas.
1: Meu Jesus, perdão e misericórdia.
3: Pelos méritos de vossas santas chagas.
1: Meu Jesus, perdão e misericórdia.
3: Pelos méritos de vossas santas chagas.
1: Meu Jesus, perdão e misericórdia.
3: Pelos méritos de vossas santas chagas.
0: Neste quarto mistério do terço das Santas Chagas, contemplamos: Jesus cura a incredulidade de Tomé. Peçamos a Deus por todos aqueles que estão desesperados, que perderam a fé ou se apartaram de Deus, que haja um encontro com o ressuscitado e a prece: aumentai, Senhor, minha fé. Eterno Pai, eu vos ofereço as santas chagas de nosso Senhor Jesus Cristo, para curar as de nossas almas.
1: Meu Jesus, perdão e misericórdia.
2: Pelos méritos de vossas santas chagas.
1: Meu Jesus, perdão e misericórdia.
2: Pelos méritos de vossas santas chagas.
1: Meu Jesus, perdão e misericórdia.
2: Pelos méritos de vossas santas chagas.
1: Meu Jesus, perdão e misericórdia.
2: Pelos méritos de vossas santas chagas.
1: Meu Jesus, perdão e misericórdia.
2: Pelos méritos de vossas santas chagas.
1: Meu Jesus, perdão e misericórdia.
2: Pelos méritos de vossas santas chagas.
1: Meu Jesus, perdão e misericórdia.
2: Pelos méritos de vossas santas chagas.
1: Meu Jesus, perdão e misericórdia.
2: Pelos méritos de vossas santas chagas.
1: Meu Jesus, perdão e misericórdia.
2: Pelos méritos de vossas santas chagas.
1: Meu Jesus, perdão e misericórdia.
2: Pelos méritos de vossas santas chagas.
0: No quinto mistério do terço das Santas Chagas, contemplamos: Jesus envia os apóstolos em missão. Rezemos este mistério por todas as pessoas que dedicam suas vidas ao anúncio do Evangelho, pelo Santo Padre, o Papa, pelos bispos, pelos padres de sua paróquia e, de modo geral, pelos diáconos, seminaristas e pelo povo de Deus, que sejamos missionários da esperança. Eterno Pai, eu vos ofereço as santas chagas de nosso Senhor Jesus Cristo, para curar as de nossas almas.
1: Meu Jesus, perdão e misericórdia.
2: Pelos méritos de vossas santas chagas.
1: Meu Jesus, perdão e misericórdia.
2: Pelos méritos de vossas santas chagas.
1: Meu Jesus, perdão e misericórdia.
2: Pelos méritos de vossas santas chagas.
1: Meu Jesus, perdão e misericórdia.
2: Pelos méritos de vossas santas chagas.
1: Meu Jesus, perdão e misericórdia.
2: Pelos méritos de vossas santas chagas.
1: Meu Jesus, perdão e misericórdia.
2: Pelos méritos de vossas santas chagas.
1: Meu Jesus, perdão e misericórdia.
2: Pelos méritos de vossas santas chagas.
1: Meu Jesus, perdão e misericórdia.
2: Pelos méritos de vossas santas chagas.
1: Meu Jesus, perdão e misericórdia.
2: Pelos méritos de vossas santas chagas.
1: Meu Jesus, perdão e misericórdia.
2: Pelos méritos de vossas santas chagas.
0: Rezemos três vezes. Eterno Pai, eu vos ofereço as santas chagas de nosso Senhor Jesus Cristo, para curar as de nossas almas. Eterno Pai, eu vos ofereço as santas chagas de nosso Senhor Jesus Cristo, para curar as de nossas almas. Eterno Pai, eu vos ofereço as santas chagas de nosso Senhor Jesus Cristo, para curar as de nossas almas. Amém. Queridos filhos e filhas, tendo rezado o terço das Santas Chagas, vamos agora fazer a oração de todos os dias, que é a novena das Santas Chagas de nosso Senhor Jesus Cristo. Rezemos. por suas santas chagas, suas chagas gloriosas, o Cristo Senhor me proteja e me guarde. Senhor Jesus, foste levado na cruz para que por vossas santas chagas sejam curadas as de nossas almas. Eu vos louvo e agradeço pelo vosso ato redentor. Carregaste em vosso próprio corpo os meus pecados e de toda a humanidade. Nas vossas santas chagas, coloco minhas intenções, minhas preocupações, ansiedades e angústias, minhas enfermidades físicas e psíquicas, meus sofrimentos, dores, alegrias e necessidades. Em vossas santas chagas, Senhor, coloco minha família. Envolvei, Senhor, a mim e meus familiares, protegendo-nos do mal. Coloque a sua intenção. Senhor, ao mostrar vossas santas chagas gloriosas a Tomé e o mandando tocar em vosso lado aberto, o curaste da incredulidade. Eu vos peço, Senhor, permita-me refugiar em vossas santas chagas e, por mérito desses sinais de vosso amor, curai a minha falta de fé. Ó Jesus, pelos méritos de vossa paixão, morte e ressurreição, dai-me a graça de viver os frutos da nossa redenção. Amém. Fique conosco, depois do intervalo, vamos refletir, escutar e rezar o Evangelho do dia.
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7: Olá, boa tarde para você, ligadinho aqui no Diocese Informa. Está marcada a ordenação presbiteral do diácono Ronivon Plotágio Amorim. Vai ser no dia 19 de setembro de 2026, às 9 horas da manhã, no Santuário Nossa Senhora da Piedade, em Pará de Minas. Para esse momento tão significativo, o nosso futuro padre escolheu como lema a frase "Bendize, ó minha alma, ao Senhor", Salmo 103. Ele que dos dias 23 a 28 de agosto realizou o retiro preparatório para a ordenação. Gente, o momento de ordenação é um momento muito especial para toda a diocese, né? Estão presentes lá, fazem questão de estar presentes a pastoral vocacional, os membros da pastoral vocacional, né? E também os outros padres, né? Que vão recepcionar esse novo colega aí que inicia a sua missão de presbítero. Então é um convite extensivo a todos que estão aí no nosso território diocesano. Eu volto mais tarde com outras notícias para você, mas você segue muito bem informado no nosso Instagram, @diocesedivinópolis, e também no nosso site, diocesedivinópolis.org.br. Até mais.
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9: 3:19.
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1: Pede à mãe que o filho atende. 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E onde Jesus está, nossa Mãe Maria, Nossa Senhora, está também. Você pode enviar o seu pedido de oração todos os dias, ligando para 0-operadora 41-3221-6060. 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Ficamos agora com a nossa Bíblia aberta para acompanhar Palavras de Salvação com o Padre Reginaldo Manzotti.

0: queridos filhos e filhas da Hora da Misericórdia, mês de setembro, mês da Bíblia, vamos louvar a Deus, esse Jesus misericordioso que tantas graças derrama sobre nós. Filhos e filhas, escute o que foi deixado como testemunho de vida nessa segunda parte da Hora da Misericórdia. Veja como Deus vai agindo na vida e como vale a pena. Bendirei ao Senhor. Bendirei ao Senhor sempre, hoje e todo dia, porque o Senhor fez, o Senhor faz, o Senhor sempre fará maravilhas em nossa vida.
1: Eu quero dar um testemunho, né, que eu sou mãe adotiva, mãe do coração.
0: Opa.
1: E eu adotei a minha filha, a Átila, e eu ainda não tinha a guarda definitiva dela.
0: Certo.
1: Eu sei que foi Deus que me trouxe ela, mas tinha sempre esse medo no coração, né? Agora, na sexta-feira, que antecedia ao Dia dos Pais, eu tava com a capelinha de Jesus da Santa
0: Olha
1: Chagas
0: aí,
1: aqui,
0: gente,
1: na minha casa, só que já era o dia de eu passar pra casa da vizinha, né? E antes de entregar Jesus, aí eu fiz alguns pedidos pra Jesus.
0: Certo.
1: Agradeci pela visita dele na minha casa.
0: Que lindo.
1: E entre esses pedidos que eu fiz, eu pedi pela guarda definitiva na Ásia. Pedi a Jesus da Santa Chagas que me abençoasse, que eu recebesse essa bênção. Quando foi no domingo, eu acordei, e como meu pai já é falecido há 12 anos, essas datas mexem um pouco,
0: claro,
1: com o coração da gente, com os sentimentos da gente, né? Aí eu tava estendendo umas roupas no varal, aí ela tava brincando junto comigo no quintal, aí escutei uma moça chamando no portão, né, Gabriela? Quando eu cheguei lá na frente, era oficial de justiça,
0: me
1: trazendo a sentença do juiz com a guarda definitiva da Ásula, né? E eu fiquei muito feliz, padre, muito feliz. Foi um grande presente de Deus.
0: Com certeza.
1: Num dia de domingo, uma oficial de justiça
0: vim
1: na casa de uma pessoa trazer um presente enorme desse, que foi a guarda definitiva da Ásula, né? Mas agora só falta sair a certidão de nascimento dela para que a gente possa marcar o batizado. Era algo também que eu sonhava de noite. Então, é graça testemunhada, graça alcançada. Toca o sino, sacristão.
0: Louvado seja Deus. Gabriela, imagina a sua alegria. Tá aí, gente, um testemunho. É por isso que eu falo. Onde a capelinha de Jesus das Santas Chagas passa, uma gota do sangue redentor fica. Aproveite, aproveite agora e torne-se um mensageiro, uma mensageira da Capelinha de Jesus das Santas Chagas. Aproveite esse intervalo 0800 410 6060 e torne-se um mensageiro, levando para no mínimo mais 8 famílias. Imagina isto, não tem no seu local, não tem na sua cidade, porque você não é mensageiro. Toma a decisão. Olha a graça que a Gabriela testemunha, quantos anos pedindo essa guarda, e num domingo oficial. Gente, aproveite agora, 0800 410 6060, e faça o seu pedido de oração. Bíblia aberta, cartilha de oração.
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0: Setembro, mês da Bíblia, palavra de Deus. Você está acompanhando? De manhã, Alex, a oração divina, a leitura orante. Agora você vai acompanhar o Evangelho do Dia.
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0: E o texto de hoje é Lucas 4, 38 a 44. Lucas 4, 38 a 44.
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0: O Senhor esteja convosco, Ele está no meio de nós. Proclamação do Evangelho de Jesus Cristo segundo São Lucas. Glória a vós, Senhor. Saindo da sinagoga, Jesus entrou na casa de Simão. Como a sua sogra estava com febre alta, pediram a Jesus que a curasse. Inclinando-se sobre ela, Jesus ordenou que a febre a deixasse. Depois do pôr do sol, todos os enfermos da cidade foram trazidos a Jesus. Impondo-lhes a mão, ele os curava. Ao amanhecer, Jesus saiu e retirou-se para um lugar afastado. As multidões, procurando, foram até onde ele estava. Queriam detê-lo, para que não as deixasse. Mas ele lhes disse: é necessário que eu anuncie a boa nova do reino de Deus também às outras cidades, pois essa é minha missão. E andava pregando nas sinagogas da Galileia. Palavra da salvação, glória a vós, Senhor. Jesus era um missionário incansável. Por onde passava, por onde andava, por onde falava, por onde curava, Jesus deixava as pegadas do reino, marcas de Deus na vida humana. Jesus entra na vida de Pedro, transforma, vai na casa de Pedro e cura a sogra de uma enfermidade. Vem, Jesus, como Pedro, vem em minha casa e cure as minhas enfermidades e as enfermidades da minha família, e nós nos poremos a servi-lo. Nossa Senhora, toda quarta-feira nós pedimos a tua proteção, Mãe. Nós pedimos o teu auxílio. Pedimos que interceda por nós.

A vossa proteção, Mãe, nós recorremos nesta tarde de quarta-feira. Nossa Senhora, nos leve perto de teu filho Jesus. Nossa Senhora, olhai os tristes, os desempregados, os abatidos. Nossa Senhora, recorremos à vossa proteção, que junto a Deus interceda por nós.

e vamos rezar essa Ave Maria. E você que está comigo, onde quer que esteja, vamos pedir a Deus sermos fiéis a Jesus até o fim. Ave Maria, cheia de graça, o Senhor é convosco, bendita sois vós entre as mulheres, e bendito é o fruto do vosso ventre, Jesus. Santa Maria, Mãe de Deus, rogai por nós, pecadores, agora e na hora de nossa morte. Amém. O Senhor esteja convosco, Ele está no meio de nós. Senhor, por intercessão de Nossa Senhora, abençoai a água, a roupa dos enfermos, as fotos de família. Abençoai e santificai todos os objetos, Deus de misericórdia, Deus de compaixão. Que a bênção de Deus recaia nesta tarde de quarta-feira, em nome do Pai, do Filho e do Espírito Santo. Amém.

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6: 3:34.
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5: 3:36.
6: Minha Senhora e também minha mãe.
7: Queridos ouvintes da Rádio Divinópolis FM, que a paz de Jesus e o amor de Nossa Senhora estejam com cada um de vocês. Estamos vivendo este precioso momento de oração. Iniciamos rezando juntamente com o Padre Reginaldo Manzotti o Terço da Misericórdia, suplicando a infinita misericórdia de Deus sobre a nossa vida, nossas famílias e sobre o mundo inteiro. Agora, vamos nos preparar para a consagração à Nossa Senhora Aparecida. É um momento muito especial, em que nos colocamos nos braços da Mãe de Deus, confiando a ela tudo o que trazemos no coração. Nossas famílias, nossos trabalhos, nossas alegrias, preocupações, intenções particulares, nossos enfermos e todas as pessoas que nos confiaram as suas orações.

todos os domingos, Dona Lúcia fazia o almoço para a família. Era uma tradição antiga. Acordava cedo, preparava a comida preferida de cada filho, fazia sobremesa e deixava a mesa pronta. Os filhos chegavam, conversavam, comiam, riam, iam embora. E ela ficava. Durante anos, ninguém perguntava quanto trabalho dava preparar tudo. Ninguém percebia que ela passava a manhã inteira na cozinha enquanto os outros ainda dormiam. Às vezes, agradeciam. Muitas vezes, nem isso. Até que um domingo, cansada, Dona Lúcia decidiu não fazer o almoço. Quando os filhos chegaram, encontraram a casa silenciosa. Mãe, não tem almoço? Ela respondeu, hoje não. Hoje eu estou cansada. Eles estranharam, mas acabaram pedindo comida e o domingo continuou. Na semana seguinte, Dona Lúcia precisou ser internada. Quando os filhos chegaram ao hospital, encontraram a mãe dormindo. Sobre a mesa do quarto havia um pequeno caderno. Um deles abriu. Ali estavam anotadas durante anos as comidas preferidas de cada filho, o prato que cada um gostava, a sobremesa que outro pedia, o jeito que cada um preferia o café. Eles ficaram em silêncio. A mãe havia passado anos prestando atenção em detalhes que ninguém havia percebido. E então um dos filhos começou a chorar, não porque finalmente tivesse descoberto o que a mãe cozinhava, mas porque percebeu que durante todos aqueles anos, ninguém havia amado sua família nos detalhes como a mãe, enquanto eles estavam ocupados demais para perceber estes simples gestos. E talvez seja isso que aconteça conosco. Muitas vezes só percebemos o tamanho de uma presença quando ela deixa de estar ali.

Queridos irmãos e irmãs, a vida tem uma maneira muito curiosa de nos ensinar que nem sempre aquilo que oferecemos será reconhecido na mesma medida que entregamos. Nós vivemos em uma época em que somos muito estimulados a buscar reconhecimento, aprovação, elogios, validação. Queremos que as pessoas percebam nosso esforço, reconheçam nossa presença, agradeçam aquilo que fizemos e entendam o quanto algumas coisas nos custaram. E quando isso não acontece, podemos começar a acreditar que aquilo que fizemos não teve importância. Mas uma coisa não tem necessariamente relação com a outra. Alguém não reconhecer o que você fez não significa que aquilo não teve valor. Talvez uma das maiores dores da vida seja fazer muito por alguém e perceber que essa pessoa parece não enxergar. Você se preocupa, você está sempre presente, você ajuda, você escuta, você abre mão de coisas, você oferece tempo, você dá conselhos, segura a mão, permanece nos momentos difíceis e mesmo assim talvez a outra pessoa não perceba nada disso. E existe uma vontade muito humana de dizer: depois de tudo que eu fiz por você, você não consegue me reconhecer? Só que quando colocamos toda a nossa paz na resposta do outro, entregamos a ele o poder de decidir se aquilo que fizemos valeu a pena. E ninguém deveria ter esse poder sobre nós. Porque você sabe quanto custou levantar naquele dia, você sabe quantas vezes precisou vencer o próprio cansaço para estar presente, você sabe as renúncias que fez, as preocupações que carregou em silêncio, as vezes que sorriu para alguém enquanto por dentro estava exausto. O outro pode não saber, o outro pode não perceber, pode até interpretar de uma maneira errada, mas isso não apaga a verdade daquilo que você viveu. Existe uma diferença entre não ser reconhecido e não ter valor. São coisas completamente diferentes. Talvez você esteja vivendo isso em algum relacionamento. Talvez você tenha feito tudo o que podia e ainda assim a pessoa só consiga enxergar aquilo que você não fez. Talvez no trabalho você esteja cansado porque se dedica, resolve problemas, assume responsabilidades e no final parece que ninguém percebe. Talvez dentro da sua própria família você sinta que cuida de todo mundo, mas ninguém pergunta como você está. Talvez você seja aquela pessoa que está sempre disponível para os outros e quando chega a sua vez de precisar, percebe que quase ninguém aparece. E isso machuca. Mas não permita que essa dor transforme você em alguém que você não é. Porque existe um perigo muito grande quando somos feridos pela ingratidão. Começamos a fazer o bem com menos vontade, não porque deixamos de acreditar nele, mas porque estamos tentando nos proteger. Começamos a pensar: da próxima vez eu não vou ajudar, da próxima vez eu não vou me envolver, da próxima vez vou pensar primeiro em mim. E aos poucos uma experiência ruim começa a determinar a maneira como tratamos todas as pessoas. É claro que precisamos aprender com as nossas experiências, precisamos colocar limites, precisamos saber quando dizer não, precisamos reconhecer quando alguém está abusando da nossa disponibilidade. Bondade não significa ausência de limites e amor próprio também é saber até onde podemos ir. Mas colocar limites é diferente de deixar de ser bom. Você não precisa se tornar frio porque alguém foi frio com você. Não precisa se tornar indiferente porque alguém não se importou. Não precisa deixar de ajudar porque alguém não agradeceu. Não precisa diminuir aquilo que existe de bonito em você para se proteger da incapacidade de alguém de reconhecer isso. Faça o seu melhor porque o melhor fala de você. Talvez ninguém veja o esforço
por trás de alguma coisa que você fez. Talvez ninguém saiba que para estar ali você precisou vencer uma batalha interior. Talvez ninguém saiba que aquele sorriso custou lágrimas, que aquela disponibilidade aconteceu mesmo quando você estava cansado, que aquela ajuda exigiu de você mais do que parecia. Mas você sabe, e se você tem fé, Deus também sabe. Há coisas que permanecem invisíveis aos olhos das pessoas, mas nunca são invisíveis para Deus. Existe uma fidelidade silenciosa que não recebe aplausos, um amor que não aparece nas fotografias, uma entrega que ninguém publica, uma oração que ninguém sabe que foi feita. E talvez sejam justamente essas coisas silenciosas que revelem quem realmente somos. Por isso, não viva tentando provar o seu valor. Quem precisa constantemente ser reconhecido acaba vivendo em função dos olhares dos outros. E os olhares dos outros são instáveis. Hoje alguém elogia, amanhã critica, hoje alguém agradece, amanhã esquece. Hoje alguém reconhece a sua importância, amanhã pode agir como se você nunca tivesse feito nada. Se a sua identidade depender disso, você nunca terá paz. Aprenda a fazer o bem sem precisar de plateia. Aprenda a trabalhar bem mesmo quando ninguém está fiscalizando. Aprenda a cuidar mesmo quando ninguém percebe. Aprenda a amar sem transformar cada gesto em uma dívida que o outro precisa pagar com reconhecimento. Isso não significa aceitar qualquer coisa. Significa fazer as coisas certas pelas razões certas. Porque no fim, talvez a pergunta mais importante não seja quantas pessoas reconheceram o que eu fiz, mas talvez seja: eu fui fiel ao que acredito? Eu fui justo? Eu fui verdadeiro? Eu fiz o que estava ao meu alcance? Eu amei como eu pude? Eu dei o meu melhor? Se a resposta for sim, então não permita que a ausência de um obrigado roube de você a paz. Talvez algumas pessoas só percebam o que você fez muitos anos depois. Talvez algumas pessoas só compreendam sua importância quando você já não estiver por perto. Talvez algumas nem nunca possam compreender. E você precisa aceitar que não está sob o seu controle ser compreendido por todos. O que está sob o seu controle é a pessoa que você decide ser. Por isso, onde você estiver, faça o seu melhor. Se estiver em uma família que não reconhece tudo o que você faz, continue sendo aquilo que você pode ser sem deixar de cuidar de si. Se estiver em um trabalho onde o seu esforço passa desapercebido, continue fazendo com excelência, mas não permita que isso determine o seu valor. Se estiver em uma amizade em que você sente que entrega mais do que recebe, tenha coragem de conversar, de colocar limites, de conversar e, se necessário, seguir em frente. Se estiver amando alguém que não reconhece o seu amor, não transforme esse amor em uma prisão. O seu melhor não precisa ser uma tentativa de convencer alguém a ficar. O seu melhor precisa ser uma expressão de quem você é. E talvez seja isso que a história de Dona Lúcia nos ensina. Durante anos, ela não precisou de grandes discursos para demonstrar amor. Ela fazia pequenas coisas. Ela preparava pratos, ela guardava detalhes, ela lembrava preferências, cuidava sem fazer barulho. E talvez, enquanto ela fazia tudo isso, os filhos estivessem ocupados demais para perceber. Mas o fato de eles não perceberem não fez com que ela tivesse amado menos. Essa é uma grande lição para nós. Não deixe que a falta de reconhecimento dos outros decidir quanto amor você ainda tem para oferecer. Continue fazendo bem, mas faça com liberdade. Continue cuidando, mas cuide também de você.
Continue amando, mas não se abandone para ser amado. Continue servindo, mas não permita que ninguém transforme a sua bondade em obrigação. E quando você fizer tudo aquilo que podia fazer, entregue. Não fique cobrando mentalmente o reconhecimento que nunca veio. Não passe anos esperando que alguém finalmente perceba. Não transforme uma boa ação em uma ferida permanente porque a pessoa não respondeu como você imaginava. Você fez, você entregou, você esteve lá e agora pode seguir. Porque talvez a verdadeira maturidade seja conseguir olhar para uma história que não terminou como gostaríamos e ainda assim dizer: eu fiz a minha parte. Nem todo mundo vai agradecer, nem todo mundo vai perceber, nem todo mundo vai entender, mas isso não precisa mudar quem você escolheu ser. Faça o seu melhor, não para ser visto, não para receber aplausos, não para provar que você é bom. Faça porque você sabe que vale a pena viver assim. E talvez um dia, quando você nem estiver mais esperando, alguém se lembre do pequeno gesto seu, de uma palavra, de uma presença, de uma ajuda, de um cuidado que você já havia esquecido. E então você vai perceber que algumas sementes florescem muito depois de serem sido plantadas. Mas mesmo que você nunca veja a flor, continue plantando, porque o bem que você faz não perde o valor só porque alguém bateu palmas. E talvez essa seja uma das formas mais bonitas de liberdade: fazer o bem, entregar o melhor de si e conseguir descansar o coração sabendo que o seu valor nunca esteve nas mãos de quem soube ou quem não soube reconhecer.

Queridos irmãos e irmãs em Cristo, invoquemos o Senhor nosso Deus para que se digne abençoar esta água que você traz consigo. Ela nos recorda o nosso batismo, pelo qual fomos feitos filhos e filhas de Deus, e será para nós sinal da bênção, da proteção e da presença do Senhor em nossos lares. O Senhor esteja convosco, Ele está no meio de nós. Deus eterno e todo-poderoso, quisestes que pela água, fonte da vida e princípio de purificação, nossas almas fossem renovadas e recebessem a esperança da vida eterna. Abençoai esta água que agora vos apresentamos, que ela seja sinal da vossa graça e da vossa proteção. Livrai-nos de todo o mal, fortalecei a nossa fé e concedei-nos a alegria de caminhar sempre em vossa presença, com o coração purificado e aberto à vossa vontade. Por Cristo nosso Senhor. Amém. Caros ouvintes, neste instante consagremos mais uma vez a nossa vida ao Senhor pelas mãos de Nossa Senhora Aparecida. Entreguemos a ela nossa família, o nosso trabalho, nossas preocupações, nossos sonhos e nossos projetos. Coloquemos também em seu coração materno todos os enfermos, aqueles que sofrem, os que estão desanimados e todas as pessoas que nos pediram orações. Ó Maria Santíssima, pelos méritos de nosso Senhor Jesus Cristo, em vossa querida imagem de Aparecida, espalhais inúmeros benefícios sobre todo o Brasil. Eu, embora indigno de pertencer ao número dos vossos filhos e filhas, mas cheio do desejo de participar dos benefícios de vossa misericórdia, prostrado a vossos pés, consagro-vos o meu entendimento, para que sempre pense no amor que mereceis. Consagro-vos a minha língua, para que sempre vos louve e propague a vossa devoção. Consagro-vos o meu coração, para que depois de Deus vos ame sobre todas as coisas. Recebei-me, ó Rainha incomparável, vós que o Cristo crucificado deu-nos por mãe, no ditoso número de vossos filhos e filhas. Acolhei-me debaixo de vossa proteção, socorrei-me em todas as minhas necessidades espirituais e temporais, e sobretudo na hora de minha morte. Abençoai-me, ó celestial cooperadora, e com vossa poderosa intercessão, fortalecei-me em minha fraqueza, a fim de que, servindo-vos fielmente nesta vida, possa louvar-vos, amar-vos e dar-vos graças no céu por toda a eternidade. Assim seja. Amém. Que Nossa Senhora Aparecida interceda por cada um de nós e nos conduza sempre mais para perto do seu Filho, Jesus Cristo. O Senhor esteja convosco, Ele está no meio de nós. Por intercessão de Nossa Senhora Aparecida, São Bento, São Miguel Arcanjo, abençoe-vos Deus Todo-Poderoso, Pai e Filho e Espírito Santo. Amém.

0: Deus.
1: Queridos irmãos e irmãs, muito obrigado pela presença nesta prece, neste momento. Sempre precisamos recordar: rezar resolve. Entregar e consagrar nas mãos de Deus sempre os nossos sonhos, nossos projetos, aqueles que amamos. Que Deus abençoe você, tenha uma excelente tarde. Continuemos em oração uns pelos outros. O Senhor esteja convosco, Ele está no meio de nós. Abençoe-vos Deus Todo-Poderoso, Pai e Filho e Espírito Santo.

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2: 4 e 4. 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
4: É, muito boa tarde, Divinópolis. Boa tarde, Centro-Oeste de Minas. Alô, você ligado aí na Máquina do Tempo, Rádio Divinópolis, FM, você homem do campo. Alô, você da cidade, vocês do comércio, vocês motoristas de táxi, de van, de caminhão, de ônibus. Muito obrigado pela carona. Hoje é quarta, dia 2 de setembro do ano 2026. Vamos junto até 17 horas com a Magro Tempo. 17h19, teremos sertanejo clássico, tá, gente? Nosso WhatsApp é 999960720. Vamos fazer a brincadeira das músicas, só música top hoje, hein? É, quarta-feira aí, ó. A primeira é Bacará, Aikenbug. Pra você votar pelo 999960720.

E a última, Bonnie Amy, Brown and the Girl. Vota pra mim. Um, dois, três ou quatro. Nossa, chama essa música antiga, hein? Bonita demais. Um, dois, três ou quatro. Vota pra mim pelo WhatsApp da rádio 999-9607. Manda mensagem, texto ou áudio, viu?

Vandinho lá da JW, essa música é bem demais, né? O Vandinho, o Dinei, a Patrícia, a turma toda aí, né, Dinei? Dinei, mas o Lorival já tá mandando mensagem, né? Olha o Renato ligadinho aqui no centro, que é a número 1, a Cleusa do Barra Interlá, que é a 3, a Sueli, que é Bonnie Tyler, ela mora no Planalto. Jim, roda pra mim, Coidência, é a Neuza aqui do centro, claro, meu. Roda bacará pra nós, Jim, é o Celso aqui de Cajuru. A Selma de Ermida também tá ligadinha, quer ouvir todas, é Selma. Gás, a Dulce Gás tá ligadinho, queremos ouvir a 3, viu? O padre Geraldo Gonçalves também tá ligadinho, né, compadre? É a 4. A Luciana do bairro São José, que é a última. A Maria Helena do bairro Tietê, que é a primeira. E a Antônia do Tietê também tá ligadinha, né? Ela que é a 3, Mar de Antônio. Vamos começar com o Bacará atendendo também aqui. Eliane do Centro. Eliane, obrigado, viu? Agora são 16:08 certinho aqui na Divinópolis FM. É, a Fátima também tá ligadinha do bairro Belvedere. Todas são ótimas, Redinho. Obrigado, Fátima, do Belvedere. Tem aqui a Maria de Cláudio também, tá ligadinha, né, Maria? Maria é lá da cidade de Cláudio, ela volta da terceira. Maria Cristina.

Aí o Carlinho apareceu aqui também, né, Carlinho? Meu amigo Carlinho, lavador, obrigado, Carlinho. Tá ligadinho aí, compadre? Como é que tá a barra? Tá boa? E aí o galão da maçã, tem? É, Carlinho, lavador, tá treticando nota 10. Então, roda de música, agora são 16h09, boa tarde. Chegando aí, Bacará. Ai, que bugue.

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2: 4 e 14.
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7: 4:18. 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

0: É isso aí, né? Agora são 16, 18 horas certinho. Deixa eu ver quem que tá falando. Compadre Mar Militão, tá aí, sumiu o compadre Mar Militão, apareceu o compadre Mar.
1: Ô, compadre Edinho, boa tarde, senhor.
0: Boa tarde.
1: Coisa mais boa dessas músicas.
0: É.
1: Eu vou querer as tudo, que eu vou escutar tudo aqui, senhor. Essas bênçãos que vêm de você aí, ó. Um abraço, eu tava em pé, saudade de você.
0: Ah, compadre.
1: Você pega, manda um abraço pro Andinho lá, que ele fica escutando nós lá, viu? É. Bom dia, Zedinho. Jesus te abençoe.
0: Amém. É o Vandinho que tá falando da JW? Quem tá ligadinho também é o Dinei. Tá no Buximeno nesse dia, né, né, Vandinho? Boa tarde, cara. 1, 2, a 3, a 4. É o Geluí. Edinar, queremos a 3. Edinar, tá ligado? Nada, ele passa, né? Selma de Ermida, depois da 5. Viu, comadre Selma? Célia Carvalho. Acordou a Célia Carvalho. Estamos na escuta, viu? Terceira. Célia Carvalho. Vamos atender aqui, Bonitaile. Agora são 16h19. Carlinho tá com o rádio ligado, compadre. Gerardão do Guarani tá ligado.
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0: Pitanga.

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2: 4h23.
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2: 4h25.
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13: Beleza pura, agora são 16h25 já. Vamos pôr um fundo musical aqui pra nós alinhar esse trem aqui, né? Maurício tá ligado. Deixa eu rodar aqui o áudio com o padre Maurício. Maurício jogou no Vasco, né? Quando era mais novo, no Vasco do Cor do Bar, né, Maurício? Isso que era bom mesmo. Né? Hã? Jogou no Vasco, tal e coisa, né, Maurício? Maurício do mercado, Maurício do. Deixa eu rodar o áudio dele aqui, deixa eu rodar o áudio dele que já fica pronto, compadre. Vamos lá ouvir, né? Compadre Maurício.
14: Boa tarde, meu querido amigo Edson Tavares. Tudo bem com você?
13: Tudo.
14: Legal. Estou ouvindo o seu programaço. Programa de todos os dias.
13: Opa.
14: Um abraço, meu amigo. Fica com Deus.
13: Deus também, compadre.
14: E eu tô com ele.
13: Claro. É, dançava essa música bem. É o Juninho lá da MX, né? O Juninho, o Chumbreca também disse que é bom pra dançar, pra você ver, né? Né, Tulinho? Tulinho pela Pula também, que bom, o Arthur. O Tuca também era bom pra dançar, o Tulinho? Maurício da Cata também dançava bem, isso. Nossa, você de ver. Doutor Cláudio Alvir também dançava, viu? Da Noivíssima, né? Nosso cliente aqui da Rádio Divinópolis. Vamos rodar a credência? Alessandra Beck gosta, né? Alessandra sumida. Mas Alessandra Beck. Depois tem Bonnie M. Duas boas, viu?
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1: 4:33.
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1: 4:37. 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

Olha a hora, gente, 16:37, boa tarde, hein? É, que beleza, daqui a pouco vamos atender o povo aqui, né? Vamos atender aqui a música do Raul Seixas. Ontem eu cheguei ali na escritório da Rafaela, ela tava ouvindo Raul Seixas. É, a Rafaela gosta de Raul Seixas.

Raul Santos Seixas, e o show de rock and roll também vai rodar. Rafael, tá ouvindo? Não, Raul Seixas, gosta, né? Gosta do Raul Seixas. Daqui a pouquinho vai dar o áudio da Sônia do Mangabeiras. Beijo. Boa tarde, tô ligado, hein? Pedro Henrique, compadre Pedro Henrique, tá ligado. Gente boa. Agora são 16h38, hora certinha, o sol tá aí, né? Chuvinha boa essa noite, hein? Que beleza, choveu o tempo todo assim no ar do jogo, né? É bom demais, tá precisando chover mais, vamos chover mais. 16h38, boa tarde.

0: 4:45.
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0: 4:47.
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13: É isso aí, né, compadre? Quem tá ligadinho ali é o Valdir, lá do Jardinópolis. Você mora perto da oficina do Silvio. Aí, oficina mecânico Silvio aí, pai da Maria Fernanda, a turma toda. Um abraço ao moleque do Jardinópolis, Valdir, a esposa Rocilda, o filho Israel, e pro Djalma, martelinho de ouro. Gosta do Raul, ele gosta, né? Djalma gosta do Raul, né? Essa música é uma maravilha, né? Marcelo também, tô ligado, né, Marcelo? Já rodou já, Marcelo. Agora acabou, meu filho. Marcelo é atleticano do Bar d'Água, né? Irmão do Renato Rezende, Tassilo. Tassilo foi embora desse mundo, né, Marcelo? Cafu, quando eu faço meu baile, um cara toda vez, toca lá Cafu pra mim, toca lá Cafu, toda vez. Cafu, bonito, né? Joey, quem gosta é o Carlinho. Gerardão gosta, Pitanga, um bar Pitanga. E depois da outra, quem gosta é o Denilson da Sandrinha, tá ligadinho? The Model. Daqui a pouquinho tem um sertanejo aqui, viu? Aguenta a mão aí.
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1: 4:56.
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3: Olá para você ligadinho aqui no Diocese Informa. Vem aí a novena e festa em honra a Nossa Senhora da Piedade. De 5 a 15 de setembro, a comunidade se reúne para celebrar Nossa Senhora da Piedade. Vão ser dias de oração, celebração e confraternização. Lá em Itaúna, a matriz de Nossa Senhora da Piedade fica na rua Maestro Azari, número 54, no bairro Cerqueira Lima, em Itaúna. E olha, gente, uma curiosidade: Dom Giovanni é de uma paróquia, Nossa Senhora da Piedade, a paróquia dele de origem. E ele me confidenciou que por muitas vezes, em muitos momentos, né, de sofrimento, ele olhou para aquela imagem de Nossa Senhora da Piedade e se sentiu acolhido por ela. Se sentiu acolhido assim como Jesus. Então, Nossa Senhora da Piedade, rogai por nós. Eu volto mais tarde com outras notícias para você.
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8: Agora são 17h03, para você que tá ligadinho, uma ótima tarde de quarta-feira. Vamos juntos até as 19 horas com o melhor do clássico sertanejo, gente. Nosso WhatsApp é 999-60720. É, Jandão, tá ligado aí, compadre Jandão? É Toad by Toad, né, que você dançou, né, compadre? Isso que o Jandão era bom pra dançar, né? Isso era uma beleza. Compadre Jandão. Então nós vamos fazer uma brincadeira com os nossos ouvintes nas músicas. A primeira vai ser essa aqui da Lenha Molhada, viu? Você lembra dessa música?

Milionários é rico, né? É, Milionários é rico, lenha molhada, número um. A dois é aquelas duas palavras que a Anja gosta muito. Anja de São Judas, né? Comadre Anja.

Bonita, hein, só? Chique, não é? Vamos a outra. Tem aqui. Vamos ver aqui. Ah, Destinos Iguais do Chico, com Chico Rei para.

Né? E a última é a princesa do amado, Batista. Você vota na 1, 2, 3, 4, 5 ou 6? Bota pra mim pelo WhatsApp, 999-960720.

0: A Luciana lá de Cajuru vota na 2, hein? Marcelo Tavares vota na 1. Na 5, quer dizer, né, Marcelo? O Ronaldo aqui do centro vota na 3. A Tereza do bairro Manuel Valença vota na Doce Palavra. Falou que essa música é muito bonita, é mesmo, viu?
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0: Madicélia Carvalho vota na 2. O compadre Valdir lá vota na Chitãozinho Chororó. Vizinho do compadre Silvio Mecânico e da comadre Maria Fernanda, né?
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0: Quem tá aí, Juvencinho do Buriti? Alô?
2: Edinho, aqui quem tá falando é a Juvencina do Buriti. Que dia que você vai vir aqui pra nós bater um papo? Tô te esperando, viu?
0: Tá, nós vamos sim. O Herculano tá aí da Prata? Alô?
3: Alô? Alô? É o Edinho? É. Edinho, aqui é o Herculano aqui da Prata. Você sumiu daqui, só? Dá a chegada que vai bater um papo.
0: Uai, tá bom. Vocês querem bater papo, né?
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0: Deixa eu ver aqui. Deixa eu ver a Sônia do Mangabeira também tá aí. Vamos passar. Deixa eu ver o que ela tá falando com o Mário Sônia do Mangabeira.
4: Boa tarde, Edinho. Edinho, eu gostaria de estar ouvindo a música Lenha Molhada.
0: Tem que ser molhada,
4: é,
0: né?
4: 5 horas na sertaneja. É, chama Lenha Molhada. Ofereço aqui para minhas amigas, né? Minha irmã Cida, que trabalha comigo, a Lena, para mim, que eu sou fã milionário de fazer rico. É de nosso galo. Não é que ganhamos? É. Galo! É a Sônia do bairro
0: Mangabeira. É bom, né? Comadre Célia gosta, né, comadre? E mais Selma de Ermida, que é a música do Chitão e Chororó. Corpo Estranho, vamos rodar, viu?
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0: Vamos começar com a Doce Palavra. Anjo do São Judas, talvez não é. Você gosta dessa música?
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0: Sueli, que é a Doce Palavra, lá do Manuel Valinhas.
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0: Culpados para mim, viu, Dinha? Da Alberto Adriano, para Neide.
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0: 5:20.
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1: 5:25.
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0: Musiquinha boa, hein, só.
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0: Madre Célia Carvalho tá lá, ó. Mãe do doutor Alessandro, um dos melhores da cidade, né, doutor?
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0: Vamos atender aqui o corpo estranho do Selma. Selma era do de Ermida, né? Destinos Iguais e Amado Batista da Princesa, né? Vou atender também. Essa música boa, né? Agora são 17h26, uma ótima tarde de... Hoje é que dia? Quarta-feira. Jesus, tempo tá passando depressa, hein?
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0: 5h35.
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6: 5:39. 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
7: Muito bem, agora 17:40, hora certinha aqui na Divinópolis FM. Deixa eu rodar aqui a música. Zé Arnaldo Rosabel tá aí, compadre Zé Arnaldo, deixa eu ver o que tá falando. Escuta aí o que tá falando pra mim, ô Zé Maria. Zé Maria chegou não. Vamos ouvir.
8: Meu amigo Edinho, boa tarde.
7: Boa tarde.
8: Saudações atleticana.
7: Opa.
8: Roda pra nós aí, ô Daí José, sem saída.
7: Sem saída.
8: Alô, cara?
7: Uhum.
8: Grande abraço. Toda a torcida atleticana, hoje é dia.
7: É, hoje.
8: Só festa. Zé Arnaldo Rosabel.
7: Só festa, Zé Arnaldo Rosabel. Sem saída, depois tem o Cavalo Preto, o Marcelo também, coisa atleticana, do bairro Sar das Graças, né? É uma região ali, ó. Sar das Graças, não sei o que mais, tal e coisa.
9: Eu só não quero surpresas na última hora.
7: Vou mandar um abraço pro Carlos também, delegado, né, Carlos? A do Interlagos, obrigado pela audiência. Agora são 17:41, ótima tarde.
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7: Odair José, sem saída.

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1: 5h47.
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0: 5h52.
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0: Agora são 17h53, Zé Marília Guardi já está aqui, falando que o tempo está passando depressa. Gente, esse ano não passou depressa não, está voando. O trem está esquisito, não está? Nós estamos em setembro, está dando trem mesmo para acabar o ano. Setembro, outubro, novembro, dezembro. Nós estamos atolados até no cabo. Nós estamos atolados, viu, Zé? Nós estamos atolados até no cabo, velho. É, ficando mais velho, né? Tem um quanto mais depressa passar, mais velho você vai ficando, Zé. Não é só você, não. É, e a coisa tá preta, a coisa tá feia. Olha, deixa eu mandar alô pra Marli, minha prima aqui na Rociara, tá ligadinha? E tá a esposa dela e a Marta, com o Mário Mar também tá ligado, né? Professora do Dinei, da Vanil, a turma toda lá da Anitta, né? Também tá ligadinho lá o compadre Arley, com o Magério, também lá o. O Padre Jair com o Madre Marlene, né? Ademir, Manuel Valim, a Tânia, o Marco Cida, a Gênia, Dona Lia, o Hélio, o Ezio, o Pavão e o Cacoco, o Breno Mecano, mas o Marcinho, pai dele, tá ligado, né? Bruno. Então, vamos rodar aqui a oração pra família, essa música é bonita, daqui a pouquinho tem a Hora do Ângelus, momento de reflexão com o nosso bispo Dom Giovanni. Alô, compadre Cardoso, um abraço, meu compadre Cardoso, como é que tá tu, compadre? Boa noite, boa tarde, compadre Cardoso.
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0: Amados irmãos e irmãs, nesta hora em que recordamos o sublime mistério da encarnação de Jesus Cristo, elevemos nossa voz ao Deus da vida, recordando a presença de Maria na história da salvação. Em nome do Pai, e do Filho, e do Espírito Santo. Amém. O anjo do Senhor anunciou a Maria, e ela concebeu do Espírito Santo. Ave Maria, cheia de graça, o Senhor é convosco. Bendita sois vós entre as mulheres, e bendito é o fruto do vosso ventre, Jesus. Santa Maria, Mãe de Deus, rogai por nós, pecadores, agora e na hora de nossa morte. Amém. Eis aqui a serva do Senhor. Faça-se em mim segundo a vossa palavra. Ave Maria, cheia de graça, o Senhor é convosco. Bendita sois vós entre as mulheres. Bendito é o fruto do vosso ventre, Jesus. Santa Maria, Mãe de Deus, rogai por nós, pecadores, agora e na hora de nossa morte. Amém. E o Verbo se fez carne e habitou entre nós. Ave Maria, cheia de graça, o Senhor é convosco. Bendita sois vós entre as mulheres. Bendito é o fruto do vosso ventre, Jesus. Santa Maria, Mãe de Deus, rogai por nós, pecadores, agora e na hora de nossa morte. Amém. Rogai por nós, Santa Mãe de Deus, para que sejamos dignos das promessas de Cristo. Oremos. Derramai, ó Deus, a vossa graça em nossos corações, para que, conhecendo pela mensagem do anjo a encarnação do vosso Filho amado, cheguemos por sua paixão e cruz à glória da ressurreição. Por Cristo nosso Senhor. Amém. Amados irmãos e irmãs, juntos invoquemos a proteção da Virgem Maria, a Mãe de Deus. Rezemos juntos a oração à Nossa Senhora, na sua Imaculada Conceição. Ela é a padroeira da nossa amada Diocese de Divinópolis. Ó Maria, Imaculada desde a sua concepção, fostes preservada do pecado original para ser a Mãe de Jesus Cristo. Ensinai-nos a acolher o mistério de Deus em nossa vida. Ajudai-nos a percorrer a estrada da santidade. Acompanhai-nos com a ternura do vosso olhar. Guiai-nos na escuta aos apelos do vosso amado Filho Jesus. E intercedei por nós para que sejamos firmes na fé, corajosos no amor e alegres na esperança. Amém. O Senhor esteja convosco. Ele está no meio de nós. Pela intercessão da Virgem Maria, a Imaculada Conceição, padroeira da nossa amada Diocese, abençoe-vos o Deus Todo-Poderoso, Ele que é Pai, Filho e Espírito Santo. Amém.
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0: Olha a hora, gente, 18:07 já, tempo passando, tá?
1: No fundo, todo em poeira, o meu velho.
0: O Madre Alzeira foi embora já? É com o Madre Alzeira vai embora. Vai pela sombra do sol da guerra, Alzeira. Vai lá, como é que tá errado ali em cima. Agora são 18:07, hora certinha. Vamos atender aqui a moça da Casa de Caboclo. Quem gosta dessa moça é o Edson Borracheiros, lá do Vila Romana. Ele tem a borracharia na entrada do posto ali do Bom Pastor, né? E Barquinho de Ouro. Quem gostava era a Tchuca que foi embora desse mundo, né? 18:08, boa noite.
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0: 6:15. 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
4: 6h20.
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0: Ay, saudade, hein, compadre. Zé Arnaldo gosta, né? Turma da padaria também da aqui da Mato Grosso gosta. Vamos atender aqui. Bonito, bonito mesmo. Atender aqui César Sampaio, secretário. Na... Manda pro Mauro, mas é parecido, gosta muito dessas músicas, né? Tá ligadinho. Depois tem Altiers Barbieri, Se Amar e Viver. O Zé Maria da Guardia gosta. Você gosta de rodou muito essa música.
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0: Ó, como é que é bonito, ó.
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0: Tem qualidade, né? Tem letra. Ai, que beleza, hein, Zé?
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0: compadre, Zé, compadre. 18 e 21, boa.

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0: 6h42.
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0: María Immaculata.
1: Vamos olhar para esse anjo, arcanjo, que se fica um anjo especial. O nome dele significa realmente que ninguém pode se colocar contra Deus. E Miguel Arcanjo é o símbolo desse Deus que derrota o inimigo de cada um de nós. Esse inimigo que procura destruir a vida dentro de nós. Nós chamamos com muitos nomes, mas o identificamos como inimigo de Deus, como inimigo da fé, inimigo de cada um de nós. E Miguel Arcanjo foi escolhido como aquele que, através de uma energia divina, teria força para expulsar bem longe esse inimigo. É proclamado como protetor de todos nós. São Miguel Arcanjo. Eu olho para a imagem dele, pela espada, pelas asas, pelos pés, esmagando a cabeça do inimigo. Sinto nele uma força grande que hoje quero implorar para mim, para você, para todos nós. Pedimos a proteção dele para você. Medite. Continua. Eleme-se. Peço a proteção de São Padre Pio, que ele te proteja, te ampare sempre. Obrigado. Salve Maria Imaculada.
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0: prioritário por representarem riscos à saúde. Cleide Lopes.
1: Antes de colocar um produto no carrinho, vale fazer uma conferência rápida no rótulo. Se não há identificação clara do fabricante, lote ou instruções de uso, é melhor desconfiar.
2: Hoje na apresentação, eu, Luciana Vasconcelos e Luciano Seixas.
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2: Sancionada a lei que prevê a oferta de trombolíticos para tratamento de infarto e AVC na rede de urgência e emergência do SUS.
0: Esses medicamentos podem ser usados para dissolver coágulos de sangue, os trombos, que entopem as artérias ou veias.
3: As doenças cardiovasculares são a principal causa de morte no Brasil.

0: Trombolíticos serão ampliados na rede de urgência e emergência do SUS, incluindo as unidades de pronto atendimento, as UPAs. Segundo a médica e professora de emergências do Hospital de Clínicas da USP, Ludmila Abraão Ajar, a medida será fundamental para salvar vidas.
1: Quando nós levamos o trombolítico, que é essa medicação tão poderosa, para a população que precisa, nós estamos salvando vidas e estamos devolvendo os pais e as mães de famílias para suas casas, com uma menor ocorrência de incapacidade, de sequelas e de problemas que vão tornar toda essa família inviável para uma vida social.
0: O tratamento pode ser indicado em casos de infarto e AVC isquêmico, sempre depois da avaliação de equipe de saúde e de acordo com os protocolos médicos. No caso do infarto, o medicamento pode ser utilizado principalmente quando um procedimento mais complexo, como a angioplastia, não está disponível no tempo recomendado. A nova lei prevê medidas para melhorar a disponibilidade dos medicamentos na rede pública. O ministro da Saúde, Alexandre Padilha, destaca que hoje a aquisição dos trombolíticos é feita pelos gestores locais e que a partir da nova legislação, o Ministério da Saúde vai definir estratégias para aprimorar essa oferta e qualificar o atendimento.
2: Vamos levar para pactuação com os estados e municípios e a lei passa a dar uma obrigação muito maior, a capacidade maior de todo cidadão, da gente enquanto ministério, do gestor estadual, municipal, cobrar a implementação do que está acontecendo. E com isso a ideia é reduzir o tempo de tratamento e, ao reduzir o tempo de tratamento, a gente garantir salvar vidas em relação a isso.
0: A lei entra em vigor 180 dias após a publicação e a implementação será acompanhada por um comitê criado pelo Ministério da Saúde. Em 2025, o SUS contabilizou 292 mil atendimentos por AVC, sendo 218 mil por AVC isquêmico. Reportagem Pablo Mundi.
3: A campanha nacional de multivacinação chegou ao fim nesta terça-feira, com mais de 8 milhões de doses aplicadas em todo o país.
4: Mas fique atento, se você tem criança ou adolescente com menos de 15 anos em casa, vale dar uma olhada na caderneta e conferir se falta alguma vacina.
3: Isso porque mesmo com o fim da campanha, a vacinação continua normalmente pelo SUS.
4: É só procurar um posto de saúde e levar a caderneta para atualizar o documento.
3: Reforçando a rotina de vacinação.

0: Vitor, de 11 anos, contra doenças que podem ser evitadas. Com a caderneta completa, o João Vitor já tomou até mesmo a vacina contra o HPV. Para ela, os cuidados com a saúde vão além da porta de casa.
1: Além de desenvolver a doença, de transmitir, né? Essa, para mim, foi a grande preocupação. Se tem uma doença que está tendo controle por vacinação, por que não proporcionar isso ao meu filho? Se eu já tomei também, eu sou imunizada. Nossa, eu saí uma vacina, eu tô lá, só acho que eu sou a primeira da fila para tomar.

0: eles que eles têm essa vacina esquecida.
1: Além da vacina contra o HPV, os adolescentes devem ser imunizados contra outras doenças. Como lembra a diretora substituta do Departamento do Programa Nacional de Imunizações do Ministério da Saúde, Ana Catarina de Melo Araújo.
2: E aí atualizar para as vacinas da faixa etária do adolescente, que seria HPV, dengue, meningite, a meningo ACWY. E a caderneta de vacinação em mãos, procurar a unidade básica de saúde mais próximo da residência, verificar essa caderneta de vacinação junto a um profissional de saúde da unidade básica para verificar a situação vacinal.
1: A campanha de vacinação contra o HPV para jovens de 15 a 19 anos foi prorrogada até 31 de dezembro. Com isso, quem ainda não foi vacinado contra o vírus na idade recomendada, entre 9 e 14 anos, deve procurar uma unidade de saúde para receber gratuitamente uma dose do imunizante. Reportagem Graziele Bezerra.
3: Representantes do governo federal, de governos estaduais e prefeituras estiveram reunidos na última semana para discutir ações de prevenção e resposta aos impactos do El Niño.
4: A previsão é de que esse fenômeno climático, que deve se acentuar a partir deste mês, provoque chuvas mais intensas no sul e ondas de calor e secas mais rigorosas nas demais regiões.

0: previsão é que o fenômeno climático cause calor e seca prolongada nas regiões. Nesse momento, é importante que as pessoas não iniciem queimadas, ainda que controladas. É o que explicou o ministro do Meio Ambiente e Mudança do Clima, João Paulo Capobianco.
1: Evitar incêndios depende necessariamente de uma ação preventiva por parte da sociedade. Ou seja, nós não podemos, a partir de agora, utilizar o fogo para aquelas questões que culturalmente ainda se usam no Brasil. O fogo para limpar um terreno qualquer, renovar uma pastagem, colocar fogo no lixo, fazer fogueiras de lazer, inclusive.
0: Para o Centro-Oeste, a previsão é de atraso nas chuvas e temperaturas acima da média. Por isso, está sendo monitorada a possibilidade de escassez hídrica, principalmente no norte de Mato Grosso e de Goiás. E na região sul, a preocupação é com excesso de chuvas e tempestades. Para fazer frente a esse cenário, estão previstas ações de prevenção a desastres, segurança hídrica, geração e transmissão de energia elétrica. Reportagem, Márcia Fernandes.
2: O Sistema Único de Saúde reforça a preparação em todo o país para antecipar os riscos e proteger a população dos impactos do El Niño.
3: Com o apoio do Ministério da Saúde, gestores estaduais trabalham na elaboração de planos de enfrentamento adaptados às diferentes realidades e vulnerabilidades dos territórios.
2: E o Ministério faz um alerta para o cuidado com o aumento de transmissão de

0: dizendo que existe a possibilidade de ter esse El Niño mais forte esse ano, e existe, com isso acontecendo, existe a possibilidade de ter mais casos de dengue. Então, é um alerta que recomenda as mesmas medidas para dengue, que a gente recomenda sempre, só que com mais atenção e com mais frequência.
1: Essas medidas recomendadas, né, sobre a dengue, falam da colaboração da população, que é fundamental nesse caso, né? O Ministério também está empenhado nessa mobilização da população?
0: Sim, é fundamental, como você disse, porque tem esses criadouros do mosquito podem ser muito pequenos e muito perto da casa das pessoas e mesmo dentro delas, né? Então, aquelas coisas que todo mundo já sabe, que a gente faz campanha todo ano, não deixe pratinho de vaso cheio de água. É a mesma, não é? Seria o mesmo criadouro, né? Olha o seu quintal, veja se não há pneus, baldes, outras coisas que acumulam água. Olha atrás das geladeiras, os depósitos. Então, são as mesmas recomendações que não acontecem sem o envolvimento da população.
2: Agora, o Ministério da Saúde, ele está fazendo aí alguma preparação também, secretária, do SUS para aumento de casos aí de dengue, chikungunya, outras doenças também que possam ser transmitidas pelo Aedes aegypti?
0: Sim, a gente está fazendo também outras medidas para controle desse vetor, né? Que não dependem da população, dependem dos gestores. Então tem a parte da população, tem a parte do prefeito, do governador, aqui do governo federal. Então, por exemplo, aqueles larvicidas ou adulticidas que matam os mosquitos adultos ou em evolução, a gente comprou e tem disponível uma quantidade maior, testes para fazer exames laboratoriais de dengue e chikungunya, a gente também regularizou nossos estoques num nível maior. Nessa parte que você pergunta especificamente, né, para o atendimento e para o diagnóstico, a gente tem vários documentos que dizem como fazer isso, que serve para a equipe de saúde, serve para a população. Quando procurar o médico, a gente está divulgando bem mais esses documentos, fazendo vários webinários com diferentes trabalhadores da saúde, e não só dos trabalhadores do SUS, mas também da saúde suplementar, porque esses pacientes podem procurar qualquer serviço, né? Quem tem plano de saúde ou quem vai particular mesmo. Então, tem todo um trabalho voltado principalmente para educação dos profissionais de saúde e para ter a oferta dos insumos que esses profissionais vão precisar. Sais de hidratação oral, teste diagnóstico.
1: Muito bem, nós conversamos com Marília Santini, secretária adjunta da Secretaria de Vigilância em Saúde e Ambiente do Ministério da Saúde. Muito obrigado, secretária, por sua entrevista aqui à Voz do Brasil.
0: Eu que agradeço.
3: Anvisa, Agência Nacional de Vigilância Sanitária, suspendeu a fabricação de produtos de limpeza na unidade da Unilever, em Vinhedo, no interior de São Paulo.
1: A ação é preventiva e foi adotada após inspeção que identificou falhas de controle e monitoramento da água utilizada no processo.
3: A avaliação das evidências disponíveis até o momento não indicou contaminação sobre os lotes produzidos na fábrica.
1: Por esse motivo, não foi determinada a suspensão da comercialização, da distribuição ou do uso dos produtos já fabricados e disponíveis no mercado, nem o seu recolhimento.
3: A vistoria faz parte de outras ações integradas de fiscalização sanitária de empresas fabricantes de saneantes, uma categoria que inclui produtos destinados à limpeza, desinfecção e conservação de ambientes.
1: A Anvisa determinou ainda que 12 produtos sem registro não podem ser fabricados nem vendidos no Brasil.
3: Entre eles estão alvejantes, tiramanchas e soluções à base de percarbonato de sódio.
1: De acordo com a agência, esses produtos representam riscos à saúde e à segurança da população.
3: Saiba como evitar a escolha de itens assim na prateleira do supermercado.
4: Na hora de fazer compras, preço e marca costumam pesar na escolha, mas será que o consumidor também olha o rótulo? A servidora pública Cláudia Siqueira nem sempre faz isso.
5: Olha, eu vou confessar que eu não costumo olhar.
4: Já a aposentada Renata Mello é um pouquinho mais cuidadosa.
6: Eu costumo olhar muitas coisas de produto comestíveis, mas em produto de limpeza foram coisas assim que muito pouco tempo que eu comecei a ficar mais atenta.
4: Entre os 12 itens proibidos pela Anvisa, vendidos sem registro sanitário, estão alvejantes, tiramanchas e soluções à base de percarbonato de sódio. Antes de colocar o produto no carrinho, vale fazer uma conferência

0: rápida no rótulo. A dica é da gerente de fiscalização e inspeção da Anvisa, Márcia Gonçalves.
1: O consumidor pode olhar ali quem fabrica o produto, onde ele é fabricado, a composição e a concentração, as instruções de uso correto desse produto, de manuseio, as condições de descarte, advertências, o que que acontece, né, num caso de uma intoxicação.
0: Um dos problemas da comercialização de produtos químicos sem autorização e sem a devida responsabilidade técnica é que não há nenhum tipo de garantia de segurança em seu uso, como explica Rodrigo Moura, coordenador da Comissão Nacional de Fiscalização do Conselho Federal de Química.
2: Quando você tem um produto clandestino, você não tem exatamente a certeza da matéria-prima utilizada nesse produto. Você não tem certeza com relação aos processos que...

0: produtos de origem desconhecida pode ser consultada no portal oficial da Anvisa, no endereço www.gov.br/anvisa.
1: E Luciano, agora a gente vai falar de bulas de remédios. Decifrar aqueles termos técnicos nas bulas tradicionais pode ser uma missão difícil para muita gente.
0: Para resolver esse problema e garantir acesso à informação com segurança, a Anvisa disponibiliza online, de forma gratuita, o bulário eletrônico.
1: A plataforma oferece uma linguagem mais clara para o cidadão.
2: Letras pequenas, termos técnicos, palavras difíceis. Esses são alguns dos problemas encontrados nas bulas dos medicamentos que desestimulam a população a consultar o documento. A aposentada Cleide Felipe da Silva já recorreu à internet para buscar informações. Ela conta que até se arriscou quando entendeu melhor os efeitos colaterais e suspendeu o tratamento.
3: A médica passou um remédio para eu usar por conta de colesterol alterado e eu já tenho um problema nos rins, né? O remédio que ela me passou, me receitou, alterava mais ainda o problema nos rins. Fui lá na internet, pesquisei e vi que tinha um efeito colateral enorme com quem já tinha problema dos rins. Então eu parei por conta própria.
2: E não é só a Cleide que enfrentou os perigos de interromper um tratamento por conta própria pelas dificuldades de ler a bula. O Imar Pereira Nunes também já buscou informações sobre sintomas, tratamentos e medicamentos na internet. Mas o professor não confiou no que leu.
4: Talvez hoje seja um pouco mais fácil, mas sempre tem aquela coisa mais técnica que dificulta, né? Um pouquinho o entendimento. Eu já olhei na internet e achei que ia morrer. Chegou no médico, ele desmentiu tudo.
2: Para garantir aos pacientes acesso à informação com segurança, a Agência Nacional de Vigilância Sanitária mantém uma base de dados pública e oficial, onde todas as versões aprovadas pela Anvisa estão disponíveis. Segundo Daniela Marreco Cerqueira, diretora da segunda diretoria da Anvisa, a ferramenta chamada de bulário eletrônico permite simplificar a leitura das bulas de maneira gratuita.

0: análise técnica.
1: A Anvisa vem aprimorando as bulas dos medicamentos exatamente para conseguir maior clareza nas informações, maior legibilidade, conseguir um melhor entendimento.
0: O bulário eletrônico pode ser acessado oficialmente através do portal da Anvisa no endereço consultas.anvisa.gov.br. Reportagem Gabriela Noronha.
2: Estados, municípios e o Distrito Federal já podem aderir à Política Nacional dos Direitos das Pessoas LGBTQIA+.
3: A participação é voluntária e também alcança organizações da sociedade civil, instituições de ensino e pesquisa, centros de referência e empresas.
2: O processo de adesão é digital. Feita a adesão, é realizado um plano de ação, como detalha a Secretária Nacional dos Direitos das Pessoas LGBTQIA+, Simi Lahat.
4: Esse plano de ação, ele visa identificar qual é o interesse, então se não tem um conselho e quer fazer um conselho, se quer implementar algum equipamento público, se quer elaborar políticas públicas, ela constrói esse plano de ação em conjunto e aí soma esforços para a execução dessa política no território.
3: O processo pode ser solicitado pelo e-mail politica.lgbtqia@mdh.gov.br. Vou repetir, hein? politica.lgbtqia@mdh.gov.br.
2: E essas foram as notícias do governo federal.
3: Uma realização da Secretaria de Comunicação Social da Presidência da República.
2: Com produção da empresa Brasil de Comunicação.
3: Fique agora com o Minuto do TCU e em seguida com as notícias do Poder Judiciário e do Congresso Nacional. Uma boa noite.
2: Boa noite para você e até amanhã.
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8: Presidente do STF abre evento internacional sobre independência judicial nas democracias contemporâneas.
9: TSE define critérios para caracterizar deepfake nas eleições 2026.
8: STJ identifica comando oculto em recurso para enganar sistema de inteligência artificial e determina comunicação à OAB e ao MPF.
9: Boa noite, eu sou Sérgio Duarte.
8: E eu sou Walter Lima.
9: O presidente do Supremo Tribunal Federal, ministro Edson Fachin, abriu nesta quarta-feira a 17ª jornada Ítalo-Hispano-Brasileira de Direito Público, que tem como tema resistência democrática e justiça constitucional.
8: Na abertura do evento, Fachin aproveitou para fazer uma manifestação.
9: O ministro disse que é dever de todos preservar a integridade do STF, destacou a responsabilidade do cargo.
10: A elevada autoridade do cargo não confere privilégios, mas impõe deveres, limites e responsabilidades que devem ser observados com absoluto respeito à Constituição, às leis e ao Supremo Tribunal Federal. Nos próximos dias, concluída a análise necessária dos fatos e os procedimentos institucionais pertinentes, esta presidência anunciará, no tempo devido e sem precipitação, as medidas cabíveis e necessárias.
8: O encontro realizado no Supremo reúne até amanhã especialistas do Brasil, da Itália e da Espanha para discutir desafios das cortes constitucionais.
9: Tribunal Superior Eleitoral define critérios.

0: Para caracterizar deepfake nas eleições 2026.
1: A corte também definiu que a proibição do uso de deepfake nas eleições é para conteúdo caracterizado como propaganda eleitoral. Fábio Ruas.
2: O TSE estabeleceu que deepfake é o conteúdo produzido ou manipulado por inteligência artificial que apresente grau de realismo e crie, reproduza ou altere a imagem, a voz ou a manifestação de uma pessoa viva, falecida ou até fictícia. A tese foi fixada durante julgamento em que o TSE rejeitou o pedido de multa contra o candidato Flávio Bolsonaro pelo uso de um vídeo que recriou com inteligência artificial a imagem e a voz do ex-presidente Jair Bolsonaro. No mesmo julgamento, o TSE ainda decidiu que o ato de transmitir convenção partidária pela internet não configura propaganda eleitoral antecipada, o que depende do conteúdo, da linguagem, dos destinatários e do contexto.
0: STJ identifica comando oculto em recurso com o objetivo de enganar o sistema de inteligência artificial do tribunal e beneficiar a parte recorrente.
1: Com isso, determinou a comunicação à OAB, ao MPF e para a tomada de providências. Fátima Uchoa.
3: Para o STJ, a prática conhecida como prompt injection pode representar ato atentatório à dignidade da justiça e se caracterizar como crime de fraude processual. Os advogados do caso recorreram ao STJ contra a decisão do Tribunal de Justiça da Paraíba, que considerou a absolvição de uma pessoa acusada de homicídio totalmente contrária às provas do processo. Ao classificar como gravíssimo o uso do comando oculto pelos advogados, o relator do recurso especial, ministro Og Fernandes, afirmou que ministros e equipes analisam processos de forma minuciosa e que as ferramentas de IA não são usadas para produzir automaticamente decisões que são apenas assinadas pelos magistrados.
0: Começa o segundo seminário de precedentes na Justiça do Trabalho.
1: Por 2 dias, ministros, magistrados, pesquisadores do direito discutem a uniformização da jurisprudência trabalhista no país. Rafael Silva.
4: O encontro discute a formação e a aplicação de precedentes e de mecanismos para agilizar a análise de processos e a segurança jurídica ao uniformizar a interpretação do direito. Outro ponto é garantir a segurança no uso de ferramentas de inteligência artificial nesse processo.
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0: Uma boa noite
1: e até amanhã.

0: Eu sou Paula Groba.
1: Eu sou Humberto Pinheiro.
0: E estes são os destaques de hoje do Jornal do Senado, que começa agora.
1: Avança a proposta sobre o fim da escala 6x1. Texto segue para o plenário.
0: MP do fim da taxa das blusinhas é aprovada em comissão mista e Câmara analisa texto.
1: Comissão de Constituição e Justiça aprova texto base da PEC da Segurança Pública.
0: Boa noite.
1: Boa noite.
0: O fim da escala 6x1 avançou no Senado. A Comissão de Constituição e Justiça aprovou a proposta que reduz a jornada para 40 horas semanais e garante 2 dias de descanso por semana.
1: Na prática, a PEC prevê a adoção da chamada escala 5x2, 5 dias de trabalho e 2 de folga. Agora, o texto será analisado pelo plenário. Repórter Rodrigo Rezende.
2: A proposta de emenda à Constituição 211 de 2019 limita a jornada de trabalho dos trabalhadores seletistas em 40 horas semanais. A PEC cria ainda a escala 5x2, com a obrigação de 2 folgas semanais ao empregado. Todas essas mudanças não podem acarretar diminuição do salário. O relator da proposta, senador Omar Aziz, do PSD do Amazonas, afirma que as mudanças vão dar qualidade à vida dos trabalhadores, principalmente das mulheres.
3: Nós temos dessas 37 milhões mais ou menos de trabalhadores nessa situação, mais 57% são mulheres. Essas mulheres muitas vezes têm uma dupla jornada de trabalho.
2: Já o senador Rogério Marinho, do PL do Rio Grande do Norte, lamentou que a PEC obrigue uma forma de contrato entre patrões e empregados diferente do modelo dado pela reforma trabalhista em 2017.
4: Ele coloca uma questão uniforme de cima para baixo. Quando se fala aqui do acordo individual como se fosse um retrocesso, o acordo individual existe desde sempre, desde 1943.
2: A PEC estipula um período de transição para a nova jornada. Depois da publicação, as empresas terão até 2 meses para adaptar a jornada para 42 horas semanais. A partir daí, as empresas terão mais 1 ano para colocar a jornada em 40 horas.
0: Senadores também aprovaram na noite desta terça-feira um projeto que cria incentivos tributários para empresas que instalarem, ampliarem ou modernizarem centros de processamento de dados no país, os chamados data centers.
1: A proposta prevê a suspensão de tributos como PIS, PASEP, COFINS, Imposto de Importação e IPI para essas instalações. O texto prevê uma série de contrapartidas por parte das empresas, visando a redução do impacto ambiental. Repórter Alexandre Campos.
5: As empresas habilitadas deverão manter um percentual mínimo de seus serviços no mercado interno, usar fontes de energia renováveis ou de baixa emissão e garantir eficiência hídrica no resfriamento da infraestrutura. Ainda deverão investir em projetos de pesquisa e inovação industrial e tecnológica ligados à economia digital, o correspondente a 2% do valor dos produtos adquiridos no mercado interno ou no exterior, com benefício do regime especial, sendo que 40% dos recursos devem ser aplicados nas regiões Norte, Nordeste e Centro-Oeste. Relator do projeto, o senador Cid Gomes, do PSB do Ceará, destacou a importância dos data centers no dia a dia das pessoas.
6: Com o advento da inteligência artificial, é de que cada vez mais estruturas de bancos de dados sejam necessárias à implantação para que as informações possam estar rápida e prontamente disponíveis para o uso e consumo da população.
5: O projeto, que segue para a sanção presidencial, ainda prevê que as multas previstas no chamado Estatuto Digital da Criança e do Adolescente sejam direcionadas por 5 anos para o Fundo Nacional para a Criança e o Adolescente.
0: O Senado também aprovou um projeto que cria a Política Nacional de Minerais Críticos e Estratégicos. A proposta estabelece diretrizes para incentivar a pesquisa, a extração, o beneficiamento e a transformação desses minerais no Brasil.
1: A proposta também cria um Conselho Nacional para a Industrialização do Setor. Os minerais são importantes para áreas como tecnologia, transição energética e segurança nacional. A proposta segue para a sanção presidencial.
0: E seguiu para a promulgação a indicação do senador Rodrigo Pacheco, do PSB de Minas Gerais, para o cargo de ministro do Tribunal de Contas da União. O TCU é integrado por 9 ministros, indicados pelo presidente da República, pelo Senado e pela Câmara. O cargo é vitalício. Pacheco vai ocupar a vaga deixada por Bruno Dantas, que renunciou ao cargo na segunda-feira.
1: A A medida provisória que acaba com a taxa de 20% sobre compras internacionais de até $50 foi aprovada pela Comissão Mista de Deputados e Senadores.
0: Agora, a MP, também conhecida como Taxa das Blusinhas, segue para a votação nos plenários da Câmara e do Senado. A expectativa é que isso aconteça ainda nesta quarta-feira. Repórter Maurício De Sante.
7: O principal ponto de impasse para aprovar a medida provisória que acaba com a chamada Taxa das Blusinhas era definir quando seriam avaliados os impactos da medida. O texto põe fim à cobrança de 20% sobre as compras internacionais de até $50, hoje cerca de R$250. Pelo acordo, a primeira avaliação será feita 3 meses depois que a medida entrar em vigor. Depois, o Ministério da Fazenda fará novas análises a cada 6 meses. O Congresso também vai avaliar os impactos uma vez por ano. A relatora, senadora Leila Barros, do PDT do Distrito Federal, destacou que o governo federal poderá fazer ajustes dependendo do resultado dessas avaliações de impacto.
8: A gente atendeu em parte a maior preocupação do setor, que é a avaliação, dando essa autonomia ao Ministério da Fazenda, a avaliação de 6 em 6 meses e também passar pelo Executivo a avaliação do Congresso Nacional anualmente.
7: Mas o senador Isalci Lucas, do PL do Distrito Federal, acredita que o prazo de avaliação de impacto a cada 6 meses é muito extenso.
9: O que nós queremos é isonomia para o produtor aqui local. Até 6 meses já quebraram as empresas todas. Se o governo fizer essa avaliação que está aqui hoje, ele já vai perceber que é inadmissível o que está acontecendo.
7: O setor produtivo pediu ainda igualdade nas regras tributárias e regulatórias. O acordo prevê critérios para avaliar os efeitos da medida e análise sobre propriedade intelectual e qualidade dos produtos. Ficaram de fora a exigência de uso dos correios para o envio dos itens comprados e a implementação de um cashback para os consumidores. Esses pontos devem ser tratados em uma futura etapa de regulamentação da reforma tributária.
1: E o Senado aprovou o projeto que permite a brasileiros que trabalham em países de língua portuguesa somar períodos de contribuição para se aposentar. O texto agora segue para promulgação.
0: No Brasil, o acordo vale para aposentadorias por idade e invalidez e pensão por morte. Repórter Patrícia Oliveira.
10: O acordo foi assinado por Brasil, Portugal, Cabo Verde, Moçambique e São Tomé e Príncipe. A ideia é evitar que o trabalhador perca contribuições por não ter cumprido o tempo mínimo exigido em apenas um dos países. No Brasil, o acordo vale para aposentadorias por idade, invalidez e pensão por morte. Para o relator da proposta, senador Carlos Viana, do PSD de Minas Gerais, representa um avanço na proteção previdenciária dos trabalhadores brasileiros.
11: Um ponto muito importante na experiência e na vida de brasileiros que optaram por morar no exterior e trabalhar no exterior, já tendo contribuído no Brasil ou estão contribuindo lá fora.
10: O benefício deverá ser concedido de forma proporcional ao período trabalhado em cada país.
1: Comissão de Constituição e Justiça aprovou o texto base da proposta que insere na Constituição o Sistema Único de Segurança Pública, também conhecida como a PEC da Segurança Pública.
0: O texto amplia as competências federais no combate ao crime organizado, permite a criação de polícias municipais e redefine o papel das forças policiais. Destaques à proposta continuam sob análise da comissão. Depois, o texto seguirá para o plenário. Os detalhes com o repórter Bruno Lourenço.
12: A proposta estrutura o Sistema Único de Segurança Pública e confere à União a competência para estabelecer diretrizes gerais para o setor. O texto permite o policiamento ostensivo de ferrovias e hidrovias federais pela Polícia Rodoviária Federal. Prevê um regime especial mais rigoroso para punir chefes de organizações criminosas e admite a criação de polícias municipais de natureza civil. O relator, senador Rogério Carvalho, do PT de Sergipe, retirou mudanças dos deputados sobre o financiamento da segurança pública com recursos das empresas de apostas, depois de deduzidas as despesas de custeio.
13: Não é conveniente dar garantia constitucional às despesas de custeios das BETs, principalmente quanto à metodologia de cálculo pretendida prejudica a destinação de recursos para áreas sociais como educação, segurança pública e esportes.
12: A PEC assegura para o novo modelo de segurança pública receitas vinculadas ao Fundo Nacional de Segurança Pública e ao Fundo Penitenciário Nacional, vedados os contingenciamentos, ou seja, os bloqueios orçamentários.
1: Foi edição de Paula Groba e trabalhos técnicos de Eliseu Caires. O Jornal do Senado fica por aqui. Acompanhe agora as notícias da Câmara dos Deputados. Boa noite.
0: Boa noite e até amanhã.
14: Jornal Câmara dos Deputados. Plenário define multa para serviços mal avaliados de hospitais privados.
15: Câmara inclui testes vocacionais nos exames de avaliação da educação.
14: Deputados escolhem senador Rodrigo Pacheco como ministro do TCU.
15: Boa noite. Câmara aprova indicação do senador Rodrigo Pacheco para o TCU. Os detalhes com Ana Raquel Macedo.
16: O plenário da Câmara confirmou, com 404 votos favoráveis e 61 contrários, a indicação do senador Rodrigo Pacheco, do PSB de Minas Gerais, para uma vaga de ministro do Tribunal de Contas da União, no lugar do ex-ministro Bruno Dantas. A indicação já tinha sido aprovada pelo Senado. Rodrigo Pacheco tem 49 anos e foi deputado federal entre 2015 e 2018. Na Câmara, foi presidente da Comissão de Constituição e Justiça. Em 2018, foi eleito senador e presidiu o Senado duas vezes, entre 2021 e 2024. A indicação ao TCU foi apresentada pelo presidente do Senado, Davi Alcolumbre, e outros 19 senadores. Pacheco vai assumir uma das vagas indicadas pelo Congresso Nacional no TCU. O tribunal tem 9 ministros, sendo que o Senado, a Câmara dos Deputados e o presidente da República podem indicar 3 ministros cada, o que está previsto na Constituição. A proposta de indicação recebeu parecer favorável do relator, deputado Aécio Neves, do PSDB de Minas Gerais.
17: Uma honra enorme como conterrâneo do senador Rodrigo Pacheco, mas como admirador da sua história, do seu trabalho, mas sobretudo como homem público, que sabe da sua importância e o quanto ele poderá ajudar o país em momentos de incertezas, como fez num passado muito recente.
16: A maioria dos líderes partidários na Câmara recomendou a aprovação da indicação de Pacheco. Falando pelo governo, o deputado Rogério Correia, do PT de Minas Gerais, destacou a qualidade técnica e política do senador para ocupar uma vaga no TCU.
18: Rodrigo Pacheco foi fundamental para a garantia do processo democrático no Brasil quando presidiu o Senado. Nós realmente corremos um sério risco de um golpe de Estado no Brasil, de um golpe que pudesse quebrar a democracia brasileira. Tanto ele, mas também o presidente Arthur Lira, aqui na Câmara, foram fundamentais, tanto para reconhecer o resultado das eleições, mas também para firmar uma posição contrária a qualquer tipo de golpe.
16: O presidente da Câmara, Hugo Mota, foi na mesma linha.
19: Não temos dúvida do seu preparo técnico e político para representar o Senado Federal naquela Corte de Contas, fazendo votos que ele possa, assim como em sua passagem pelo Congresso Nacional, ter o mesmo compromisso com a sociedade brasileira, com o Congresso Nacional.
16: O Tribunal de Contas da União é o órgão encarregado de fazer o controle externo dos gastos públicos. Ele auxilia o Congresso a fiscalizar o orçamento, analisa a regularidade das contas públicas e tem o poder de multar gestores, mandar devolver dinheiro e declarar inelegíveis os responsáveis por irregularidades. Da Rádio Câmara de Brasília, com informações de Antônio Vital, Ana Raquel Macedo.
14: Justiça. Chico Alencar, do PSOL do Rio de Janeiro, defende o fim do sigilo das investigações sobre o Banco Master. O deputado considera que a divulgação das informações é necessária para esclarecer possíveis relações do banco com integrantes do Judiciário, do Congresso Nacional e do Poder Executivo.
15: Chico Alencar elogia a atuação da Polícia Federal na apuração do caso. Na opinião do parlamentar, o acesso integral às informações pode evitar vazamentos parciais e permitir a identificação de eventuais responsabilidades.
14: Merlongo Solano, do PT do Piauí, defende uma investigação ampla sobre as denúncias envolvendo o Banco Master. Ele pede que sejam esclarecidos os fatos relacionados às instituições financeiras e aos recursos públicos mencionados no caso.
15: Merlongo Solano diz que é preciso garantir transparência nas apurações, com a responsabilização dos envolvidos, independentemente do cargo que ocupem. Segundo ele, a investigação é importante para preservar a credibilidade do sistema financeiro e das instituições brasileiras.
14: O Rodrigo Dazaeli, do PL de Mato Grosso, defende o impeachment do ministro do STF, Alexandre de Moraes, após novos relatórios da Polícia Federal. Para o deputado, os indícios de irregularidades e conflitos de interesse exigem o afastamento imediato do magistrado.
15: Rodrigo Dazaeli também acusa o governo federal de tentar abafar as denúncias para proteger membros do STF. O parlamentar considera que a abertura do processo de impeachment é fundamental para dar uma resposta de transparência à sociedade.
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14: Previdência. A Câmara aprovou um projeto que dobra o período de atividades civis que PMs e bombeiros militares podem usar para ter direito à aposentadoria. O repórter Antônio Vital acompanhou a votação.
24: A Câmara dos Deputados aprovou o projeto que amplia de 5 para 10 anos o tempo de serviço em atividades civis que policiais e bombeiros militares podem averbar para fins de aposentadoria. A proposta também altera as regras relativas ao pagamento de soldo integral para os militares depois de irem para a inatividade. Para receber o pagamento integral, os homens terão que ter 35 anos de contribuição com 25 anos de atividade militar. Já as mulheres terão que ter 32 anos de contribuição e 25 anos de atividade de natureza militar. Hoje, para receber salário integral, os militares têm que ter 35 anos de serviço, com a possibilidade de apenas 5 deles terem sido desempenhados em atividades civis. De acordo com o autor da proposta, deputado Capitão Augusto, do PL de São Paulo, reduzir de 30 para 25 anos o tempo de exercício de atividades de natureza militar e, ao mesmo tempo, permitir o aproveitamento de 10 anos de tempo civil equipara os militares aos policiais federais. O projeto também garante igualdade de acesso entre homens e mulheres e veda restrições ou reservas de vagas sem justificativa técnica. O texto final aprovado foi apresentado pelo relator, deputado Cabo Gilberto Silva, do PL da Paraíba.
25: São 35 anos hoje que o policial trabalha, igual a qualquer um. É doença mental, é a questão da saúde. Então é importante todos vocês entenderem a magnitude desse projeto. O Estado não vai perder nada, que estamos tentando resolver o básico para que possamos avançar, para que possamos avançar no combate ao crime organizado, nas facções criminosas.
24: O projeto também altera outras regras militares. As progressões de posto por merecimento, por exemplo, terão que ter critérios universais com prioridade para o mérito pessoal e para os militares mais antigos. O projeto que amplia de 5 para 10 anos o tempo de serviço em atividades civis que policiais e bombeiros militares podem averbar para fins de aposentadoria seguiu para análise do Senado. Rádio Câmara de Brasília, Antônio Vital.
14: Trabalho.
15: Benedita da Silva, do PT do Rio de Janeiro, defende o fim da escala 6x1 como forma de ampliar o tempo de descanso dos trabalhadores. Ela avalia que a mudança vai melhorar a saúde e a convivência familiar, com reflexos positivos também na produtividade.
14: Benedita da Silva pede que o Senado avance na análise das propostas sobre a redução da jornada de trabalho semanal. Segundo o parlamentar, a maior quantidade de tempo livre também beneficia quem precisa voltar mais cedo para casa ou conciliar o emprego com outras atividades.
15: Bongás, do PT do Rio Grande do Sul, pede o fim da escala 6x1 e a redução da jornada de trabalho de 44 para 40 horas semanais, sem redução de salário. De acordo com o deputado, a mudança vai garantir 2 dias de descanso aos trabalhadores.
14: O parlamentar alega que a redução da jornada vai permitir mais tempo para convivência com a família, estudos, lazer e outras atividades. Bongás também lembra que a Câmara já aprovou a redução para 40 horas e solicita a análise da proposta pelo Senado.
15: Glauber Braga, do PSOL do Rio de Janeiro, apoia o fim da escala de trabalho 6x1, que está prevista para ser analisada pelo Senado. O deputado diz que a mudança tem amplo apoio da população e pode melhorar as condições de trabalho.
14: Glauber Braga também defende a redução da jornada para 40 horas semanais, sem diminuição dos salários. Na visão do parlamentar, a medida garante mais tempo para descanso, convivência familiar e cuidados com a saúde.
15: De acordo com Orlando Silva, do PCdoB de São Paulo, o fim da escala 6x1 1 é uma conquista viabilizada pela mobilização popular e pelo engajamento do governo. O deputado argumenta que a redução da jornada gera novos postos de trabalho e garante mais qualidade de vida.
14: Segundo Orlando Silva, a medida contrapõe retrocessos trabalhistas vistos em governos liberais e reformas anteriores no Brasil. Para ele, o avanço dessa pauta fortalece a proteção da classe trabalhadora e sinaliza a necessidade de proteger os direitos e a justiça do trabalho.
2: Economia.
15: Adriana Ventura, do Novo de São Paulo, repercute críticas sobre a medida provisória que zera o imposto em compras internacionais de até $50. Ela afirma que a norma cria tratamento desigual porque o comércio brasileiro continua pagando tributos sobre mercadorias semelhantes.
14: Adriana Ventura ressalta que as entidades empresariais defendem a extensão do benefício a produtos equivalentes vendidos pelo comércio nacional, caso a isenção seja mantida. O documento alerta que a diferença de tributação prejudica principalmente os pequenos varejistas.
15: Para Luiz Carlos Raul, do Podemos do Paraná, os 18 anos de governos do PT representam um fracasso socioeconômico para o país. O deputado argumenta que os indicadores de habitação e educação pioraram no período.
14: Luiz Carlos Raul também destaca o aumento da população em situação de rua e a dependência de programas de transferência de renda. Na avaliação do parlamentar, a gestão atual falhou na criação de empregos e na autonomia dos trabalhadores.
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2: Educação.
15: A Câmara aprovou a inclusão de testes vocacionais no Enem e no Saeb. O repórter Antônio Vital acompanhou a votação.
24: Deputados e deputadas aprovaram um projeto que obriga o Instituto Nacional de Pesquisas Educacionais Anísio Teixeira, o INEP, a incluir testes vocacionais no Enem e no Saeb, o Sistema de Avaliação da Educação Básica. Os alunos que fizerem os dois exames não serão obrigados a responder as questões e o INEP terá que reservar um tempo extra para os candidatos que optarem por fazer os testes. O projeto foi apresentado pelo deputado Nicolas Ferreira, do PL de Minas Gerais, e recebeu parecer favorável do relator, deputado Mendonça Filho, do PL de Pernambuco. De acordo com a proposta, o teste será incluído nos cadernos da prova aplicada no terceiro ano do ensino médio. A justificativa é de que muitos jovens, especialmente os mais pobres, não dispõem de acesso a ferramentas de orientação vocacional, o que os deixa mais expostos a escolhas desinformadas. Entre as diretrizes previstas para a elaboração dos testes vocacionais estão a identificação das áreas de maior afinidade e das aptidões, além do mapeamento de possibilidades de empreendedorismo, de oportunidades profissionais, de cursos técnicos ou de cursos de graduação. Os resultados dos testes de aptidão deverão ser apresentados na forma de relatório e as regras deverão ser revistas, no máximo a cada 2 anos, como maneira de atualizar o conteúdo e forma do teste. Para o relator Mendonça Filho, o projeto democratiza o acesso aos testes vocacionais. Já a deputada Soraya Santos, do PL do Rio de Janeiro, disse que é cada vez mais difícil para os jovens decidir que carreira vão seguir.
5: É um direito da criança você poder medir resultados. Então, quando a gente pega e propõe provas para medir o conhecimento, é absolutamente necessário. Segundo, a gente tem que pensar nos testes vocacionais, porque cada vez está mais difícil para os jovens, diante de tanta divisão através das formações, você saber exatamente o que você quer.
24: O projeto que obriga o INEP a incluir testes vocacionais no Enem e no Saeb seguiu para análise do Senado. Da Rádio Câmara de Brasília, Antônio Vital.
2: Agricultura.
14: Luiz Couto, do PT da Paraíba, defende o fortalecimento da agricultura familiar como parte da soberania alimentar do país. O congressista ressalta que o acesso à água como política de segurança hídrica permite que produtores do Nordeste mantenham a produção de alimentos.
15: Luiz Couto reivindica mais investimentos em pesquisa e assistência técnica para apoiar quem vive da terra. O parlamentar também considera necessárias políticas permanentes de convivência com o semiárido, com infraestrutura para facilitar o escoamento da produção.
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0: Câmara aprovou um projeto que prevê multa de até R$500 mil para hospitais privados mal avaliados. O repórter Marcelo Lascher explica a proposta.
1: O plenário da Câmara aprovou o projeto apresentado pelo ex-senador e hoje ministro do Supremo Tribunal Federal, Flávio Dino, que prevê mecanismos de avaliação de hospitais e serviços de saúde privados. A proposta cria o programa de avaliação dos serviços de saúde, com a previsão de multas que variam de R$5 mil até R$500 mil para instituições privadas que não seguirem determinados padrões de qualidade. De acordo com o projeto, esses padrões de qualidade devem ser definidos pela Agência Nacional de Vigilância Sanitária, a Anvisa. Para isso, serão levados em conta quesitos como a garantia de segurança do paciente, a oferta de atendimento de emergência e o cumprimento de normas da Agência Nacional de Saúde Suplementar, a ANS. Na Câmara, o relator, deputado Márcio Gerri, do PCdoB do Maranhão, deu parecer favorável à proposta já aprovada pelo Senado. Segundo ele, o projeto fortalece os sistemas de fiscalização e avaliação de unidades de saúde já existentes e contribui para o aumento da qualidade de assistência prestada à população. O projeto foi criticado pela deputada Adriana Ventura, do Novo de São Paulo, que apontou intromissão estatal na iniciativa privada.
2: Aqui, intervenção direta, intervenção estatal sobre o sistema privado de saúde. Privado. Tem multas altíssimas nesse projeto, que até R$500 mil. A gente está falando de rede de hospitais privados, laboratórios, consultórios, talvez médicos, clínicas privadas. E assim, simplesmente colocando multas, sanções.
1: O autor da proposta, Flávio Dino, perdeu um filho de 13 anos em 2012 após ser atendido em um hospital particular de Brasília. A justiça considerou que houve falhas e condenou o hospital a pagar uma indenização de R$1.200.000. O caso foi lembrado durante a votação. Para a deputada Maria do Rosário, do PT do Rio Grande do Sul, é dever do Estado fiscalizar os serviços de saúde, inclusive os privados.
3: Porque ainda que seja a iniciativa privada a prestar o serviço de saúde, a qualidade, a segurança na assistência à saúde, mediante o estabelecimento de padrões nacionais, avaliação de serviços, divulgação de resultados e ampliação da transparência e controle sobre a qualidade deste atendimento, tem que ser assegurada pelo Estado.
1: O projeto que prevê mecanismos de avaliação de hospitais e serviços de saúde privados seguiu para a sanção presidencial e já pode virar lei. Da Rádio Câmara de Brasília, com informações de Antônio Vital, Marcelo Larcher.
0: 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Direitos Humanos.
4: Soraya Santos, do PL do Rio de Janeiro, denuncia que a coleta de material para o exame toxicológico de motoristas tem gerado abusos e violência institucional contra as mulheres. A deputada relata casos em que trabalhadoras tiveram partes do cabelo raspadas para a realização do teste.
0: Soraya Santos reforça que a legislação exige apenas a retirada de poucos fios e que o descumprimento das normas fere a dignidade das motoristas. A parlamentar anuncia que a Procuradoria da Mulher vai acionar a justiça e pedir a punição dos órgãos responsáveis pelos excessos. Homenagem.
4: André Figueiredo, do PDT do Ceará, homenageia o ex-ministro do Trabalho, Manuel Dias, que morreu aos 88 anos no dia 22 de agosto. O deputado destaca a trajetória do advogado e político catarinense e sua atuação em defesa da educação em tempo integral e da democracia.
0: Termina agora o jornal Câmara dos Deputados, produzido pela Rádio Câmara, com trabalhos técnicos de Everson Urani e apresentação de Márcio Aquiles Sardi e José Carlos Andrade. Uma ótima noite para você.
4: A Voz do Brasil volta amanhã. Boa noite.
0: Você ouviu a Voz do Brasil. Boa noite.
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8 e 8. 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

0: 8 e 17.
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0: 8:27.
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0: 8h39.
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0: 8h47.
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